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1: 21 horas e 6 minutos.
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0: Segunda parte do nosso programa Blackout na sua noite já está no ar, né?
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0: Muito mais som, muito mais sucesso para você até às 22 horas da noite. Quero agradecer a sua audiência, a sua companhia, você de perto, você que nos ouve de longe também, aquele muito boa noite, tudo especial. Nos ouvindo agora, novo som na abertura do nosso programa e depois tem Modern Talking, né, cantando Brother Louie para você.

É isso aí, 21 horas 15 minutinhos, né? Só lembrando pra você, né, domingão, na verdade, né, amanhã, né, domingo é outros jogos, mas amanhã tem França e Marrocos, né, a partir das 17 horas, né, nos jogos da Copa, não sei se você tá acompanhando ainda, né, tem gente que já, depois que o Brasil perdeu, nem assiste mais nenhum jogo, né, mas a gente aí continua acompanhando, eu pelo menos de vez em quando dou uma espiadinha em algum jogo, então amanhã tem França e Marrocos às 17 horas, né. Ontem teve o jogo aí do Egito contra a Argentina, né? O Egito abriu na frente aí com 2 gols e depois a Argentina acabou virando, né? A Argentina tá recebendo aí uma generosidade muito grande aí dos árbitros, dos juízes aí. O pessoal tá reclamando bastante aí, né? Tá dando muita repercussão, né? Inclusive no TikTok, nas mídias sociais, né? Essa vasta ajuda que a Argentina tem recebido aí da arbitragem nos jogos aí da Copa. Trazendo mais som agora, Sandra Lauer vai cantar pra gente, depois tem Guns N' Roses no programa.

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1: 21:34.
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tá esfriando lá fora, né? O friozinho vindo com força, né? 21 horas 35 minutinhos, né? Vamos se esquentar bem, né? Invernão aí não é fácil, né? Já tá marcando chuva novamente, né? Já vem a chuva, vai chover sábado, domingo e segunda aí. Tá marcando uma previsão bem forte aí pro final de semana, pra esse próximo final de semana, né? Sendo inverno aí bastante chuvoso. Vamos trazer agora mais som, Los Lobos, La Bamba, e depois tem Prince, Purple Rain no Blackout.

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1: 21:50.
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isso aí, galerinha. 8 minutinhos faltando para as 10 horas da noite. E assim a gente vai se despedindo e chegando ao final de mais uma edição aqui do Blackout. Agradecendo a confiança, né? Companhia e audiência de todos vocês, né? Amanhã tem mais, quinta-feira, a gente volta às 20 horas com muito mais Blackout.

muito mais sucesso, muito mais som e a sua participação no nosso programa nostálgico. Los Hermanos, Ana Júlia canta as últimas aí, a última da noite, e depois Dire Straits, Sultans of Swing, e já já tem muita música de bandas pra você das 20 horas, das 22 até a meia-noite. Então, pessoal, um beijo, fiquem todos com Deus, e até o nosso próximo programa, Blackout!

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1: 22:02.
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1: 22:15.
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2: 22:28.
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1: 22:41.
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2: 23:08.
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1: 23:22.
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0: Olá. Tu trata de melhorar teu gosto, viu? 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
1: É, amor, eu gosto mais é de rock, coisa trash, sabe?

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2: 0:17.
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4: Esta é a sintonia mais gostosa do seu rádio. Eu sou o Sandro Luiz e continuo com você aqui na Salete FM 100.3. Estamos também no Face, siga radiosalete.com.br e agora, o melhor da música gauchesca, aqui na Salete FM, a música do Rio.

0: Pois, Cláudio, isso aí não é o tal da rocha?
1: Mas, olha, tchê, eu conheci uma menina lá de São Paulo, tá tentando me ensinar essas coisas.
0: Mas não me venha com esse troço.

Uma vez eu tive notícia que tinha um baile muito afamado, um baile organizado pelo seu Albano Miller, seu Bubi, né? Um baile velho ajeitado, um baile velho à moda antiga, e que ia ter uma gaita e um pandeiro, uma gaita roncando e um pandeiro pandeiriando, mais ou menos desse jeito.

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Bem assim. 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Mas eu vinha numa fase braba. Eu ainda não era contratado da Usa Discos. Tava judiado dos pila, uma barbaridade, Alex. Mas olha, sofrendo umas quantas vezes. E, mas queria ir no baile, tava com vontade de tomar umas canjibrinas e bailar a noite toda. Mas com os pila contado, eu digo, se eu pago a entrada, tomo pouca canjibrina e tal, vou passar a conversa no porteiro velho. Mas o porteiro era um porteiro velho de campanha. Tinha uns 2,5 metros de altura, mais ou menos, né, Bico? Não era pouca coisa. Aí, o homem veio, uma prateada atravessada na cintura. Não tinha conversa que passasse naquela porta ali. Eu digo, bueno, pra mim entrar nesse baile afamado, pra mim entrar mesmo, não tem outro jeito. Eu vou ter que botar a mão nos cobres. 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

0: 0h39.
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1: 0:53.
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2: 1:08.
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1: 1:23.
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1: 1:55.
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1: 2:09.
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0: negócio é este? Pode ou não pode, rapaz?
1: Ei, Thiaguinho, os gordinhos tá estourado. Agora é nós que decide esse trem.
0: Me conta aí, Zé, como...

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2: 2:22.
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2: 2:36.
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0: e 50 minutos.
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1: 3:04.
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2: 3:16.
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0: rapaz.
1: É bom mesmo, né?
0: Bom demais.
2: Pois é, ué.
0: A Barra da onde?
2: Da Danuco, ué.
0: A Barra da Tijuca, menino.
2: Também. Tô na Barra da Saia, né?
0: Barra da Tijuca. Ih, tá bom demais, ó, menininho.
2: Olha o shotinho.
0: Ó, sim, que bom demais.
2: Todo mundo xoxotando.
0: Ô, trem difícil.
2: Vamos fungar?
0: Simbora, galera, quero ver. Ó, que legal, menino.
2: Ó, que bonito.
0: Que emoção, né, rapaz?
2: Todo mundo fungando.
0: Todo mundo cantando com nós.
2: E fungando também.
0: Bom demais.
2: Aonde?
0: Valeu, menino.
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1: 3:43.
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1: 3:55.
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1: Ah, brincadeira de negrão, você sabe qual é. Eu te pego, hein?

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2: 4:10.
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0: hein, Jorge?
1: Sumiu.
0: Estão dizendo que tá 15 pés, terral.
1: E olha essa praia, que beleza.
0: Que beleza, que sereia.

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2: 4:24.
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Mas ó, o Seba não é o cara não. O cara é o Gui, que vai puxar a batucada de Inimigos HP agora pra vocês. Se liga só.

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1: 4:38.
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1: 4:55.
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2: 5:10.
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3: Buenas, gauchada. Esta é uma singela homenagem aos grandes sucessos do grupo Os Monarcas. Sou monarca de alma e coração.
4: Obrigado, amigos do grupo Compasso Fandangueiro.

0: nós na fita. É, sim. É nós tomando Viagra sem dó.
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3: 5 horas e 24 minutos.

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1: 5:37.
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3: Gauchada amiga, é com imensa alegria que o Fogo de Chão apresenta a sensação do momento em todos os rodeios. Fala aí, meu amigo Leandro, quem vem lá?

Wow.

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1: 5:51. 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

rapaz. E não é que se atrapalhou tudo nas prosas com a louca véia, cuide só. 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
1: 6:00
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Após o silêncio da noite, o sol começa a despontar no horizonte, prenunciando um novo dia. Neste momento de paz, elevamos a Deus a nossa prece, pedindo-lhe que abençoe mais esse dia, que ora se inicia. Está no ar, a bênção matinal.

0: Jesus foi na
1: Bom
0: cruz.
1: dia aos rádios ouvintes. Quero saudar a cada um, a cada uma de vocês que me ouve nesta manhã com uma palavra bíblica do livro de Provérbios, o capítulo 9, o versículo 10, onde lemos: O temor do Senhor é o princípio da sabedoria. Pois bem, queridos ouvintes, uma coisa é agirmos com sabedoria, outra coisa é termos conhecimento. A verdadeira sabedoria não começa nos livros, nem na experiência humana, mas num coração que ama, respeita e confia em Deus. Como diz a palavra bíblica, o temor do Senhor ou o temor ao Senhor é o princípio da sabedoria. Vivemos num mundo onde precisamos tomar decisões. Todos os dias nós fazemos escolhas. As palavras que pronunciamos, a forma como tratamos a nossa família, como administramos o nosso tempo, os nossos recursos. Algumas escolhas trazem alegrias, outras podem trazer sofrimento. Por isso, precisamos pedir a Deus um coração sábio. A sabedoria bíblica não é apenas conhecer muitas coisas, mas significa viver de acordo com a orientação de Deus. Uma pessoa sábia aprende a ouvir antes de falar. Perdoa em vez de guardar rancor. Busca a paz em vez da discussão. E procura fazer o bem, mesmo quando ninguém está olhando. E Jesus é o nosso maior exemplo de sabedoria. Em tudo o que fez, demonstrou amor, misericórdia, justiça e obediência ao Pai. E se caminharmos ao lado de Jesus, também vamos aprender a viver com equilíbrio e discernimento. Sim, queridos ouvintes, nem sempre é fácil tomar uma decisão importante. Por vezes, nem sabemos qual o caminho certo a seguir. Mas lembre-se do que diz o apóstolo Tiago, no capítulo 1, versículo 5. Se algum de vocês tem falta de sabedoria, peça a Deus que a todos dá livremente. Deus continua concedendo sabedoria àqueles que a buscam com sinceridade. Viver com sabedoria também é reconhecer que a vida é um presente de Deus. Cada novo dia é uma oportunidade para amar mais, servir mais, agradecer mais e espalhar esperança por onde passamos. Por isso, caro ouvinte, tire um tempo para orar. Tire tempo para a comunhão com outras pessoas, porque assim a nossa fé vai sendo fortalecida e nossas decisões guiadas conforme a vontade de Deus. E que Deus nos ajude a construir uma vida alicerçada em Sua palavra, para que nossas atitudes glorifiquem o Seu nome, e possam ser também uma bênção para todos ao nosso redor. Sim, Deus é a verdadeira fonte de sabedoria. Que Ele possa nos dar entendimento para tomarmos boas decisões, humildade para aprender com Ele e coragem para praticar a Sua vontade. Que assim nós possamos pensar e refletir, e que a bênção deste Deus acompanhe e oriente cada um, cada uma de vocês. Amém. Um bom dia a todos e todas.

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1: 6:12.
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0: Olha a hora, minha gente. Vamos agora conferir o nosso horário oficial brasileiro. O relógio por aqui está marcando agora 6 horas 13 minutos. Alô, Rio Grande do Sul. Alô, Santa Catarina. Meus amigos e minhas amigas gaúchos e catarinenses, aqui da nossa área de abrangência do canal 100.3. Bom dia!
1: Na companhia da alegria todo dia, é o que deseja esse amigo locutor.
2: Canta, meu povo!
0: Alô, você em qualquer parte deste mundo afora, sintonizado então nas plataformas digitais aqui da Salete FM, para você que está em nossas redes sociais, ou para quem está plugado aí no nosso aplicativo, bom

0: Hoje estamos na quinta-feira, dia 9 de julho do ano de 2026. E estamos agora chegando por aqui, depois da programação da madrugada. Nós queremos agora fazer parte do seu despertar. Aqui estamos para mais um dia, para acompanharmos o clarear desta manhã, a chegada do dia de hoje. E para isso, vamos começando o programa do Bom Dia da Salete FM. Está no ar, a Hora do Chimarrão.
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0: Salete FM, a sua melhor companhia, dando abertura ao programa do Bom Dia. Está começando a Hora do Chimarrão de hoje. Vai ser para levar até você muita alegria para você começar bem o seu dia. Por isso, eu quero abrir dizendo muito bom dia e muito prazer. Eu sou seu amigo de todas as manhãs, Sandro Esquil.
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0: Na trajetória do programa de hoje, nós vamos ter o bate-papo, a alegria, descontração, notícias, boletins, informações, mas principalmente para que a nossa manhã comece muito bem, a gente vai ter muita música. Vamos ter música sertaneja, música gaúcha e a música de bandas vão alegrando o nosso despertar desta quinta-feira.
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0: Claro que sim, essa é a Hora do Chimarrão que está começando então. Juntos vamos tomar um bom mate na manhã fria, 6 graus a temperatura, esquentar o peito do gaúcho com um bom mate, um bom chimarrão, e vamos proseando e tomando nosso mate até as 8 da manhã. Essa milonga que eu apartei para iniciar o programa de hoje é simplesmente linda, hein? José Cláudio Machado vai interpretar a milonga Abaixo de Mau Tempo. E ela começa bem assim, ó.

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0: 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José Cláudio Machado, eu te disse que essa milonga era linda, milonga, abaixo de mau tempo. Bom dia!
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0: 6:22, bom dia, 6:22 na manhã. Alargando a coberta quentinha de lado, vamos despertando para amanhã. Vamos levantando para quinta-feira. Vamos preparar o mate, o chimarrão e acompanhar o clarear do dia. Bom dia!
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0: Por aqui estamos então com a Hora do Chimarrão junto com você, começando o nosso dia. Agora eu trago para o próximo mate, para o próximo chimarrão, uma moda raiz sertaneja lá do passado na interpretação do Mococa e Paraíso.

0: Moda Raiz, sertaneja do passado, saco de ouro. Ouvimos Mococa e Paraíso aqui na Hora do Chimarrão.
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0: Que tal uma valsinha assim, ó? Opa, prof. Marlise, bom dia. Pega o Tuta aí, vamos arrastar o pé nessa volta. Vamos, Tuta, vamos lá. Prof. Marlise gosta de uma bandinha bem animada. A valsinha dessa de manhã cedinho, na hora do chimarrão.

É, programa Hora do Chimarrão por aqui, a grande responsabilidade de alegrar o seu despertar, alegrar o seu início de dia. Muito obrigado para você que tem como costume, preferência, sempre audiência cedinho na Hora do Chimarrão. Bom dia! Como é que tá o... Tá tudo bem? Como é que tá a oficina aí? Vamos preparando os trabalhos na oficina. É, meu amigo André Luqueta Jacomate, chimarrão pronto, preparando os trabalhos ali na mecânica Luqueta. 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

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Seu Nilo Ram, né? Aí em Novo Hamburgo, cuidando da casa. Mandou aqui dizer que gostou muito da milonga e do José Cláudio Machado também. Bela escolha para abrir o programa. Obrigado, viu, seu Nilo? É, o seu Nilo tá cuidando da casa e estão fazendo uma terraplanagem do lado. Me mandou a foto aí, né? Tem que ficar de olho, viu, seu Nilo? As máquinas pesadas aí, às vezes arruma um lado e estraga o outro, né, seu Nilo? É, vamos cuidar. 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Então vamos para a próxima música da Hora do Chimarrão. É música de bandas, alegrando também o nosso despertar. Estou mandando um bom dia, meu amigo, meu vizinho, meu primo Roberto Augusto dos Santos. Alô, Chico, meu vizinho, muito obrigado pela sintonia na Hora do Chimarrão. O Chico gosta dessa música, então vai especial ali para toda a rua Atílio Fontana. Ô, oh, gente bacana, os rádios todos ligados na Hora do Chimarrão, né? Vamos lá, Chico! Grupo Festerê, vamos lá!

0: O grupo Festerê, com a participação especial do Cleiton Borges, na hora do chimarrão, apartamento 104.
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2: 6 horas e 38 minutos.
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1: Bom dia, seu dia começando junto com a Salete FM, bom dia. Castração a piá. Alô, meu amigo Ariel Belé, bom dia, bom dia. Se bandeando pro lado da lida de campo já, bom dia, Ariel Belé, bom dia. Mate pronto, hein?
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1: Bom dia, Carlos Weckwer, também lá do sítio Chuliado. Bom dia, o Carlos Porná também, já despertando, preparando o sítio, né? Já tá ali com o rádio ligado, na hora do chimarrão. Carlos Weckwer, bom dia, bom mate, bom chimarrão. Daqui a pouco o Ariel passa por aí, viu?
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1: 6h43 agora na manhã, 6h43. 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
1: Vamos abrindo a gaita por aqui na hora do chimarrão, vamos trazendo mais música da manhã, então. Obrigado para você que está com a gente aí, tomando mate, tomando um chimarrão, e vai ouvir comigo agora o Brasil de

0: Brasil de bombacha, os monarcas por aqui na hora do chimarrão. Bom dia, bom dia.
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2: 6 horas e 52 minutos.
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8: Por aqui estamos na hora do chimarrão. Obrigado para você que está com a gente, está conosco aí também, meu amigo Claudiomir Antoniak, o polaquinho de viadutos. Tá com a gente na hora do chimarrão. Tá frio por aí, polaco? Bom dia.
9: Bom dia, meu amigo Sandro.
8: Opa.
9: Tá, tudo bem?
8: Tudo bem.
9: Aqui também tá frio, rapaz. Meu
8: é.
9: Deus.
8: Uhum. Friozão, né?
9: Temos agora, minha namorada, vamos fazer um cafezinho, esquentar o peito aí.
8: Isso.
9: Depois vamos te levar pra carona aí.
8: Opa.
9: É, lixinha aí.
8: Beleza.
9: Bota a mão do João Mineiro e Marciano aí.
8: Já sai.
9: Valeu, um abraço, tudo bom?
8: Valeu, Polaquinho, um abraço, viadutos. Já vai sair daqui a pouquinho uma do João Mineiro e Marciano aí pra vocês. Já vai sair, viu? Fundo musical Teodoro e Sampaio, Paixão Proibida.
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4 minutinhos estão faltando agora para as 7 horas, 4 para 7. 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

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Eu já devo estar indo de carona com o Polaquinho para Erechim, né? Isto, tá indo pro trabalho. Obrigado pela sintonia, então, Polaco. Demorei um pouquinho para atender, agora que fui ver o WhatsApp particular, é o profissional aqui também da rádio. Mas então vai para ti, vamos junto de carona, Polaco, João Mineiro e Marciano.

0: Jominelli Marciano, na hora do chimarrão, seu amor ainda é tudo.
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2: 7:05.
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0: Na hora do chimarrão, agora vamos ao boletim informativo, trazendo então o mercado agrícola. São as cotações agropecuárias que encerraram os negócios ontem à noite. E são então os preços de parâmetro para a abertura do mercado agora na manhã desta quinta-feira. Vamos às informações com a agência Rádio Web de Notícias.
4: Indicadores agropecuários, com Diego Brião. Soja.
5: Os contratos futuros de soja com vencimento em julho registraram queda nos Estados Unidos na quarta-feira. Na Bolsa de Chicago, a cotação era de $11.95 por bushel ao final do dia, por saca de 60 quilos. Estado do Mato Grosso, cidade de Sorriso, R$112,10. Paraná, Marechal Cândido Rondon, R$117. Bahia, Luiz Eduardo Magalhães, R$122. E Rio Grande do Sul, não me toque, também R$122, por saca de 60 quilos.
4: Milho.
5: Valores no mercado físico, por saca de 60 quilos. Paraná, Marechal Cândido Rondon, R$52, valor em elevação na comparação com a cotação anterior. Mato Grosso Sorriso, R$40,50, em queda. E Goiás Rio Verde, R$50, em elevação.
4: Boi gordo.
5: Em São Paulo, na B3, os contratos com vencimento em julho eram negociados ao final da quarta a R$329,70 por arroba. Houve queda de 0,48% no dia. Boi à vista. Mato Grosso Cuiabá, R$310 por arroba.
4: Café.
5: Os contratos futuros de café arábica com entrega prevista para julho terminaram a quarta-feira em Nova York, nos Estados Unidos, em queda. A cotação era, ao final do dia, de R$2.208,93 por saca de 60 quilos. No Brasil, na B3, os contratos futuros de café arábica com entrega prevista para setembro apresentaram queda com cotação de US$373,85 por saca de 60 quilos. Valor no mercado físico do café arábica, tipo 6, por saca de 60 quilos. Minas Gerais, Varginha, R$ 1.830. Bahia, região oeste, R$ 1.755. E São Paulo, Franca, R$ 1.800.
4: Algodão.
5: Valor do algodão em pluma por arroba. Mato Grosso, Sorriso, R$ 127,06. Valor em queda na comparação com a cotação anterior. E Bahia, região oeste, R$ 136,67, em estabilidade.
4: Trigo.
5: Valor no mercado físico do trigo por saca de 60 quilos. Paraná, Marechal Cândido Rondon, R$ 70,00, em estabilidade. E Rio Grande do Sul, Júlio de Castilhos, R$ 69,50, também em estabilidade.
4: Arroz.
5: Valores no mercado físico. Bahia, região oeste, R$ 74,00. Por saca de 60 quilos, em estabilidade. E Rio Grande do Sul, média estadual, R$ 59,00 por saca de 50 quilos, também em estabilidade.
4: Indicadores agropecuários com Diego Brião. Produção, Agência Rádio Web.

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1: Na Salete FM, sua melhor companhia, está continuando a Hora do Chimarrão. Já estamos na segunda parte do programa, né? Agora são 7 horas e 13 minutos. Vamos até às 8, bate-papo, alegria. Nesta parte também vamos ter mais informações, né? Daqui a pouquinho o boletim informativo com as manchetes dos jornais. Depois mais o boletim informativo também com a previsão do tempo e a

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Sete horas 15 minutos, 7:15. 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Em frente por aqui com a música de bandas, então, da hora do chimarrão, tá na hora de ouvir os Reis do Baile, os atuais.

0: Os atuais aqui na Hora do Chimarrão interpretaram Rio Azul. Bom dia!
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2: 7:21.
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0: Na Hora do Chimarrão, boletim informativo traz agora então as manchetes dos principais jornais que circulam nesta manhã aqui pela região, Rio Grande do Sul e também Santa Catarina e alguns virtuais também. 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No jornal Bom Dia de Erechim, em menos de 15 anos, frota de veículos aumentou aproximadamente 60% em Erechim. Portal Alto Uruguai Online. 14º Simpósio do Cooperativismo do Alto Uruguai promove debate sobre economia, inovação e futuro das cooperativas. Jornal Boa Vista de Erechim. Feirão Ponta de Estoque da CDL Erechim leva descontos diretamente às empresas. Florianópolis e região. Mulher encontrada morta em canteiro de rodovia em Santa Catarina já tinha denunciado suspeito por agressão e ameaças. Joinville e região. Trágico acidente que matou casal e bebê e comoveu pequena cidade de Santa Catarina tem a sua investigação concluída. Blumenau e região. Blumenau é a cidade de Santa Catarina com maior número de infrações por uso de celular ao volante em 2026. Itajaí e região. Maior do Brasil, pizza gigante de 162 metros terá 11 mil fatias grátis com 670 quilos de ingredientes em Balneário Camboriú. Diário de Santa Maria. Gasolina em Santa Maria já custa menos do que no começo da guerra. Diário Gaúcho. Chance para MEIs quitarem dívidas. Pioneiro de Caxias do Sul. Caxias zera o roubo de veículos pela primeira vez desde 2010. Correio do Povo. Debate sobre a Malha Sul revela impasses entre estados e União. E no Zero Hora, Trump anuncia o fim da trégua e retoma bombardeios ao Irã. São as manchetes dos principais jornais que circulam nesta manhã aqui pela região. 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

0: 7:28, acertando o relógio por aí com o programa do Chimarrão. 7:28. 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
0: É, o frio do mês de julho tá aí, né, gente? Vai vir o El Niño ainda, muita umidade, muita chuva. Tem previsão de nebulosidade pra amanhã, sexta-feira, de novo, no Rio Grande do Sul, né? 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
0: 7:31, agora 7:31 na manhã da hora do Chimarrão. Grupo Che Garotos. Fui criado meio tipo bicho.
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0: criado meio tipo bicho. Acabamos de ouvir aí o Tchê Garotos na hora do chimarrão.
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2: 7 horas e 35 minutos.
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0: Boletim informativo com a previsão do tempo e da temperatura. 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Previsão do tempo e da temperatura. Vamos às informações com a Clima Tempo.
3: Nesta quinta-feira, o tempo firme segue predominando em grande parte do Brasil. O interior do país continua sob a influência de uma massa de ar seco, mantendo o tempo aberto, tardes mais quentes e baixos índices de umidade do ar. No sul, as manhãs começam frias e há possibilidade de geada em algumas áreas. Mas atenção, essa condição deve mudar na sexta-feira, quando novas áreas de instabilidades voltam a avançar pela região sul, trazendo chuva novamente para algumas áreas. No sul do país, o tempo segue firme. O amanhecer continua frio, e a condição para geadas em parte da campanha, serras gaúcha catarinense, áreas do norte e sul de Santa Catarina e extremo sul do Paraná. Ao longo da tarde, o sol aparece, e as temperaturas sobem gradualmente, deixando o dia mais agradável. Mas na sexta, novas áreas de instabilidades voltam a avançar pela região sul, marcando uma nova mudança nas condições de tempo. Em Curitiba, mínima de 5 graus nesta quinta-feira, e de até 8 em Porto Alegre.
0: Pois é, depois de semanas marcadas pelo frio intenso, os gaúchos terão uma quinta-feira de tempo firme e temperaturas mais agradáveis, né, em grande parte do estado. A influência de uma área de alta pressão atmosférica mantém o céu claro, aberto, garante a presença do sol em todas as regiões do estado, proporcionando um cenário ideal para atividades ao ar livre e deslocamentos sem preocupação com a chuva, né? O amanhecer ainda é de temperatura baixa, mas sem o rigor observado aí nos últimos dias, né? As mínimas começam a apresentar elevação gradual, sinalizando uma mudança no padrão climático que predominou nas últimas semanas. Ao longo do dia, o sol ganha força, favorece uma sensação térmica mais confortável. Expectativa é de que diversas cidades registrem máximas próximas ou superiores a 20 graus durante a tarde, trazendo um clima agradável e típico de períodos de transição entre massas de ar frio e quente. De acordo com os dados meteorológicos, uma massa de ar mais quente em altitude começa a avançar sobre o sul do Brasil na segunda metade da semana, né? Esse movimento deve intensificar a elevação das temperaturas nos próximos dias e preparar o cenário para o retorno da chuva em parte do estado. Aqui na região do Alto Uruguai, a previsão indica céu claro, tempo instável durante toda a quinta, com temperaturas variando de 6 a 18 graus. O dia será marcado pelo predomínio do sol e condições favoráveis para quem pretende então aproveitar atividades ao ar livre. A tendência é que o clima siga mais ameno nos próximos dias, encerrando gradualmente o período de frio mais intenso e trazendo uma sensação de maior conforto para a população gaúcha. Então está aí a previsão do tempo e a temperatura aqui na Hora do Chimarrão. 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
0: 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Vamos rapidinho para a próxima moda sertaneja, depois tem intervalo comercial e a reta final do programa. Tá na hora do franguinho na panela.

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1: 7:47.
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7: E faltando 11 minutinhos agora para as 8, 11 para as 8 é a reta final da Hora do Chimarrão, que está começando para o encerramento musical dos três estilos aqui do programa Hora do Chimarrão. Obrigado para você que está conosco. É manhã de quinta-feira, 9 de julho de 2026. A última gaúcha é com o Teixeirinha.

Aí, Teixeirinha, na última gauchesca de hoje, gaúcho amigo. Agora vamos terminando a Hora do Chimarrão. Muito obrigado pela audiência a todos. Uma boa quinta-feira. Deixa o rádio ligado aí. Às 8 vai ter o correspondente Rádio Gaúcha e 8h10 a Raquel com o Show da Alegria. Valeu, gente! Vamos terminar com Daniel e o Papai José Camilo, Meu Reino Encantado. E Banda Berlim sai da frente. Bom dia!

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2: Bom dia em Viamão.
3: Polícia faz operação na região metropolitana para deter agiotas que ameaçavam família de homem que contraiu dívidas com apostas e fugiu do estado.
2: 16 pessoas são presas em ação contra grupo que vendia armas e drogas em municípios do Vale do Rio Pardo.
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2: Muito bom dia, agora são 8 horas, 1 minuto.
3: A temperatura é de 8 graus na capital.
2: O menino de 3 anos, espancado pelo pai em Viamão, morreu no Hospital de Pronto-Socorro de Porto Alegre, onde estava internado. A informação foi confirmada pela Polícia Civil no começo da madrugada. O pai, um missionário norte-americano de 33 anos, confessou o crime e permanece preso. O nome não foi divulgado. O caso aconteceu no domingo. A criança sofreu agressões no peito, abdômen e cabeça. Em depoimento à polícia, o homem disse que bateu no filho porque ele não lhe deu bom dia. Há registro em pelo menos 2 estados de agressões a outros 3 irmãos do menino. As crianças foram encaminhadas para acolhimento institucional. A família reside no Brasil há 9 anos, mas se mudou para Viamão há cerca de 6 meses.
3: Temperatura de 8 graus em Porto Alegre, Caxias do Sul e Passo Fundo, 7 em Santa Maria e Pelotas e 11 em Rio Grande. 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
5: O dia hoje apresenta um quadro de tempo sem chuva, mas com aumento na quantidade de nuvens em todas as áreas do estado. Já começa agora pela manhã, com uma nebulosidade maior na metade sul, na campanha e na fronteira oeste. E à tarde, essa quantidade maior de umidade se estende por todo o Rio Grande do Sul. Segue a expectativa de temperaturas um pouquinho mais altas à tarde e a expectativa de pancadas de chuva amanhã, sexta-feira, e principalmente no fim de semana.
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2: A Polícia Civil faz uma operação na região metropolitana contra agiotas que ameaçavam a família de um homem que contraiu dívidas com apostas e fugiu do estado. 2 alvos foram presos. O repórter Guilherme Milman acompanha.
7: Além das 2 prisões, foram cumpridos 11 mandados de busca e apreensão em Porto Alegre, Cachoeirinha e Gravataí. A operação tem como base uma investigação por extorsão e ameaça, a partir de um homem que havia arrecadado dinheiro para uma celebração da sua empresa, mas acabou perdendo todo esse dinheiro em um jogo de aposta. Ele passou a contrair dívidas com empréstimos em pelo menos 14 agiotas. Após as ameaças, ele deixou o Rio Grande do Sul. A partir daí, seus familiares passaram a ser ameaçados.
3: 16 pessoas foram presas nesta manhã em uma operação contra tráfico de drogas no Vale do Rio Pardo. A Polícia Civil cumpre 34 mandados de busca e apreensão, além de 23 ordens de prisão temporária em Santa Cruz do Sul, Vera Cruz, Rio Pardo, Santa Maria, Montenegro, Venâncio Aires e Charqueadas. A apuração teve início em janeiro de 2025, a partir da prisão em flagrante de um homem em Santa Cruz do Sul com grande quantidade de maconha. Também foram identificados indícios de atuação no comércio ilegal de armas de fogo, com negociações de armamento entre os integrantes da organização.
2: Outra ação policial está em andamento em 5 municípios e tem como alvos foragidos por crimes no âmbito do Estatuto da Criança e do Adolescente e da Lei Maria da Penha. Até o momento, 3 pessoas foram presas. São cumpridos 20 mandados de prisão em Porto Alegre, Guaíba, Sapiranga, Novo Hamburgo e Estrela. Entre os alvos, estão foragidos por crimes como homicídio e estupro de vulnerável.
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8: BR-116 tem lentidão para o motorista na transição de Esteio para Canoas. É um trecho com problemas agora. E depois, um pouco adiante, já na altura do viaduto da Avenida Inconfidência, em função de obras. A chegada à capital trava. Na transição da Freeway para Castelo Branco, atenção porque tem um estreitamento em direção ao túnel da Conceição na descida da Elevada. Também tem fila na saída de Cachoeirinha em direção a Porto Alegre pela Avenida Assis Brasil. Com o trânsito, Leandro Rodrigues.
3: Começam hoje as quartas de final da Copa do Mundo. França e Marrocos se enfrentam às 5 da tarde no estádio de Boston, nos Estados Unidos. O confronto repete a semifinal do Mundial de 2022, quando a França venceu. Amanhã, às 4 da tarde, jogam Espanha e Bélgica. No sábado, serão 2 jogos. Noruega contra Inglaterra, às 6 da tarde, e Argentina e Suíça, às 10 da noite.
2: Ainda nesta edição, Polícia Federal apreende arma de Jair Bolsonaro no Rio Grande do Sul.
3: Morre aos 75 anos, cantora Bonnie Tyler.
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2: A Polícia Federal apreendeu uma espingarda registrada no nome do ex-presidente Jair Bolsonaro no Rio Grande do Sul. A arma foi localizada na casa de um homem que procurou voluntariamente as autoridades em Cachoeirinha ontem. O item era o último da relação de armas vinculadas ao ex-presidente, que ainda não havia sido recolhido por determinação do ministro do Supremo Tribunal Federal, Alexandre de Moraes.
3: Um homem foi condenado a 55 anos de prisão pelo feminicídio da companheira em São Luís Gonzaga, nas Missões. Lucas Sanabria Vitoriano foi julgado ontem e vai cumprir pena em regime fechado. Os jurados rejeitaram a versão da defesa de que a morte teria sido acidental. O crime ocorreu em junho de 2025 e foi inicialmente tratado como um acidente de trânsito. A perícia comprovou que a vítima, Ângela Vanessa Grosi Silva, já estava morta antes da colisão. A defesa vai recorrer. Agora em Porto Alegre, 8 graus, 8 horas, 8 minutos.
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2: A RS-476, em São Francisco de Paula, na Serra, terá bloqueio total nesta quinta-feira. De acordo com o DAIR, serão substituídas as madeiras da ponte do Passo do Inferno no quilômetro 10. O trânsito vai ficar interrompido entre 8 horas da manhã e 4 da tarde.
3: Termina hoje, às 2 da tarde, o prazo de inscrições para o concurso do IBGE. São 8.238 vagas temporárias para 5 funções de agente censitário. As oportunidades são para todo o país e os salários variam entre R$ 2.128 e R$ 4.008. Os selecionados vão atuar no 12º Censo Agropecuário, Florestal e Aquícola. O cadastro é feito pela internet no site da banca organizadora, o IBFC. A taxa é de R$ 53.
2: Morreu hoje, aos 75 anos, a cantora Bonnie Tyler. A artista estava internada em Faro, no sul de Portugal, desde 30 de abril, após ser submetida a uma cirurgia de emergência para tratar uma perfuração no intestino. Ela chegou a ser colocada em coma induzido e piorou nos últimos dias. Nascida no país de Gales, Bonnie Tyler ficou conhecida por diversos sucessos na década de 1980. Em instantes, número de mortos com terremotos na Venezuela se aproxima de 4 mil.
3: O Irã voltou a atacar alvos em países do Golfo Pérsico nas últimas horas, em retaliação a bombardeios promovidos pelos Estados Unidos na quarta-feira. De acordo com o governo iraniano, foram atingidos instalações militares norte-americanas no Kuwait, Catar e Bahrein. No começo da madrugada de hoje, o Comando Central dos Estados Unidos informou que mirou cerca de 90 alvos na costa do Irã, com o objetivo de reduzir a capacidade do país de atacar navios no Estreito de Hormuz. Conforme balanço do governo iraniano, 14 pessoas morreram e 78 ficaram feridas com os ataques americanos desde terça-feira.
2: O número de mortos com os terremotos que atingiram a Venezuela chegou a 3.811, de acordo com o governo do país. Os tremores, registrados há duas semanas, também deixaram 16.700 feridos e 17.900 desabrigados.
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3: A próxima edição será 12h50. Bom dia.
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12: 8h12.
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13: Olá, muito bom dia, Marcelino Ramos e toda a nossa região. Agora são 8h12. Você está na sintonia da Rádio Salete FM 100.3 e começa, a partir deste momento, mais uma edição do Show da Alegria, o seu programa de todas as manhãs. Hoje, quinta-feira, 9 de julho de 2026, Dia Mundial pelo Desarmamento, Dia do Protético e também Dia do Médico Oncologista. Estamos na Lua Crescente, temos 7 graus de temperatura na Praça Padre Basso e a partir de agora te fazemos companhia por aqui até as 10 horas da manhã com muita música boa, com informação e aquele alto astral de todas as manhãs. Para você que acompanha aí o Show da Alegria, seja no trabalho, em casa ou nos leva na carona, muito obrigada pela tua sintonia, pela tua audiência. Quem também chega junto comigo na parte técnica, seleção musical, é o meu colega, meu amigo Ebenezer, que deixa a todos o seu bom dia. 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E hoje, né, nós vamos começando aí o Show da Alegria trazendo uma homenagem, já que nos despedimos aí de Bonnie Tyler, que faleceu aos 75 anos, deixando um legado eterno para a música mundial. Dona de uma voz rouca e inconfundível, ela marcou gerações com sucessos que atravessaram décadas. A cantora, ela faleceu em um hospital em Portugal, onde estava internada após complicações de saúde. E nós vamos começando aí o Show da Alegria com nossa homenagem e gratidão a uma artista que transformou sua voz única em um legado eterno, começando então o Show da Alegria com Bonnie Tyler.

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1: 8 horas e 19 minutos.
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2: Bom dia, povo de Deus. Show tristeza, show desânimo. Comece o dia dizendo obrigado, Senhor, por este dia que começa nesta quinta-feira. Querido povo de Deus, mês de Nossa Senhora do Carmo, e nós temos tanto a pedir na nossa batalha diária. Você não quer ser vitorioso no Senhor? Então vamos rezar. Em nome do Pai, do Filho e do Espírito Santo. Amém. A cruz sagrada seja minha luz. Não seja o dragão meu guia, retira-te, Satanás. Nunca me aconselhes coisas vãs, é mal. O que tu me ofereces, bebe tu o teu veneno. Ó Deus, no início deste dia, venho pedir, por intercessão do glorioso São Bento, que sempre se mostrou compassivo com os necessitados, fazei com que nós obtenhamos o auxílio em todas as nossas aflições. Ó Deus, no início deste dia pedimos, por intercessão de São Bento, nas batalhas da nossa vida, nas batalhas diárias que travamos no trabalho, na família. Ajudai-nos, Senhor, para que reine a paz e a tranquilidade, e que se afastem todas as desgraças, tanto corporais como espirituais, especialmente o pecado. Ó Deus, por intercessão de São Bento, dai-nos a graça que tanto necessitamos. Coloque diante de Deus nesta manhã uma graça que te é muito urgente, ou uma batalha que você está travando. Repita comigo: a cruz sagrada seja a minha luz, não seja o dragão meu guia, retira-te, Satanás. Nunca me aconselhes coisas vãs, é mal o que tu me ofereces. Bebe tu mesmo o teu veneno. Ó Deus, dai-nos a graça de, ao terminarmos nossa vida neste vale de lágrimas, possamos estar contigo no paraíso. Rogai por nós, ó glorioso São Bento, para que sejamos firmes na batalha, decididos na luta e fiéis no discipulado. Ó Deus, por intercessão de São Bento, livrai-nos do mal. Ó Deus, por intercessão de São Bento, livrai-nos da inveja. Ó Deus, por intercessão de São Bento, livrai-nos do pecado. Pai nosso, que estais no céu, santificado seja o vosso nome. Venha a nós o vosso reino. Seja feita a vossa vontade, assim na terra como no céu. O pão nosso de cada dia nos dai hoje. Perdoai-nos nas nossas ofensas, assim como nós perdoamos a quem nos tem ofendido. E não nos deixeis cair em tentação, mas livrai-nos do mal. Amém. O Senhor esteja convosco. Ele está no meio de nós. Que a bênção de Deus recaia sobre todos. Sobre as crianças, os adolescentes, os jovens, os adultos e os idosos. Sobre a água que será tomada e partilhada. Em nome do Pai, do Filho e do Espírito Santo. Amém.

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6: Bom dia.
7: Oito horas mais 24 minutos. Muito bom dia para você que já está aí na correria do dia nesta manhã de quinta-feira. Seguimos juntos por aqui, deixando a sua manhã mais leve, com muita música boa, com informação. Falando em informação, daqui a pouquinho tem previsão do tempo para você saber aí como fica, né, o nosso dia, como fica a temperatura. Em alguns instantes, previsão aqui no programa. 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Vamos ouvindo mais sucesso por aqui com Cristiano Araújo.

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1: 8:31.
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2: Vamos agora saber como fica o tempo na nossa região em um oferecimento de Viu de artefatos metálicos, ferro, inox e alumínio, processo de produção de artefatos metálicos que permite alta precisão na produção de componentes, experiência de mais de 50 anos nos serviços. 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
3: Nesta quinta-feira, o tempo firme segue predominando em grande parte do Brasil. O interior do país continua sob a influência de uma massa de ar seco, mantendo o tempo aberto, tardes mais quentes e baixos índices de umidade do ar. No sul, as manhãs começam frias e há possibilidade de geada em algumas áreas. Mas atenção, essa condição deve mudar na sexta-feira, quando novas áreas de instabilidades voltam a avançar pela região sul, trazendo chuva novamente para algumas áreas. No sul do país, o tempo segue firme. O amanhecer continua frio. E a condição para geadas em parte da campanha, Serras Gaúcha Catarinense, áreas do norte e sul de Santa Catarina e extremo sul do Paraná. Ao longo da tarde, o sol aparece. E as temperaturas sobem gradualmente, deixando o dia mais agradável. Mas na sexta, novas áreas de instabilidades voltam a avançar pela região sul, marcando uma nova mudança nas condições de tempo. Em Curitiba, mínima de 5 graus nesta quinta-feira. E de até 8 em Porto Alegre.
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Vamos agora então começando o nosso horóscopo desta quinta-feira. Atenção, Ariano, Ariana. O relacionamento íntimo ganhará um tom mais cuidadoso nas próximas semanas. Expresse seu carinho com gestos concretos, como uma ajuda prática ou uma atenção nas atividades do dia a dia. Bom momento para se fazer presente com um detalhe bonito e incluir pequenos prazeres bem feitos na rotina de quem você ama. Para quem é de touro, a lua em seu signo destacará sua doçura e sensualidade. Aproveite para cuidar da beleza e renovar sua imagem. Momentos carinhosos com os filhos ou com o par tornarão o dia especial. Jogue a autoestima para cima e curta as coisas boas da vida. Reencontros especiais também entrarão no menu. Para você que é de gêmeos, desacelere, descontraia e respire novos ares. O dia pedirá momentos de relaxamento, sintonia com sua força interior e serenidade antes de decisões importantes ou de um passo maior na carreira. Valerá ir mais fundo na terapia e encontrar respostas dentro de você. Para quem é do signo de câncer, a partir de hoje, Vênus aproximará os irmãos e adocicará as palavras, além de favorecer acordos, trocas comerciais e amizades em outro ambiente. Circule, converse com amigos e descubra focos de interesse. Objetivos pessoais serão repensados com o Mercúrio retrógrado em seu signo. Daqui a pouquinho, continuamos com o nosso horóscopo aqui no Show da Alegria. Continuamos por aqui te fazendo companhia com a nossa penúltima edição da semana. Estamos aí nos aproximando, né, do final de semana, amanhã de quinta-feira, 9 de julho. Daqui a pouquinho tem dica chegando aqui na programação. 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

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Vamos ouvindo mais música? Chegando por aqui, Raça Negra, bom dia!

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1: 8:46.
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2: Vamos agora trazendo a nossa primeira dica desta quinta-feira. Para você que quer preparar aí aquele frango assado douradinho, suculento e saboroso, o segredo está em alguns detalhes simples durante o preparo. Comece fazendo uma pasta de temperos com sal, páprica defumada, lemon pepper, louro moído e azeite. Espalhe por toda a ave, inclusive na parte interna. Depois, você vai deixar o frango marinando por algumas horas na geladeira. Esse tempo faz com que os temperos deixando-a muito mais saborosa e suculenta. Outro truque é levantar delicadamente a pele e passar manteiga por baixo. Durante o cozimento, ela ajuda a manter a umidade da carne e deixa a pele mais dourada e saborosa. Para um cozimento uniforme, amarre as asas do frango, né, e as coxas com barbante culinário. Além de melhorar a apresentação, isso ajuda o frango a manter o formato. Antes de levar ao forno, proteja as asas e as coxas com papel alumínio, pincele azeite sobre toda a superfície e cubra a ave com papel alumínio para evitar que resseque. Asse em forno pré-aquecido a 220 graus por 15 minutos, depois reduza para 180 graus e deixe por mais 30 minutos. Em seguida, retire o papel alumínio, regue o frango com o caldo que ficou na assadeira e volte ao forno por cerca de 15 minutos até ficar bem dourado. Uma boa marinada, manteiga sobre a pele, papel alumínio no início e finalização sem a cobertura são os segredos para preparar um frango assado macio por dentro, douradinho por fora e com muito sabor. Daqui a pouquinho voltamos com mais dicas aqui no Show da Alegria.
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Continuamos por aqui com o Show da Alegria, 11 minutos faltando para as 9 horas da manhã. Muito bom dia para você que acompanha a gente aí no trabalho, quem está por casa, quem nos leva na carona. Daqui a pouquinho tem mais horóscopo chegando aqui na programação. Lembrando que na virada de hora você acompanha as notícias na hora certa para se manter bem informado aí nesta manhã de quinta-feira. 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E a música continua por aqui com Simone Simaria.

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1: Vamos agora trazendo mais horóscopo para você. Atenção, quem é de leão, um longo ciclo chegará ao fim com a abertura de um caminho na carreira e na vida social. Algo maior se desenhará para o futuro. Visualize onde quer chegar. Será ótimo momento para entrar em um grupo inovador e renovar seus conceitos. Para você que é do signo de Virgem, a partir de hoje, Vênus em seu signo destacará sua beleza, elegância, delicadeza e simpatia. Sua presença será marcante e atrairá negócios e relacionamentos naturalmente. Aproveite para investir na imagem, renovar o visual e brilhar. Para quem é de Libra, ceda à preguiça, relaxe e dê mais suavidade à vida. A partir de hoje, Vênus elevará os sentimentos e trará mais serenidade. Planos de mudança ficarão mais claros. Avalie expectativas, repense metas profissionais e aprenda com as experiências. Para você que é de Escorpião, a vida social ficará mais agradável a partir de hoje. Você atrairá boas relações, convites atraentes e novas amizades. Uma paixão poderá surgir em um círculo de amigos ou pela indicação de alguém querido. Casamento em alta. Na segunda hora, continuamos com o nosso horóscopo aqui no Show da Alegria. Nós vamos fechando a parte do programa com sucesso internacional e já já estamos de volta.

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2: Filha de homem que contraiu dívidas com apostas e fugiu do estado. 5 pessoas são presas em ação policial em municípios gaúchos contra foragidos por crimes contra mulheres, crianças e adolescentes. Morre aos 75 anos cantora Bonnie Tyler. Sol entre nuvens em Porto Alegre agora faz 10 graus. A nebulosidade avança sobre o estado, começando pela metade sul, campanha e fronteira oeste. As temperaturas se elevam durante a tarde. Há previsão de pancadas de chuva a partir de amanhã. 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
4: O movimento está forte na entrada do centro da capital pela Freeway e depois Castelo Branco, mas também tem um serviço de roçada sendo realizado bem nesse trecho, então tem uma faixa um pouco estreita nesse momento para o motorista, o que acentua um pouco essa lentidão na proximidade da ponte do vão móvel. Com o trânsito, Leandro Rodrigues.
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2: Trecho da BR-293 será totalmente bloqueado nesta manhã em Pelotas.
5: A interrupção está prevista para começar agora, às 9 horas, no acesso ao município, nas proximidades do Distrito Industrial, para a retirada de um caminhão rodotrem que tombou na madrugada de ontem. O veículo transportava soja de São Gabriel para Rio Grande. O motorista não ficou ferido. A carga já foi removida e a Polícia Rodoviária Federal orienta que os motoristas busquem rotas alternativas ou redobrem a atenção, já que o bloqueio será total durante a operação de retirada do caminhão. E ainda não há previsão de liberação do trecho. De Rio Grande, Joana Manhã.
2: Corpo é encontrado no bairro Restinga, em Porto Alegre.
6: Um homem foi encontrado morto na comunidade Vila Bita. Ele foi localizado por um pedestre que caminhava pela região por volta das 7h15 da manhã de hoje. O homem apresenta marcas no rosto. Havia uma pedra próxima ao local onde ele foi encontrado e a perícia busca confirmar se houve agressão. Segundo a Brigada Militar, a hipótese é que se trate de uma pessoa em situação de rua que pode ter se envolvido em uma briga. O corpo está em uma área de difícil acesso, uma área de vegetação. Ainda não há confirmação da identidade. Da redação, Isabela Daut.
2: Grupo IESA apresenta a compra certa IESA GWM com condições exclusivas em toda a linha. Notícia na hora certa volta na Rede Gaúcha às 10 horas. Da redação, Kathleen Moreira.
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8: 9 horas e 5 minutos.
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E a gente está de volta por aqui com o Show da Alegria, 9 horas mais 7 minutos, manhã de quinta-feira, 9 de julho, hoje Dia Mundial pelo Desarmamento, Dia do Protético e Dia do Médico Oncologista. 8 graus é a temperatura, seguimos te fazendo companhia por aqui até às 10 horas da manhã, tem mais informação, tem mais sucesso chegando por aqui também. O Ebenezer continua na parte técnica, seleção musical. 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Vamos abrindo a nossa segunda parte do programa com Papas da Língua.

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1: 9:16.
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2: Vamos agora falando mais dicas por aqui no Show da Alegria, falando um pouquinho sobre alimentação, sobre saúde, para você que gosta aí da pimenta. Você sabia que ela é muito mais do que um tempero que dá sabor aos alimentos? Quando consumida com moderação, ela pode trazer diversos benefícios para a saúde. A pimenta, ela é rica em antioxidantes, vitaminas A e C, que ajudam a fortalecer o sistema imunológico e a proteger as células contra os danos causados pelos radicais livres. Ela contém capsaicina, substância responsável pela ardência e que possui ação anti-inflamatória e pode contribuir para o alívio de algumas dores. Outro benefício é o estímulo ao metabolismo, aumentando levemente o gasto de energia do organismo. Além disso, a capsaicina pode favorecer a sensação de saciedade. A pimenta também estimula a produção de saliva e de sucos digestivos, ajudando na digestão dos alimentos. Mas, atenção, pessoas com gastrite, refluxo, úlceras ou maior sensibilidade gastrointestinal devem consumir pimenta com cautela, pois ela pode agravar os sintomas. Consumida na medida certa, a pimenta pode fortalecer a imunidade, oferecer ação antioxidante e anti-inflamatória, estimular o metabolismo e auxiliar na digestão. O segredo é aproveitar seus benefícios sem exageros. Amanhã a gente volta com mais dicas aqui no Show da Alegria.
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5: Bom dia.
2: Continuamos por aqui com o Show da Alegria, 9:19. Muito bom dia, uma ótima quinta-feira para você que acompanha a gente, seja pelo rádio, pelo nosso site ou aplicativo. A gente segue por aqui até às 10 horas da manhã com o Show da Alegria. 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Mais música chegando na programação com o Jota Quest. Bom dia!

0: Alexandre Pires.
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2: Vamos agora trazendo um clássico do pop rock nacional. Lançada em 1994, Pacato Cidadão, do Skank, é um dos maiores sucessos do álbum Calango, disco que projetou a banda mineira para todo o Brasil. Com a mistura envolvente de rock e reggae, a música traz uma crítica bem humorada ao conformismo e incentiva as pessoas a saírem da rotina e enxergarem a vida de uma forma diferente. O refrão contagiante transformou a canção em um dos grandes hinos do pop rock brasileiro dos anos 90, um clássico para cantar e para curtir aqui no Show da Alegria.

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1: 9:34.
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Passaram aí 35 minutos das 9 horas da manhã, show da Alegria no Ar, nossa edição desta quinta-feira, dia 9 de julho, penúltimo programa da semana. Daqui a pouquinho tem informação do mercado financeiro chegando aqui na programação. E atenção aí, motoristas que trafegam pela ERS-126, temos um recado importante aí. A Caenge Engenharia comunica que hoje à tarde, entre as 13 e as 14 horas, a ERS-126 estará fechada ao trânsito para detonação de rochas nas proximidades da Capela de Santo Antônio, Volta Seca. Pede-se, então, atenção e cuidado aos usuários da via. Portanto, né, a Caenge Engenharia comunica hoje à tarde, entre as 13 e as 14 horas, a ERS-126 estará fechada aí ao trânsito para detonação de rochas nas proximidades da Capela de Santo Antônio, Volta Seca. Pede-se aí, né, a atenção e o cuidado aos usuários da via. E nós seguimos por aqui com o Show da Alegria, com a gente Goigás e Bebidas, onde você encontra aí o gás com o menor preço da cidade, com agilidade na entrega, com facilidade no pagamento e a melhor seleção de bebidas para tornar seus momentos especiais ainda mais incríveis. 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Vamos ouvindo mais música, chegando por aqui James Brown.

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obrigado, Ribeirão Preto, por essa noite mágica, maravilhosa na nossa vida. Aqui inicia mais uma história de João Bosco e Vinícius.

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2: 9:47.
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3: 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O dólar comercial opera em queda de 0,02%, está cotado em R$ 5,14. Dólar turismo em baixa de 0,17%, está valendo R$ 5,35. O euro comercial opera em leve alta de 0,01% e está cotado em R$ 5,88. Já a Bolsa Brasileira, índice Ibovespa, opera em baixa de 0,79% aos 170.653 pontos. Melhor desempenho da Bolsa é da PetroRec, valorizando 6,04%. Pior desempenho, Cury S.A., desvalorizando 7,85%. As aplicações, taxa Selic, tem rendimento anual de 14,25% e a poupança, rendimento de 0,67% ao mês. 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

0: Santos.
1: Continuamos por aqui com o Show da Alegria, estamos aí na reta final da nossa penúltima edição da semana, lembrando que depois você acompanha aí a Hora do Agricultor, continuando a programação da Rádio Salete desta quinta-feira. 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Mais música chegando por aqui com Ana Carolina.

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2: Vamos agora trazendo a última parte da previsão astral para você que é de Sagitário. A carreira ganhará um brilho especial a partir de hoje. Você atrairá elogios, simpatia e boas oportunidades. Ótimo momento para revelar seus talentos únicos no trabalho ou encantar um cliente importante. Para você que é de Capricórnio, a viagem a partir de hoje, Vênus ampliará conexões com pessoas de fora e trará mais confiança nas relações. Viagens, estudos e programas culturais ficarão mais atraentes. Aproveite para visitar uma exposição, ouvir música boa, curtir atividades ao ar livre com os filhos ou com o par e animar o clima. Para quem é de Aquário, aprofunde um vínculo especial, troque confidências com a família e invista em mais conforto. A partir de hoje, Vênus intensificará a vida íntima e a cumplicidade em uma relação especial. Para você de Peixes, as parcerias entrarão em fase encantadora a partir de hoje. Conte com harmonia no amor e renove os sentimentos. Planos a dois poderão envolver mudança de casa ou soluções de assuntos de família. Esse foi o nosso horóscopo desta quinta-feira. Amanhã a gente volta com mais previsão astral aqui no Show da Alegria. E estamos chegando ao final do programa. Quero te agradecer pela tua sintonia. Amanhã estamos de volta. Fechando aí o Show da Alegria de hoje. Tem sucesso de Rugi. Tchau, tchau.

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3: Ministério Público pede afastamento de dois secretários da Prefeitura de Viamão por fraudes no setor de transportes.
4: O Ministério Público pediu à Justiça o afastamento de dois secretários de Viamão e de outros três servidores do município. Uma operação realizada nesta manhã mirou um grupo de agentes públicos e empresários que desviava recursos destinados à manutenção da frota do município de Viamão. Os recursos estão vinculados a um contrato firmado em 2023 com a empresa Que Frotas Sistemas, que já recebeu mais de 43 milhões de reais dos cofres municipais aqui da cidade. Os mandados de busca e apreensão foram cumpridos no Rio Grande do Sul e também no Paraná, estado sede da empresa. De Viamão para a Rádio Gaúcha, Maria Stolten.
3: A Polícia Federal e a Controladoria Geral da União fazem uma operação nesta manhã contra fraudes que causaram prejuízo de mais de 100 milhões de reais ao INSS. Conforme a investigação, o grupo suspeito utilizava falsas declarações de pertencimento a comunidades indígenas para obter benefícios previdenciários, como aposentadorias rurais, salários maternidade e empréstimos consignados. Foram cumpridos 11 mandados de busca e apreensão em dois municípios da Bahia. Dois servidores públicos foram afastados. 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Da redação, Felipe Baques.
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8: 10 horas e 5 minutos.
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11: É 10 horas agora com 4 minutos, 10 e 4, bom dia! Bom dia, meu amigo, bom dia, minha amiga, bom dia, gaúchos e catarinenses, tudo bem? Estamos chegando a partir de agora aqui na programação da Rádio Salete para fazermos companhia para vocês nesta manhã. É manhã de quinta-feira, hoje dia 9 de julho de 2026. Está no ar mais uma edição do programa A Hora do Agricultor.
12: Pelas ondas do rádio e televisão.
13: Muito obrigado.
12: Pelos meios de comunicação.
11: É, muito, muito, muito obrigado para você do Rio Grande, para você de Santa Catarina, para você desse mundão afora que se liga conosco. Nós estamos chegando para trazer música, trazermos informações, atendermos aí a sua solicitação musical, né? Como eu sempre digo, aumenta o volume do rádio, do aplicativo, o programa líder de audiência está no ar.
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11: Eu, de novo, fazendo companhia para vocês. Quem também chega, manda um abraço, vai ficar conosco aí na parte técnica. O nosso colega, o nosso amigo Ebenezer. É, o Ebenezer tá aí, também saúda todos vocês, né? 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

É, agora são 10h12. É o programa Hora do Agricultor. 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Regalinho Odontologia na Praça Padre Basso, aqui em Marcelino. 10h13, dá um recadinho pra você. É, você principalmente que utiliza a ERS 126, olha, a CAENGE, né, Engenharia, comunica que hoje à tarde, entre 13 e 14 horas, entre 1 e 2 horas, a ERS 126 vai estar fechada. Para o trânsito, né? Para a detonação de rocha lá na proximidade da Capela do Santo Antônio. Volta seca, tá bom? O pessoal tá pedindo atenção e cuidado aí aos usuários da via, né? Então, hoje, detonação de rocha entre 1 e 2 da tarde, lá perto da Capela do Santo Antônio, na volta seca. Pessoal da CAENGE aí que está fazendo as obras aí de asfaltamento da ERS 126 pede aí a compreensão de todos, né? Nesse horário então, para esse trabalho que vai estar acontecendo lá. 10h14, chegando aí, sétimo sentido.

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1: 10 horas e 17 minutos.
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Vamos lá, 10 horas agora com 21 minutinhos. É o programa Hora do Agricultor. Você que está aí ligado conosco, acompanhando o programa, vamos trazendo mais música. Chegando aí, Valdecir Nunes.

Estamos aí, programa Hora do Agricultor. A gente vai com vocês até às 11h40. 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Previna-se de doenças e viva com mais qualidade. 10h25, programa Hora do Agricultor. Obrigado aí pelo carinho da sua companhia, né? Vamos trazendo mais música. Chegando aí,

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1: 10 horas e 30 minutos.
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0: 10 horas agora com 31 minutinhos. 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Vamos trazendo música, chegando aí banda Brilha Som.
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É, agora são 10 horas 37 minutos, é o programa Hora do Agricultor, você que tá aí ligado conosco, obrigado aí pela audiência, manda um abraço lá pro meu amigo Tonho, né? É, o Tonho pediu música aí com o Ronaldo Viola, né? É, o... Um abraço também aí pro Rogério Mata, ele tá oferecendo música lá pro Rogério, né? O pessoal sempre ligadinho conosco. Um abraço pro Tonho, um abraço pro Rogério Mata. Acredito que seja essa música, viu? Ronaldo Viola. Venha fazer

10 horas agora com 41 minutos, é o programa Hora do Agricultor. A gente vai com vocês até as 11h40, né? Você que tá aí ligado conosco, obrigado pela audiência. Vamos trazendo mais música? É, chegando aí César e Paulinho.

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3: 10 horas e 45 minutos.
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8: Dez horas agora com 48 minutos, é o programa Hora do Agricultor, Supermercado e Açougue Belé, Supermercado Menger, Simal Móveis, Marafim Móveis, Instituto de Óleo Santa Luzia, Regalinho Odontologia, Mercado Valiani, Laboratório Marcelinense, FlexNow, Faculdade Ideal e o Grupo Master Sonda e Econômico Supermercado. Vamos lá, vamos trazendo mais música, né? Você que tá aí ligado conosco, acompanhando o programa, obrigado aí pelo carinho da audiência. Trazendo aí os Monarcas.

10 horas agora com 53 minutos, é hora do agricultor, manhã ensolarada, estamos aí nesta manhã de quinta-feira, né, hoje dia 9 de julho, daqui a pouco tem notícias na hora certa, vem aí Zezé de Camargo e Luciano.

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1: R$10,57, vamos fechar aí a primeira parte do programa, trazendo para vocês Corpo e Alma.

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2: Milhões de reais no transporte municipal. Polícia pede prisão da mãe de menino de 3 anos, morto após ser espancado pelo pai na região metropolitana por não dar bom dia. Ministro da Fazenda afirma que retirada de subsídio da gasolina será adiada após nova tensão no Oriente Médio. Sol em Porto Alegre agora faz 16 graus. A nebulosidade avança sobre o estado, começando pela metade sul, campanha e fronteira oeste. As temperaturas se elevam durante a tarde. Há previsão de pancadas de chuva a partir de amanhã. 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
4: Na BR-386 tem um estreitamento na altura do município de Forquetinha, entre Estrela e Marques de Souza. Um caminhão perdeu o controle, bateu no guardrail da pista e, por isso, tem estreitamento uma faixa em cada sentido. Na capital tem colisão entre dois carros na Pinheiro Borda, em direção ao Beira-Rio. É um trecho com retenção agora. Com o trânsito, Leandro Rodrigues.
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2: O representante do Departamento de Comércio dos Estados Unidos, Jameson Greer, confirmou hoje que a decisão sobre um novo tarifaço a produtos brasileiros será anunciada em breve, mas admitiu que os dois países estão longe de um acordo. O prazo para a definição vai até 15 de julho. O presidente Donald Trump propôs tarifas de 25% após uma investigação acusar o Brasil de práticas comerciais desleais, mencionando o PIX, desmatamento ilegal, pirataria e falhas em leis anticorrupção. Foi sepultado hoje o corpo do ex-líder supremo do Irã, Ali Khamenei. O Ayatollah foi morto em 28 de fevereiro em um bombardeio dos Estados Unidos e Israel. O funeral público começou no último sábado e reuniu milhões de pessoas em diferentes cidades do país. O enterro de Khamenei, junto com outros 4 familiares, ocorreu em um santuário de Mashhad, no nordeste iraniano. 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Da redação, Kathleen Moreira.
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6: 11 horas e 5 minutos.
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7: Onze horas agora com 7 minutos, é a segunda parte, o programa Hora do Agricultor, a gente vai com vocês até as 11h40, né? Obrigado pela companhia. Vamos trazendo música. É, um abraço lá pro meu amigo Rodolfo, um abraço lá pra Leila, né? Pessoal aí sempre ligadinhos conosco, acompanhando o programa. Vamos trazendo aí. Terceira dimensão.

Agora são 11 horas 11 minutos. 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Vamos lá, vamos trazendo música. Daqui a pouco o Luiz Otávio está chegando aí com os destaques do Jornal do Meio-Dia. Chegando aí, Lourenço Lorival.

11:14, hora do agricultor, manhã de quinta-feira. Nós estamos aí fazendo companhia para vocês até as 11:40. Atendendo aí solicitação musical, né? É, um abraço. Pessoal que tá mandando mensagem pra gente, um abraço aí pro meu amigo Cláudio Calderoli. Opa! É, tá aí sempre ligadinho, acompanhando a programação, tudo de bom. Obrigado pela companhia, sugeriu música. Tá chegando aí 11:15, bom dia.

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1: 11 horas e 19 minutos.
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4: 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Vamos aos destaques do Jornal do Meio-Dia. As informações aí com o nosso colega Luiz Otávio. Bom dia, Luiz.
5: Muito bom dia, Jean. Muito bom dia, você ouvinte. E está na hora de conferir os assuntos que serão notícias no Jornal do Meio-Dia desta quinta-feira. Exportações do agronegócio gaúcho no acumulado de janeiro a junho de 2026 tiveram uma alta de 8,3% frente a igual período de 2025. Assessor de Relações Internacionais da Farsul, Renan Ren dos Santos, analisa os números e os mercados das exportações. Mudanças na geopolítica trazem preocupações para alguns setores de exportação. Renan destaca que novo mercado japonês deverá absorver grande quantidade de produtos do Rio Grande do Sul. Comissão de Constituição e Justiça da Câmara dos Deputados aprovou proposta de emenda à Constituição que prevê uma mudança histórica na cobrança do IPVA. URI abriu ontem uma nova oportunidade de ingresso nos cursos de graduação a partir do segundo semestre. Meteorologistas alertam para mudança no tempo na região a partir de amanhã. Estas são as notícias que serão levadas ao ar na edição de hoje, quinta-feira, 9 de julho de 2026, no Jornal do Meio-Dia. Tenham todos um bom dia.
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11 horas agora com 23 minutos, é programa Hora do Agricultor, a gente vai com vocês até as 11h40. Vamos lá, vamos em frente, né, trazendo música, chegando aí, porca.

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1: 11:28.
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11 horas agora é com 29 minutinhos. Estamos aí chegando ao final do programa Hora do Agricultor. Só dar mais um recadinho, né? Lembrando aí que a Caenge Engenharia, hoje à tarde, das 13 às 14 horas, na ERS 126, e nas proximidades aí da Capela Santo Antônio Volta Seca, vai estar acontecendo detonação, né? Então o pessoal está pedindo atenção, cuidado e compreensão aí com relação à trafegabilidade, né? Então, das 13 às 14 horas, na ERS 126, trânsito fechado aí em virtude de detonação, tá bom? E assim a gente chega ao final do programa Hora do Agricultor. Um abraço em meu nome, em nome do Ebenezer. A gente volta com vocês amanhã, né? Com mais uma edição do programa. Cuidem-se e fiquem aí com as últimas de hoje. Tchau, tchau.

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1: 11 horas e 35 minutos.
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3: Bom dia! E que a paz de Cristo esteja com todos vocês. O tema da mensagem de hoje é Lidando com a Doença, fundamentado no livro de Salmos, capítulo 41, versículo 3, que nos diz: quando estiverem doentes de cama, o Senhor os ajudará e lhes dará saúde novamente. Querido ouvinte, irmão na fé, a doença expõe nossas fragilidades e gera reflexões. Sentimentos de desamparo e angústia acompanham tanto aquele que sofre na pele a consequência da enfermidade, como os que estão ao seu redor, familiares e amigos. Qual incômodo você tem sentido nesses últimos dias? Alguma doença ou preocupação? No Salmo 41, percebemos alguém que sente um desamparo psicológico. O sentimento de abandono dos amigos e deboche dos inimigos pode ser real, mas também pode ser fruto da fragilidade do corpo que sensibiliza a alma. Para enfrentar suas angústias e enfermidades, o salmista recorre a Deus e sabe de uma grande verdade para todos os enfermos. Sabe que o Senhor os ajudará e lhes dará saúde novamente. Por isso, ainda que enfrentemos dores e diagnósticos desoladores, ainda que as perspectivas não sejam boas, e diante de todas as incertezas que a doença traz, há algo seguro e certo. Deus está presente e nos ama completamente. Jesus enfrentou dores e angústias, morreu e ressuscitou. Ele fez tudo para enfrentar a principal causa de todo o mal, o pecado. Por causa da obra de Jesus, temos a perspectiva da eternidade. Assim, temos a certeza de que, no devido tempo, todos seremos curados, toda doença será vencida. A presença de Jesus é eterna. Um dia teremos novo céu, nova terra e um corpo transformado e sadio. Em Jesus, sempre podemos vencer o mal com o bem, alimentando-nos com o otimismo do seu amor. Nele, em Cristo, a esperança sempre prevalece. Amém. Oremos. Bondoso Deus, somos gratos pela certeza da Tua presença. Angústias e aflições rodam nossa vida. Ajuda, Senhor, todos os que sofrem de doenças e pesares na alma. Em nome de Jesus. Amém. Querido ouvinte, irmão na fé, para a programação da semana. No sábado, dia 11, nós temos culto na Congregação Cristo na Linha Suzana, às 14 horas. Também no sábado, temos culto na Linha 2, às 16 horas. E no domingo, dia 12, temos culto na Congregação São João de Santos Farias, às 9 horas da manhã. Desejo a você um abençoado dia e uma ótima semana, em que a graça do Senhor Jesus e o amor de Deus e a comunhão com o Espírito Santo estejam sempre com todos vocês. Amém.
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5: 11 horas e 41 minutos.
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1: Bom dia, Rádio. Bom dia, Rádio. Saleta, a liturgia deste fim de semana nos fala de uma palavra eficaz. As leituras deste domingo nos convidam à comunidade a renovada compreensão da centralidade da palavra de Deus. A escuta e a acolhida dessa palavra constitui o eixo estruturante da experiência da fé em Cristo, pois é por meio dela que a pessoa entra em relação com o mistério divino revelado na história. Na primeira leitura, sublinha o caráter eficaz e performativo da palavra de Deus, que se manifesta como princípio fecundo e criador da vida, ação salvífica que transforma a realidade, orienta os caminhos humanos e sustenta a esperança do povo. Na segunda leitura, demonstra a eficácia da palavra na vida da pessoa. Ela fornece os critérios e a orientação ética para uma existência segundo o Espírito. É por meio dessa conformação ao Espírito que o ser humano colabora na edificação no céu e na nova terra. No Evangelho, propõe uma reflexão sobre a atitude do ser humano diante dessa palavra. A parábola do semeador e da semente aparece uma simples cena do campo, mas por trás da simplicidade da imagem oculta-se uma mensagem misteriosa a ser compreendida, como sempre ocorre com os ensinamentos de Jesus. O texto convida a ser terra boa, isto é, a cultivar uma disposição interior aberta à escuta e à prática da palavra, de modo que esta produza frutos concretos na vida cotidiana. Avisos paroquiais: dia 9, missa na Capela São Domingos, 14 horas. Dia 10, missa na Capela Nossa Senhora de Fátima, Baixo Caçador, às 14 horas. Dia 11, missa na Capela Nossa Senhora Consoladora, Capelinha, às 14 horas. Missa na Capela Nossa Senhora Aparecida, Bairro Aparecida, às 15 horas. Missa na Matriz, às 18 horas. Dia 12, missa na Matriz, às 9 horas. Dia 15, missa e bênção da saúde na Matriz, às 18 horas. Em nome de todos os festeiros e do Conselho, e todos os que dispuseram o seu tempo para colaborar no andamento da grandiosa festa dos motoristas e agricultores, o nosso muito obrigado. E que os santos lhes protejam no caminho da vida. Que São Sebastião, nosso padroeiro, nos ajude a caminhar na missão evangelizadora com a graça de Deus. Em nome do Pai, do Filho e do Espírito Santo. Amém.

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4: 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Notícia na hora certa no sinal meio-dia. Medida provisória para renegociação de dívidas do agronegócio terá duas linhas de crédito e deve ser lançada até a próxima semana. Governo do

0: Os Estados Unidos diz que acordo com o Brasil sobre tarifaço está longe e que decisão será anunciada em breve. Obras no talude do Arroio Dilúvio avançam na capital, mas ainda sem previsão de entrega de todos os trechos. Sol em Porto Alegre agora faz 18 graus. A nebulosidade avança no estado, começando pela metade sul, Campanha e fronteira oeste. As temperaturas se elevam durante a tarde. A previsão de pancadas de chuva a partir de amanhã. 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
2: Tem obras na Avenida Sertório, entre a Pan-Americana e a Joaquim Silveira, em direção à Avenida Assis Brasil. É um trecho que tem fila agora para o motorista. Melhor alternativa, Severo Dúlios, que já deixa o motorista adiante desse ponto com obras. Com o trânsito, Leandro Rodrigues.
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0: Nove controladores de velocidade.

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1: Estivemos fora do ar por alguns instantes por falta de energia elétrica e nossos transmissores. Voltamos com a nossa programação normal.
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5: 12 horas e 8 minutos.
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1: Edição desta quinta-feira, dia 9 de julho de 2026. 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Produção do Departamento de Jornalismo da Rádio Salete. Redação e reportagens de Jean Schelle e Luiz Otávio Schill. Mesa de áudio e apresentação, Sandro Schill. Estes são os destaques para o Jornal do Meio-Dia desta quinta-feira. Exportações do agronegócio gaúcho no acumulado de janeiro a junho de 2026 tiveram alta de 8,3% frente a igual período do ano passado. Assessor de Relações Internacionais da Farsul, Renan Reim, dos Santos, analisa os números e os mercados das exportações. Mudanças na geopolítica trazem preocupação para alguns setores de exportação. Renan destaca que o novo mercado japonês deverá absorver grande quantidade de produtos do Rio Grande do Sul. Comissão de Constituição e Justiça da Câmara dos Deputados aprovou proposta de emenda à Constituição que prevê mudança histórica na cobrança do IPVA. URI abriu ontem uma nova oportunidade de ingresso nos cursos de graduação a partir do segundo semestre. Meteorologistas alertam para mudança no tempo na região a partir de amanhã. Estas e outras notícias você vai ficar sabendo dentro da edição do Jornal do Meio-Dia, que está começando agora. Meio-dia, 11 minutos.
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1: Meio-dia, 12 minutos, as notícias. As exportações do agronegócio gaúcho no acumulado de janeiro a junho de 2026 somaram 6,8 bilhões de dólares, alta de 8,3% frente igual período de 2025. Os dados foram divulgados pela Assessoria Econômica da Federação da Agricultura do Rio Grande do Sul. As principais contribuições positivas no acumulado foram de milho, soja em grão, bovinos vivos, farelo de soja, carne de frango in natura, carne suína in natura, arroz, óleo de soja em bruto e carne bovina in natura. A Federação da Agricultura do Estado do Rio Grande do Sul informou que o resultado positivo foi sustentado principalmente pelo desempenho de segmentos que ampliaram a sua participação nas exportações ao longo do mês. Conforme a análise da Federação da Agricultura, houve retração nos embarques de fumo não manufaturado, celulose, óleo de soja em bruto e carne suína in natura. O assessor de Relações Internacionais da Farsul, Renan Reim dos Santos, analisou os números e os mercados das exportações do agronegócio gaúcho em junho. Um dos melhores crescimentos foi na exportação de bovinos vivos, destaca o analista.
0: Bom, então o que nós vemos realmente é uma queda no volume, mas com aumento no valor exportado, né? Então, vários produtos com movimentos aí distintos, né? Mas um aumento interessante nas exportações da soja em grãos, os bovinos vivos, que teve um aumento percentual bastante expressivo, carne de frango também com aumento, farelo de soja e o arroz. Então, produtos aí muito relevantes da nossa produção, com um crescimento bastante interessante. E alguns produtos, como o fumo, a celulose, o óleo de soja em bruto, até mesmo a carne suína aí com queda. Então, um mês aí com bastante diversidade nos movimentos. O caso dos bovinos vivos é a retomada do mercado turco, tá? Quando a gente olha no nosso relatório, esse aumento percentual muito grande, ele tem mais a ver com a base baixa do ano passado, e agora a retomada do mercado turco dá esses números realmente expressivos. Mas quando a gente analisa em relação ao mês passado, por exemplo, há um crescimento interessante, mas nada tão explosivo quanto na comparação com o ano passado, tá? Mas é um movimento aí bastante interessante, que nos ajuda aí na questão do preço interno, e que acaba sendo aí uma válvula de escape para a nossa carne bovina, até mesmo porque nós somos relativamente, em relação aí a outros estados, exportadores menores, né, de carne bovina. Então, e aí entra aí uma questão estrutural, né, do Rio Grande do Sul, que tem poucos frigoríficos habilitados à exportação. Então a exportação de bovinos vivos acaba sendo uma válvula de escape importante, dado esse cenário que nós temos aqui, bem característico do nosso estado.
1: E o fluxo exportador do agronegócio gaúcho também mostrou mudança relevante na composição dos principais mercados, menciona Renan. A China seguiu como principal destino, com 20% do valor exportado no acumulado.
0: Continua sendo o nosso principal mercado, não há menor dúvida. A questão da soja é muito forte. Nós tivemos aí um recuo nas exportações de bovinos, carne bovina para a China, mas mesmo assim tivemos um crescimento no grupo da carne bovina. Então, crescimento aí interessante das exportações para Israel, Estados Unidos, Argentina e Rússia acabaram compensando essa queda para o mercado da China na carne bovina. Mas, no geral, continua sendo a China o principal mercado. O peso aí da soja é evidente, né? Então, com uma safra mais normal do que nós vimos vendo nos últimos anos, né? A China volta a ser nunca deixou de ser, mas tem um protagonismo ainda maior na nossa pauta que a gente consegue ver hoje. Aí nós temos aí vários países realmente importantes. Depende muito de cada produto, mas a Índia, nós tivemos aí um crescimento interessante das exportações, Egito, Turquia, Filipinas, com a questão da carne suína. Enfim, são muitos mercados que a gente mostra aí que tem uma diversificação importante das exportações do Rio Grande do Sul. E nesse contexto internacional que a gente está vendo hoje, cada vez mais complicado, cada vez com mais restrições e movimentos aí de adversos, né? Isso acaba sendo aí um ponto muito positivo.
1: Questões geopolíticas neste momento causam grande impacto nas exportações, destaca Renan, mas expectativas agora se voltam para um acordo comercial com o Japão, que deverá favorecer os produtos brasileiros e gaúchos.
0: Sem dúvida, sem dúvida. Essas questões geopolíticas estão afetando muito. Então, essa necessidade de diversificar mercados, termos novos acordos comerciais, acabam sendo essenciais, né? E aqui a gente tem um exemplo muito, muito nítido, essa questão da China com as cotas de carne bovina. É um mercado principal da carne gaúcha, de exportação da carne gaúcha, numa escala diferente do Brasil, né? De novo, nós temos a questão de poucos frigoríficos habilitados, mas é o nosso principal cliente. Então, abertura de novos mercados, a Coreia do Sul, Japão, e dentre outros, acaba sendo aí uma pauta prioritária para a gente, pois ajuda aí a nos deixar menos expostos a questões pontuais, e a gente acaba pulverizando aí o risco, e o que é sempre uma medida aí, uma medida de precaução bastante inteligente, né? Com um acordo comercial, sim, tem muito ainda, né? Muita estrada pela frente para esse acordo, mas é um mercado muito interessante, um mercado ultra premium de carne e de alimentos em geral, né? É um país que tem uma limitação geográfica, uma restrição geográfica importante, com a população com alto poder aquisitivo e que é um grande importador, né? Então, precisamos de cada vez mais acordos, quanto mais acordos e mais países a gente tiver, a abertura comercial melhor.
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1: Meio-dia, 19 minutos, uma proposta que pode alterar significativamente a forma de cobrança do IPVA em todo o país deu um passo importante no Congresso Nacional. A Comissão de Constituição e Justiça da Câmara dos Deputados aprovou no dia de ontem uma proposta de emenda à Constituição que prevê uma mudança histórica. O imposto deixaria de ser calculado com base no valor de mercado do veículo e passaria a considerar o seu peso. A medida busca criar um novo modelo de tributação para os proprietários de automóveis. Pela proposta, além da mudança no critério do cálculo, o IPVA também não poderá ultrapassar 1% do valor de venda do veículo, estabelecendo um limite para a cobrança do imposto. Atualmente, o valor do IPVA é definido a partir de um percentual aplicado sobre o preço de mercado do automóvel, conforme a tabela FIPE. As alíquotas variam de estado para estado e podem ficar entre 1% e 4%, fazendo com que veículos mais valorizados paguem impostos mais elevados. O texto seguirá agora para análise de uma comissão especial, onde será debatido em profundidade, incluindo os possíveis impactos para os cofres públicos estaduais. Na sequência, precisará ser aprovado pelo plenário da Câmara dos Deputados e, posteriormente, pelo Senado Federal.
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1: A Universidade Regional Integrada URI abriu ontem uma nova oportunidade de ingresso nos cursos de graduação a partir do segundo semestre. A seleção de novos estudantes está sendo ofertada por meio de vestibular de inverno, segunda edição. As provas, que serão realizadas todas as segundas-feiras às 18 horas, com a realização de uma redação online, se estendem até o dia 10 de agosto, sendo que os aprovados já poderão ingressar nos cursos com os demais alunos no período letivo do segundo semestre. Os candidatos que não desejarem realizar a prova poderão optar pela nota do Enem, e as inscrições, que se estendem até o dia 10 de agosto, assim como informações sobre vagas e cursos disponíveis, podem ser realizadas pelo site uricer.edu.br/vestibular. A primeira prova seletiva acontece segunda-feira, dia 13, às 18 horas. Os candidatos também poderão solicitar o reingresso para o curso, com descontos de até 30% por um semestre, menos medicina. Poderão ainda solicitar vaga via transferência externa, com desconto de 50% para o primeiro semestre e 20% para os demais semestres, exceto também para o curso de medicina.
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1: A quinta-feira, dia 9, será de tempo firme e ensolarado na região. A mudança no tempo começa amanhã, sexta-feira. A previsão indica aumento de nebulosidade e chegada da chuva entre o final da manhã e a tarde. As instabilidades poderão vir acompanhadas de trovoadas e temporais localizados. Sábado, o tempo permanece instável, com chuva ao longo de todo o dia. As precipitações devem ocorrer de forma intermitente, alternando períodos de chuva fraca a moderada em pancadas mais intensas em alguns momentos. Já no domingo, o tempo melhora gradativamente, embora ainda possa haver chuva isolada e de baixo volume. A maior parte do dia será de tempo mais estável. Para o início da próxima semana, a tendência é de retorno do tempo seco, com manhãs frias e tardes de temperaturas agradáveis em toda a região.
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10: Nesta quinta-feira, o tempo firme segue predominando em grande parte do Brasil. O interior do país continua sob a influência de uma massa de ar seco, mantendo o tempo aberto, tardes mais quentes e baixos índices de umidade do ar. No sul, as manhãs começam frias e há possibilidade de geada em algumas áreas. Mas atenção, essa condição deve mudar na sexta-feira, quando novas áreas de instabilidades voltam a avançar pela região sul, trazendo chuva novamente para algumas áreas. No sul do país, o tempo segue firme. O amanhecer continua frio e a condição para geadas em parte da campanha, serras gaúcha catarinense, áreas do norte e sul de Santa Catarina e extremo sul do Paraná. Ao longo da tarde, o sol aparece e as temperaturas sobem gradualmente, deixando o dia mais agradável. Mas na sexta, novas áreas de instabilidades voltam a avançar pela região sul, marcando uma nova mudança nas condições de tempo. Em Curitiba, mínima de 5 graus nesta quinta-feira e de até 8 em Porto Alegre.
1: Nesse momento, em Marcelino Ramos, tempo bom, céu claro, com pouca nebulosidade. A temperatura agora na Praça Padre Basso atinge 16 graus Celsius.
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1: Meio-dia, 25 minutos, com investimento publicitário de Sicredi. 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A Rádio Salete apresentou a edição de hoje do Jornal do Meio Dia, que voltará ao ar amanhã, sexta-feira, neste mesmo horário. Boa tarde.
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5: 12 horas e 26 minutos.
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2: Dia 27 minutos, boa tarde ouvintes, estamos abrindo nesse momento aqui pela Salete FM a hora dos avisos nesta quinta-feira. 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
2: Meio-dia, 32 minutos. 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Apresentamos pela Salete FM a Hora dos Avisos, que voltará ao ar amanhã, sexta-feira, neste mesmo horário. Boa tarde.
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12: 12 horas e 35 minutos.
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2: Nosso boa tarde a todos os ouvintes. Estamos abrindo nesse momento o programa informativo municipal. As informações da Prefeitura Municipal de Marcelino Ramos, hoje quinta-feira, dia 9 de julho.
14: Fique por dentro agora dos destaques da Secretaria Municipal de Educação.
2: Seguindo com o nosso programa informativo municipal, passamos agora à área da educação. Está em nosso programa a secretária de Educação, Patrícia Patzlaff Guedes. pois estamos aí, né, no meio do ano, é o período de abandonar o primeiro semestre do ano, entrar aí nas férias escolares e depois assumir, então, o último semestre deste ano de 2026 na área da educação municipal. Bom, nesses últimos meses, muita coisa aconteceu na educação, foram feitos aí, né, cursos de melhoria para todo o pessoal que faz a colaboração na secretaria, bem como professores, trabalhadores, enfim. E temos também as férias aí pela frente, né? E também temos alunos que conquistaram também muitas medalhas e condecorações devido ao seu empenho com relação à educação municipal. Por isso, então, está aqui a Patrícia para nos fazer um apanhado geral desses últimos acontecimentos na educação e como vai funcionar as férias escolares agora no mês de julho. Boa tarde, Patrícia.
15: Boa tarde, Sandro. Boa tarde aos ouvintes da Rádio Salete. É um prazer estar aqui hoje para falar, então, sobre a educação, sobre os nossos alunos, sobre as nossas crianças, né, que é o que move a nossa educação. Ao longo do primeiro semestre, então, a Secretaria Municipal de Educação, Cultura e Desportos desenvolveu um intenso trabalho de formação continuada com os profissionais da rede municipal. Na educação infantil, as formações foram específicas para essa etapa de ensino, organizada, então, pela formadora Ruth, a partir das demandas apresentadas pelo município, né, pelos alunos do nosso município. Já no ensino fundamental, então, as formações foram conduzidas pela Secretaria Municipal de Educação em parceria com o Sistema Aprende Brasil, sempre considerando as necessidades observadas no cotidiano das salas de aula e de apresentadas pelos próprios profissionais de educação. Além disso, todas as secretarias municipais e estaduais de educação estão envolvidas na construção do Plano Decenal de Educação, documento esse que norteará as políticas educacionais pelos próximos 10 anos. A equipe, então, responsável pela coordenação desse trabalho no município também participou de uma capacitação específica para conduzir esse importante processo ao longo aí do ano de 2026. Então, as escolas municipais e estaduais aqui do município, todas elas participam dessa construção desse plano, que isso é o que dará norte, então, para nós aí nos próximos 10 anos, né? E ele será, então, construído nesse ano de 2026. Outro destaque muito importante que a gente teve na nossa rede foi que as professoras do atendimento educacional especializadas aí, juntamente aí com a coordenadora da Escola Municipal Rui Barbosa, participaram de uma formação estadual realizada em Porto Alegre, voltada ao transtorno do espectro autismo, o TEA, né? A capacitação, então, ela proporcionou novos conhecimentos, reflexões sobre práticas pedagógicas inclusivas, fortalecendo o compromisso da rede municipal com uma educação cada vez mais acolhedora e preparada para atender as necessidades dos nossos estudantes. Então, sobre capacitação, é mais ou menos isso que a gente teve aí no nosso 6 primeiros meses do ano aí de 2026. Foram muitas as capacitações e elas continuam ao longo aí do segundo semestre, né? E agora, então, falando um pouquinho sobre as conquistas que tivemos nesse ano aí na Rede Municipal de Ensino, né? Nesse ano, tivemos, então, grande satisfação de ver duas escolas municipais de ensino fundamental, a Escola Rui Barbosa e a Escola Gabriel Ferri, sendo premiadas no Alfabetiza-Tchê. A premiação, então, reconhece os resultados obtidos ao final do ciclo de alfabetização, concluindo o segundo ano do ensino fundamental entre todas as escolas do Rio Grande do Sul. As duas escolas de Marcelino Ramos ficaram entre as 200 instituições premiadas. Esse reconhecimento, essa evidência, é o compromisso dos professores alfabetizadores do excelente trabalho desenvolvido desde a educação infantil, que constrói uma base sólida para a aprendizagem e importante parceria das famílias, que caminham lado a lado com a nossa escola. Também comemoramos mais uma vez a conquista de estudantes das escolas Rui Barbosa nas Olimpíadas Brasileiras de Matemática. Além das premiações individuais dos alunos, neste ano a própria escola foi reconhecida pelo histórico de excelente resultado obtido na competição, demonstrando então a dedicação dos estudantes e o comprometimento de toda a equipe escolar, dos professores, da direção, das famílias, também, né? Isso é muito importante, a gente trabalhar junto com as famílias, que é o que fortalece a escola, né? É, escola e família trabalhar junto é que a gente vem, então, tendo todos esses reconhecimentos, esse importante trabalho que vem sendo desenvolvido aí na nossa rede escolar municipal de ensino. Falando agora, então, Sandro, sobre o recesso escolar que vai acontecer agora, nesse período de julho, que terá início no dia 23 de julho, estendendo-se até o dia 31 de julho. Os estudantes, então, terão aula normalmente até o dia 22 de julho e retornarão às atividades no dia 3 de agosto. Embora seja um período de descanso para os alunos, as escolas permanecem em intenso trabalho de preparação para o segundo semestre. Nesse tempo, então, a gente será realizada as limpezas, higienização, desinseticidação, organização dos espaços e formações voltadas aos profissionais da educação. As serventes, com focos em boas práticas de manipulação de alimentos, higiene e acolhimento. Outro momento bem importante também que vamos ter durante o nosso recesso é a realização da formação da Lei Lucas. Embora a legislação determine a capacitação em um número mínimo de profissionais, a Secretaria de Educação, então, opta por oferecer o treinamento a todos os servidores que atuam nas escolas, independente de professor, monitor, direção, coordenação, motoristas, serventes, merendeiras, todos irão receber essa capacitação. Entendemos que todos os profissionais têm um papel fundamental no cuidado com os estudantes e, por isso, quanto mais pessoas estiverem preparadas para agir em situações de emergência, maior será a segurança e a qualidade no atendimento oferecido às crianças e adolescentes da nossa rede escolar. Obrigado, Sandro, então, por esse espaço. Ele é de fundamental importância para a gente estar divulgando as nossas ações que acontecem durante os meses aí que vem sendo realizado. Agradecer aí a confiança das famílias em nos confiarem a educação dos filhos, das filhas de vocês, dizer que a secretaria está de portas abertas para receber, então, as famílias que estão com dúvidas, qualquer situação podem nos procurar, que a gente está aí para auxiliar e para estamos sempre abertos a melhorias, né? Então, as críticas e sugestões, elas são bem-vindas sempre para a gente poder estar melhorando sempre mais o nosso atendimento. Agradeço, então, e me coloco à disposição para tudo o que for necessário. Muito obrigada, uma ótima tarde a todos.
2: Muito bem, em frente então com o Informativo Municipal de hoje, quinta-feira, agora vamos trazer informações da área do esporte. Aqui conosco está Girley Bertola, coordenador do CMD aqui de Marcelino Ramos, pois nós estamos com duas competições entrando na sua fase decisiva, né? Que é para conhecer os campeões do campeonato de bocha municipal e também as equipes campeãs das modalidades do futebol de salão também do nosso município. E é claro, continua aí, né, em andamento a Escola do Câmbio e as demais escolinhas aí que trazem esse benefício com relação à educação física para os atletas de Marcelino Ramos. Girley, nos atualize então as informações, como é que está o campeonato de futsal, né? Quem vai estar agora disputando as finais, como que está o campeonato de bocha e as demais atividades do CMD. Boa tarde, Girley.
16: Boa tarde, Sandro. Boa tarde, ouvintes. Nós estamos então aí com as competições a nível de município, né, em andamento. Campeonato Municipal de Futsal 2026 e também o Campeonato Municipal de Bocha 2026. O futsal já na fase de mata-matas, né? Já encerrada a fase classificatória e já estamos na fase de mata-mata. A gente teve, então, no último dia 3/7, a primeira rodada da fase de mata-mata, onde se enfrentaram as equipes da categoria livre em 4 jogos. Madeireira Beal venceu a equipe do Liverpool por 4-3, a equipe da APS venceu a Associação Coronel por 3-1, a Odonto Farma Isto Líder Popular 5, Locomotiva 1, e a equipe do Clube Concórdia venceu a Panificadora Marçaro por 3-1. Então classificou-se para a próxima fase a Madeireira Beal, a APS, a Odonto Pharma e a Clube Concórdia. Essas equipes farão, então, já as fases de semifinais. Então, dando sequência, na última terça-feira, dia 7, né, se enfrentaram na categoria feminino. A equipe da LP Erechim venceu a Sofec e vai fazer a final do campeonato no dia 17 contra a equipe da Gruta. Isso na categoria feminino. A equipe da Madeireira Beal, na categoria veterano, perdeu para a equipe do Ipiranga de Santana. Então, a equipe do Ipiranga de Santana segue na competição. Na categoria também veterano, a equipe do Pudim venceu o Viadutos e segue na competição. E na categoria livre, a Madeireira Beal enfrentou, já na fase de semifinal, a equipe da Odonto Pharma, onde a equipe da Odonto venceu e vai fazer a final da competição. Na próxima sexta-feira, Sandro, amanhã, portanto, teremos os próximos jogos, né, já das eliminatórias. A equipe do Pirados de Erechim no veterano enfrenta a equipe de Ipiranga de Santana. A equipe da APS na categoria sub-16 faz a final contra o CMD Maximiliano. Na categoria veterano, novamente, a equipe do CMD Maximiliano enfrenta a equipe do Pudim. E Clube Concórdia e APS fazem a outra partida da semifinal da categoria livre. Então teremos a final com quatro jogos, categoria sênior, categoria feminino, veterano e livre, na próxima sexta-feira, dia 17, a grande final do futsal. Também, Sandro, nós temos aí o campeonato de bocha em andamento, já estamos nas fases de mata-mata, né? Classificaram para a fase na final aí da competição a equipe do Ivan Chapuz, Paraíso, Santa Lourdes, Gorete, Teixeira Soares, Três Fazendas, Independência e São Caetano, tá? Realizados os jogos e ficou definido as últimas quatro equipes da competição, tá? Classificadas para as semifinais, Teixeira Soares e Ivan Chapuz, Gorete e São Caetano. Esses jogos, próximo sábado, dia 11/7, fase de semifinais, né? E na sequência, no dia 16, também os jogos de retorno e após a sequência, na final, no dia 1/8, com as equipes finalistas. E seguimos também no esporte local, né, sendo com as escolinhas de natação, a escolinha de vôlei, a escolinha de handebol, o Educa Kids, a escolinha de basquete todos os sábados. Retornamos após a João Pepa com as aulas para a melhor idade ativa do câmbio, toda terça-feira aqui no ginásio da João Pepa e toda sexta-feira aqui também no ginásio da João Pepa. Seria isso, Sandro, do Esporte Local. Boa tarde a todos.
14: E assim a comunidade marcelinense ficou bem informada sobre as atividades da Prefeitura Municipal de Marcelino Ramos. O Poder Executivo está à sua disposição na Praça Padre Basso. Agradecemos sua audiência e até o nosso próximo encontro.
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20: A Polícia Civil pediu hoje a prisão da mãe do menino de 3 anos que morreu após ser espancado pelo pai em Viamão. A investigação também vai ouvir as conselheiras tutelares sobre o caso. O repórter Guilherme Milman tem os detalhes.
21: A polícia passa a investigar a mãe de Oliver Golden Grayson, de 3 anos. O menino, que estava internado em estado grave no hospital de pronto-socorro, morreu nessa madrugada. O pai, Dandre Jermaine Grayson, de 33 anos, norte-americano, está preso desde domingo, quando agrediu o filho, alegando que ele não deu bom dia para o pai. A Polícia Civil deve investigar também os membros do Conselho Tutelar e responsáveis pela rede de proteção de Viamão por uma possível negligência e falha no sistema durante o acompanhamento da família, que começou ainda em novembro do ano passado, quando eles se mudaram para Águas Claras. Segundo informações da própria prefeitura, foram feitos 7 atendimentos à família. Durante as vistorias, não foi detectado nenhum risco de violência por parte das autoridades da assistência social.
19: Temperatura de 19 graus em Porto Alegre, Caxias do Sul e Pelotas, 20 em Santa Maria e Passo Fundo e 16 em Rio Grande. Cleocum atualiza a previsão do tempo para as próximas horas.
0: Agora à tarde o tempo é bastante seco sobre o estado, não tem previsão de chuva, a temperatura até está amena, a gente tem frio, é claro, mas não chega a ser um frio de intensidade forte. A expectativa é de um tempo sem chuva para hoje, mas com pancadas de chuva amanhã e já pela manhã em muitas áreas do estado. Chove principalmente na tarde e noite de sexta. Ainda tem chuva no sábado, aqui no leste tem chuva no domingo, mas segunda, terça e quarta da semana que vem, frio seco.
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20: O Ministério Público pediu hoje o afastamento de 2 secretários e 3 servidores da Prefeitura de Viamão. A investigação apura uma fraude em um contrato de R$43 milhões no setor de transporte. A repórter Maria Stolten acompanhou a operação dessa manhã e tem mais informações.
22: O pedido de afastamento inclui a secretária de Educação de Viamão, Márcia Colau, e o secretário dos Transportes de Viamão, Antônio Lemes da Cunha. O pedido é cautelar e tem validade por 60 dias. Outros 3 servidores do município também são apontados como envolvidos no esquema. A investigação apontou que os recursos estão vinculados há um contrato com a empresa Quefrota Sistemas, que já recebeu mais de R$43 milhões do município. O contrato segue em vigência. 54 pessoas são alvos da operação no total.
20: Ainda nesta edição, decisão da Justiça abre caminho para penhora diária do Inter por dívida com o empresário.
19: Fase de quartas de final da Copa do Mundo começa nesta tarde com jogo entre França e Marrocos.
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19: A Polícia Federal e a Controladoria Geral da União fizeram uma operação nesta manhã contra fraudes que causaram prejuízo de mais de R$100 milhões ao INSS. Conforme a investigação, o grupo utilizava falsas declarações de pertencimento a comunidades indígenas para obter benefícios previdenciários, como aposentadorias rurais, salários maternidade e empréstimos consignados. Foram cumpridos 11 mandados de busca e apreensão em 2 municípios na Bahia. 2 servidores públicos foram afastados.
20: A Sexta Vara Cível de Porto Alegre abriu caminho para que o Inter ofereça um imóvel como garantia de uma dívida com o empresário Delcir Sonda. Segundo a Justiça, a cobrança foi suspensa porque o clube ofereceu um bem com um valor suficiente para cobrir o valor do débito. Dessa forma, o Parque Gigante e o Centro de Treinamento podem ser avaliados para penhora. Em 2018, o empresário emprestou R$2.690.000 para o Inter, que deveria quitar a dívida até julho de 2020. O montante devido já supera R$10 milhões em valores atualizados. O Inter contestou a dívida sob a alegação de que o valor é maior do que o devido, questionamento que não foi aceito pela Justiça.
19: Um homem foi encontrado morto no começo desta manhã na comunidade Vila Bita, no bairro Restinga, na zona sul de Porto Alegre. O caso é tratado

0: Do sangue tipo O positivo. Para regularizar a situação, o hospital precisa de 80 doadores com esse tipo de sangue, além de 12 do grupo O negativo. Para doar, é preciso levar um documento com foto. O banco de sangue fica na rua São Manuel, 543, e funciona entre 8 horas da manhã e 5 da tarde.
1: O governo federal adiou a retirada do subsídio à gasolina após a retomada de ataques entre Estados Unidos e Irã. O conflito no Oriente Médio voltou a provocar alta no preço do petróleo no mercado internacional nos últimos dias. Em entrevista ao Gaúcha Atualidade, o ministro da Fazenda, Dario Durigan, disse que a medida será reavaliada na próxima semana.
2: E aí nós temos que adotar com cautela a retirada de subsídio. Então, a gente tirou do diesel. Essa semana eu ia anunciar a retirada da gasolina. Vou analisar a retirada na próxima semana, porque o preço da gasolina já está com um impacto diferente do que eu estava prevendo.
0: O subsídio de 44 centavos por litro do combustível foi criado em maio e é repassado diretamente a produtores e importadores com o objetivo de evitar o aumento do preço aos consumidores.
1: O ministro também confirmou que o governo vai editar, até o início da próxima semana, uma medida provisória para a renegociação das dívidas rurais. Produtores afetados por eventos climáticos extremos terão acesso a linhas de crédito com juros subsidiado limitadas a R$ 8 milhões por CPF. O prazo de parcelamento será de 10 anos, incluídos dois de carência, sem necessidade de entrada. Durigan afirmou que o limite de juro nas operações ainda está em discussão, mas projetou que as taxas devem ficar em 6% ao ano para pequenos produtores, 9% para médios e entre 11% e 12% para os grandes.
0: A fase de quartas de final da Copa do Mundo começa nesta tarde com a partida entre França e Marrocos a partir das 5 horas. O jogo acontece no estádio de Boston, nos Estados Unidos. O torneio segue amanhã com uma partida às 4 da tarde entre Espanha e Bélgica. No sábado jogam Noruega e Inglaterra e Argentina contra a Suíça. Em instantes, governo dos Estados Unidos afirma que acordo com o Brasil sobre tarifaço ainda está distante.
1: A Palestina marcou a primeira eleição legislativa em quase 2 décadas. Conforme decreto publicado pelo presidente da Autoridade Palestina, Mahmoud Abbas, a votação será em 28 de novembro na faixa de Gaza e Cisjordânia. O anúncio ocorre 3 dias após o grupo terrorista Hamas confirmar a saída do governo de Gaza.
0: A Marinha da Guarda Revolucionária do Irã afirmou que os bombardeios dos Estados Unidos ao país interromperam a reabertura gradual do Estreito de Hormuz. Os dois países trocaram ataques pelo segundo dia seguido. As autoridades iranianas falaram ainda que o trânsito sob a supervisão do país aumentou para cerca de 50% dos níveis anteriores à guerra nas últimas 2 semanas e que estava sendo ampliada, mas somente para embarcações autorizadas. A Marinha do Irã ainda alertou que qualquer nova ação dos Estados Unidos provocaria uma resposta esmagadora.
1: O representante do Departamento de Comércio dos Estados Unidos, Jameson Greer, afirmou hoje que o país ainda segue distante de um acordo com o Brasil. Segundo ele, a decisão sobre um novo tarifaço a produtos brasileiros será anunciada em breve. A definição deve ocorrer até a próxima quarta-feira. A proposta em análise prevê uma taxa de 25%.
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1: Devido à transmissão da Copa do Mundo, a próxima edição será amanhã às 8 horas. Boa tarde.
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2: 13 horas e 1 minuto.
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0: Olha a hora certa, 1:03. Muito boa tarde, gaúchos. Boa tarde, catarinenses. Boa tarde, você da cidade, você do interior. Estamos chegando a partir de agora aqui na programação da Rádio Salete para fazermos companhia para vocês. Está no ar mais uma edição do programa Expresso Bandas.
1: Apresentação, Jean Fabiano.
0: E também chega, manda um abraço, vai ficar conosco aí na parte técnica, o nosso colega, o nosso amigo
1: Luiz Otávio.
0: Luiz Otávio tá aí, saúda vocês. 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Vamos lá, 1:04. Começando o programa Céu e Cantos.
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0: Comunicando, Jean Fabiano.
1: Vamos lá, 1 hora mais 11 minutos, chegando aí, Rainha Musical.

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1: 13 horas e 17 minutos.
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0: Agora são 1:20. 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Vamos lá, vamos trazendo mais música. Chegando aí, música com banda Passarela.
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1: 13 horas e 30 minutos.
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1: É, agora são 1h34. Estamos aí. 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Vamos lá, 1h35. Trazendo para vocês aí, Banda Nave Sonora.

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1: 13:46.
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0: faltando 10 minutinhos para as 14. 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Vamos lá, 1h50, nós estamos aí nesta tarde de quinta-feira, né? Obrigado pela audiência. Trazendo aí São Francisco.
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É uma hora mais 57 minutinhos. Vamos trazendo mais música no programa. Chegando a indústria musical. Boa tarde.

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2: Os Estados Unidos interromperam reabertura do Estreito de Hormuz. Congresso cancela a sessão de hoje e não prevê votação de pautas prioritárias até as eleições. Correios suspendem parte de plano de reestruturação e adiam fechamento de agências no país. Céu nublado em Porto Alegre agora faz 20 graus. A nebulosidade avança sobre o estado, começando pela metade sul, campanha e fronteira oeste. As temperaturas se elevam durante a tarde. Há previsão de pancadas de chuva a partir de amanhã. 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
4: Um acidente entre dois carros na Protásio, próximo da Miguel Tostes, no sentido ao centro. Na Zona Sul tem um atendimento a uma batida de carro e moto na Avenida Caí, no bairro Cristal, no trecho da Zona Sul. Na Castelo Branco, muita tranqueira na entrada de Porto Alegre devido a serviços na pista com bloqueio da faixa da direita. A lentidão vem desde a alça da Ponte Nova até passando a estação São Pedro. Com o trânsito, Iantambará.
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2: Mãe de menino de 3 anos que morreu espancado pelo pai em Viamão é presa preventivamente.
5: Maiana Angelina Rogers foi presa agora há pouco pela Polícia Civil em Viamão. Ela é mãe do menino identificado como Oliver Golden Grayson, de 3 anos, morto após ter sido espancado pelo próprio pai, Dandre Jermaine Grayson, no último domingo. O homem, que é missionário dos Estados Unidos e tem 33 anos, está preso e confessou o crime ainda no último domingo. A polícia apura um suposto envolvimento da mãe no caso.

0: também uma possível omissão. A Polícia Civil também está investigando o Conselho Tutelar e membros da Prefeitura de Viamão por supostas falhas na proteção e no acompanhamento da família que ocorria desde novembro do ano passado. Da redação, Guilherme Milman.
1: A Comissão de Constituição e Justiça e de Cidadania aprovou uma proposta de emenda à Constituição que muda os critérios usados para calcular o IPVA. Segundo o texto, o imposto deixará de ser calculado com base no valor de mercado do veículo e passará a considerar apenas o peso do automóvel. Atualmente, cada estado cobra o IPVA levando em conta o valor comercial do veículo, geralmente com base na tabela FIPE. O texto ainda precisa passar por uma comissão especial. Depois, seguirá para o plenário da Câmara, onde só poderá ser votado se obtiver votos necessários em duas rodadas de votação. 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Notícia na hora certa, volta na Rede Gaúcha às 3 horas. Da redação, Kathleen Moreira.
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5: 14 horas e 3 minutos.
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0: 2:05. Estamos aí, programa Expresso Bandas, né? A gente vai com vocês até as 14h30. Luiz Otávio tá aí, manda um abraço. Ótima tarde de quinta-feira para você. Solzinho brilhando lá fora, temperatura mais agradável. Vamos trazendo música. Banda Cosmo Express.
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0: É, agora são 14 horas 17 minutinhos, programa Expresso Bandas. Você que tá aí ligado conosco, aquele abraço. Olha, dá um recadinho pra vocês, né? A Caenge tá comunicando, né? Tava previsto pra acontecer entre 13 e 14 horas, né? Mas foi adiado. A detonação agora possivelmente vai acontecer entre 16 e 17 horas, né? A IRS 126 vai estar fechada, então, para o pessoal da empresa fazer a detonação de rocha aí nas proximidades da capela de Santo Antônio Volta Seca, tá? O pessoal tá pedindo a compreensão, cuidado aí para todos que forem utilizar, então, a rodovia, né? Previsto, então, entre 16 e 17 horas, um trabalho de detonação, tá bom? Tá dado o recado, então, 14 e 17.
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2: 14 horas e 18 minutos.
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0: É, 2:22. Programa Expresso Bandas. A gente está chegando ao final do programa, né? Um abraço, meu nome. Nome aí do Luiz Otávio. A gente volta com vocês amanhã, né? Amanhã, sexta-feira, a gente volta com mais uma edição do programa. Cuidem-se e fiquem aí com as últimas de hoje. Tchau, tchau.
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1: tudo bom, guri? Tu é o Sotile, o veinho bom de bola, o rei dos latão. 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

0: esse Sandro Sottili.
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2: 14 horas e 32 minutos.
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4: Fala, meu povo, muito boa tarde. Sejam todos muito bem-vindos à nossa 100.3 de Marcelino Ramos. E aí, como é que tá tua tarde de quinta-feira? Tudo bem? Tudo tranquilo por aí? Eu espero que sim, pra que juntos a gente possa curtir essa quase sexta-feira, né? Quase finalzão de semana novamente aí pra gente curtir. Então seja bem-vindo à nossa quinta-feira, ao nosso programa Overdose, onde a gente traz pra você a tua dose máxima das mais tocadas. É só você curtir junto com a gente, aumentar o volume e sentir essa vibe maravilhosa que eu, seu amigo Luiz Otávio, trago pra ti todas as tardes na programação da 100.3. E a gente começa todas na nossa tarde de quinta-feira com o Pagodinho, hein? Deixa a vida me levar, regravação da Turma do Pagode. Então bora, juntos em mais uma quinta aqui na programação.

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1: Luan Santana e Léo Foguete. Luan City Festival São Paulo.

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1: Tá aí o showman Luan Santana com Léo Foguete na programação Dona, 14 horas agora, 40 minutos.
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1: E a gente já tá por aqui, ao vivo em mais uma tarde, pra seguir contigo, seja você que tá dando aquela carona pra Rádio Salete, você que tá aí trabalhando, quem sabe curtindo a gente, muito obrigado pela credibilidade nas ondas sonoras aqui da 100.3, por abrir as portas aí do teu comércio, da tua empresa, pessoal dos bancos, postos de combustíveis, enfim, toda essa galera bacana demais que todas as tardes tá aí na labuta e na audiência aqui da 100.3, e claro, pra você que tá por casa também, relax nessa tarde de quinta-feira, pode seguir por aqui que a gente separa o melhor da música, fazendo um mix super diferente na tua tarde, pra unir todas as tribos aqui no nosso Overdose, tá bom? 23 graus a temperatura aqui em Marcelino Ramos, solzinho brilhando lindamente por aqui, temperaturas mais amenas, mas bora aproveitar, né, minha gente? Segundo a previsão do tempo, último dia de sol nessa semana. Amanhã, sexta-feira, teremos o retorno das chuvas aqui para Marcelino Ramos, para nossa região, e sexta e sábado deverá ser de tempo chuvoso por aqui. E o nosso Overdose está só começando, claro, no oferecimento sempre todo especial das empresas parceiras. 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
1: Bora de mais música. Agora quero convidar você que curte aquele modão sertanejo a aumentar o volume, porque tem ele pra cantar pra gente, Leonardo, lá do fundo do baú, Meu Mel.

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1: 14:46.
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7: E a gente segue por aqui, 14:48. 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
7: Bora lá, que já tem mais música chegando agora internacional, hein? Christina Aguilera com Your Body.

0: 14 horas, agora 54 minutinhos. 6 minutos nos separando da virada de hora aqui nessa programação especial de quinta-feira, hoje, dia 9 de julho de 2026. Para você, uma excelente quinta-feira. Um bom comecinho de final de semana, a gente já pode falar assim, eu acho, né, minha gente? Então, bora curtir demais essa tarde especial com cada música que a gente traz para você, pensando em fazer a trilha sonora perfeita para tua tarde, tá bom? 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
0: Bora lá, então, pra gente fechar essa primeira parte do nosso Overdose. Tem Jorge e Matheus pra cantar pra gente. Daqui a pouquinho eu tô de volta.

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3: Notícia na hora certa, no sinal 3 horas. Mãe de menino de 3 anos que morreu espancado pelo pai em Viamão é presa preventivamente. França e Marrocos decidem a partir das 5 horas da tarde o primeiro semifinalista da Copa do Mundo. Justiça da Colômbia determina confisco de casa ligada a Pablo Escobar, comprada por ex-goleiro da seleção colombiana, René Higuita. Sol entre nuvens em Porto Alegre, agora faz 21 graus. A nebulosidade avança sobre o estado, começando pela metade sul, campanha e fronteira oeste. 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
5: Ainda com muita lentidão na Castelo Branco, na entrada de Porto Alegre, tem uma fila que vem desde a ponte do Vão Móvel, tudo por conta de um serviço de poda com bloqueio da faixa da direita já na chegada ao entorno da rodoviária. Também o carro estragou perto da estação São Pedro, no meio da tranqueira, e também ficou bloqueando a faixa da direita no trecho. Com trânsito, Ian Tambará.
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3: O homem acusado de matar a companheira em Novo Hamburgo em abril do ano passado passa por julgamento nesta quinta-feira. Até o início desta tarde foram ouvidas as testemunhas da acusação, da defesa, além do próprio réu. Conforme a denúncia, Ayrton da Silva Fonseca assassinou Franciele Greff Mendes a facadas. A filha do casal estava na residência no momento do crime. Na época, o pai do réu denunciou e entregou o filho à polícia. Nas próximas horas, ocorrem os debates entre o Ministério Público e a defesa. A expectativa é que o resultado do júri saia ainda hoje. O México pretende apresentar queixas criminais nos Estados Unidos sobre a morte de cidadãos mexicanos que morreram no país vizinho sob custódia das autoridades de imigração. A presidente mexicana, Claudia Sheinbaum, anunciou a medida nesta quinta-feira após a morte de um motorista mexicano causar comoção na última terça-feira. Lorenzo Salgado Araújo foi baleado por um agente do ICE, o Serviço de Imigração e Alfândega dos Estados Unidos, no Texas. Conforme o governo do México, 14 cidadãos perderam a vida sob custódia do ICE, enquanto

0: outros 3 foram mortos em operações conduzidas pela agência. Grupo IESA apresenta compra certa IESA GWM com condições exclusivas em toda a linha. Em razão da jornada esportiva, notícia na hora certa volta na Rede Gaúcha às 10 horas da noite. Da redação, Gabriela Plentes.
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4: 15 horas e 4 minutos.
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7: 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Um abraço lá para Dona Isolde, para o seu Darcy, para o Alisson, para toda a equipe. 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

Bora lá, minha gente, estamos de volta, 15 horas agora, 7 minutinhos, excelente quinta-feira pra você, obrigado demais pela tua companhia aqui nas ondas sonoras da 100.3 até as 4h30, a gente tem esse encontro marcadíssimo de segunda a sexta-feira. Tá afim de pedir a música da tua preferência? É só mandar o teu pedido musical lá no nosso WhatsApp, tá bom? 549-8117-9296. Bora de mais música? Tem Breno e Matheus na programação abrindo todas na segunda parte.

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0: E a gente tá ao vivo aqui na programação, 15 horas 14 minutinhos, daqui a pouquinho tem Dose Paparazzi chegando por aqui, por isso que a gente convida você a continuar com o rádio ligado, fazendo essa companhia maravilhosa pra gente e a gente também fazendo companhia pra você nessa tarde. Minha gente, serviços de utilidade pública aqui na nossa programação, quero lembrar você que a Caenge Engenharia tá comunicando que hoje à tarde, daqui a pouquinho, às 16 horas, né, entre as 16 e as 17 horas, a ERS 126 estará fechada ao trânsito para detonação de rochas nas proximidades da Capela Santo Antônio Volta Seca. Por isso que pede-se a atenção e o cuidado redobrado aos usuários da via. Se você necessitar transitar, né, que você busque por rotas alternativas entre as 16 e as 17 horas. O pessoal da Caenge Engenharia está informando que a ERS 126 estará fechada ao trânsito para detonação de rochas nas proximidades ali da Capela Santo Antônio da Volta Seca, tá bom, minha gente? Mais um recadinho antes da próxima música. Foi encontrado agorinha há pouco aí um molho de chaves próximo à Igreja Matriz aqui de Marcelino Ramos, tá bom? São duas chaves aí pra quem perdeu, né? Ou se você souber de alguém que perdeu aí, um molho de chaves tá aqui. De manhã a gente já passou o recadinho de mais um molho de chave, continua aqui e agora há pouco mais um molho de chave que chegou aqui pra gente, tá bom? Então se você perdeu ou se você sabe quem perdeu aí, pode dar uma passadinha por aqui, tá aqui disponível na Secretaria da Rádio, tá bom? Nas proximidades da Igreja Matriz foi encontrado esse molho de chaves.
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0: Bora de mais música então? Aumenta o volume que agora tem Hugo e Guilherme e a Boiadeira.
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0: Aí o Guilherme, Ana Castela, todo mundo menos eu, 15 horas agora, 18 minutos.
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0: Pois é, minha gente, tá no ar o nosso Dose Paparazzi, né? O quadro aqui da nossa programação que normalmente a gente traz alguma informação, alguma fofoca de artista, de famoso, num tom bem humorado, né? Mas hoje a gente vai usar esse quadro para homenagear uma das vozes mais marcantes dos anos 80 que infelizmente nos deixou nessa quinta-feira, né? O mundo da música está em luto. Morreu aos 75 anos a cantora Bonnie Tyler, dona de alguns dos maiores sucessos dos anos 80, né? A informação foi confirmada pela família da artista nesta quinta-feira. A Bonnie estava internada em Portugal desde maio, após passar por uma cirurgia, né, de emergência. Durante a recuperação, ela desenvolveu uma infecção, precisou ser colocada em coma induzido e chegou a sofrer uma parada cardiorrespiratória. Ela deixou o coma em junho, mas permaneceu na UTI e infelizmente não resistiu às complicações da doença. Nascida Gaynor Hopkins, né, no país de Gales, Bonnie Tyler iniciou a carreira nos anos 70, conquistou o mundo com a sua voz rouca, inconfundível, né, minha gente? Em 83, ela eternizou o clássico Total Eclipse of the Heart, e no ano seguinte, voltou às paradas de sucesso com Holding Out for a Hero, um dos maiores sucessos e hinos da música pop, né? Ao longo de mais de 5 décadas de carreira, ela vendeu milhões de discos, recebeu indicação ao Grammy, representou o Reino Unido no festival Eurovisão em 2022, foi condecorada como membro da Ordem do Império Britânico pelos serviços prestados à música. A morte da cantora gerou uma grande comoção entre os fãs e artistas que usaram as redes sociais para homenagear uma das vozes mais marcantes da música internacional, né? Então fica aqui também a nossa condolência, as nossas condolências a todos, às famílias, aos fãs, enfim, a gente que era fã dela, né? E daqui a pouquinho também a gente traz aqui na programação uma das músicas mais icônicas da carreira de Bonnie Tyler, que infelizmente nos deixou nesta quinta-feira aos 75 anos de idade.
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3: 15 horas e 20 minutos.
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15h22, como prometido, minha gente. É assim que a gente escolhe lembrar dela, da Bonnie Tyler, com essa voz inconfundível, rouca e um clássico que atravessou gerações, tenho certeza que embalou muitos casais. Bora, recordar com saudade já, né? Bonnie Tyler, Total Eclipse of the Heart.

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1: 15 horas e 30 minutos.
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2: E conosco também segue nessa tarde de quinta-feira. Mas um abraço lá para a Roselei e para a Marci, né? As meninas estão sempre por lá trabalhando e com rádio aqui na 100.3. 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
2: Seguimos juntos aqui na programação, 15 horas 36 minutinhos. Antes da próxima música, mandar um abraço todo especial lá pra minha amiga Mari, né? Mari, todas as tardes aqui com a gente. Mari, valeu demais pela companhia na nossa quinta-feira. Tá aí ligadinha com o rádio aqui na 100.3. Mari tá por casa hoje, né? Forte abraço, tudo de bom. Ela oferece a próxima música lá pra Xé, pro Bud, pra uma pessoa especial também, né? Ela pediu música com Rio Negro e Solimões. Essa música aqui é linda deles. Rio Negro e Solimões, Romântica.

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1: 15:46.
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8: Bora pezinho no passado agora, minha gente. Overdose de nostalgia chegando.
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8: Bora lá, hoje para uma nostalgia de um passado não tão distante assim, mas é do ano de 2011. A música levou o cantor belga-australiano ao estrelato mundial e se tornou um dos maiores sucessos da década. Bom, a letra dessa música, ela retrata o fim de um relacionamento sob o ponto de vista dos dois envolvidos, mostrando como cada pessoa guarda lembranças e interpreta a separação de uma maneira diferente. Ela é uma reflexão sobre mágoa, distanciamento e a transformação de alguém importante na nossa vida em apenas, como diz o título da música, uma pessoa que eu costumava conhecer. Tecnicamente, a faixa chama atenção pela produção minimalista, com destaque para o sample de Seville, do guitarrista brasileiro Luiz Bonfá, além da percussão seca, dos arranjos criativos e da alternância dos vocais de Gotti e Canberra, elas tornam essa narrativa ainda mais envolvente, né? Essa música virou um fenômeno mundial e permanece como uma das músicas mais marcantes dos anos 2010, combinando originalidade, emoção e uma sonoridade inesquecível. Por isso que a gente curte diretamente do ano de 2011, Somebody That I Used to Know, de Gotti e Kimbra, na programação.

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1: 16 horas em ponto.
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E a gente tá de volta pra terceira e última parte aqui da programação da 100.3. Então aumenta o volume que eu, seu amigo Luiz Otávio, tô por aqui contigo até as 4h30. Tem muita música boa ainda pra gente curtir juntinhos aqui na programação. E bora de música? Pra abrir todas na terceira parte, tem João Bosco e Vinícius.

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Tá aí James Blunt com Beside You na programação, 16 horas 11 minutinhos. Agora tá chegando as gêmeas Maiara e Maraíza e daqui a pouquinho tem Top Music, fica ligado.

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1: Essa música é linda, né, minha gente? Maiara e Maraísa, Felizes para Sempre. 16 horas agora, 15 minutinhos. Bora lá conferir o Top Music de hoje.
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1: Tá na hora da gente fazer a pesquisa e trazer pra você o sucesso mais tocado em todas as playlists, reunindo Spotify, Deezer, YouTube Music, na Billboard também, nas rádios por todo mundo. Nessa quinta-feira, em primeiro lugar, tá a parceria de Justin Bieber com Nicki Minaj e o sucesso Beauty and the Beat. Bora curtir!

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1: 16 horas e 19 minutos.
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12: 16 horas agora, 22 minutos, e assim a gente está chegando ao final de mais uma edição do nosso Overdose, a penúltima edição da semana, mas já quero deixar aqui o convite para amanhã, sexta-feira, a gente curtir o sextou juntos aqui na programação da 100.3, hein? 14 horas e 30 minutos a gente tem encontro marcadíssimo aqui na programação. Daqui a pouquinho, Território Sertanejo com a Raquel para fechar tua tarde de quinta, tá bom? E eu deixo vocês hoje com o sucesso de Armandinho, e depois tem Daft Punk. Até amanhã, se cuidem, tchau, tchau!

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1: 16:32.
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0: Santos.
1: E agora são 16 horas mais 32 minutos. Muito boa tarde para você que está aí na sintonia da Rádio Salete FM 100.3, para você que nos acompanha em Marcelino Ramos, para você que nos ouve na região. Sejam muito bem-vindos ao Território Sertanejo nesta tarde de quinta-feira, 9 de julho de 2026, com sol, tarde bonita, 23 graus é a temperatura na Praça Padre Basso. A partir de agora, a gente está chegando por aqui para te fazermos companhia com um final de tarde cheio

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Vamos abrindo a nossa edição desta quinta-feira com Simone Mendes. Música.

Se passaram 40 minutos das 4 horas da tarde, você está aí na sintonia da Rádio Salete FM 100.3. Estamos por aqui te fazendo companhia com o Território Sertanejo. Ouvimos sucesso de Jats e Jadson e Paula Fernandes na nossa programação. E é só o começo, tem muita música boa ainda para você aproveitar neste final de tarde. 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Vamos ouvindo mais música, chegando por aqui de Paulo e Paulino.

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1: 16:45.
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1: Nós seguimos por aqui com o Território Sertanejo. Se passaram já 47 minutos das 4 horas da tarde. Nós vamos te fazendo companhia com muito sucesso sertanejo. 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Vamos ouvindo mais música por aqui com Rafa Júnior.

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1: Cinco minutos faltando para as 5 horas da tarde. Vamos ouvindo mais música aqui na programação com o Natanzinho Lima.

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3: 17 horas e 3 minutos.
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Já se passaram 8 minutos das 5 horas da tarde e nós estamos por aqui com mais uma parte do Território Sertanejo, nossa edição desta quinta-feira, dia

E de julho, nós seguimos te fazendo companhia no teu final de tarde com muito sucesso sertanejo, daqui a pouquinho trazendo o nosso clássico desta quinta-feira também. O Ebenezer continua na parte técnica, seleção musical. Vamos abrindo a segunda parte do programa com Fernando e Sorocaba.

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e a harmonia com a natureza, retratando um sítio visto como um verdadeiro paraíso. No lugar onde moro, conquistou admiradores justamente por despertar a saudade da vida no interior e por valorizar as raízes do homem do campo. Até hoje, é considerada uma das mais belas homenagens ao sertão e ao estilo de vida simples, sendo presença constante entre os apreciadores da autêntica música sertaneja. E nós vamos ouvindo este clássico aqui no território. Música.

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1: 17 horas e 18 minutos.
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0: Estamos por aqui te fazendo companhia neste final de tarde com o Território Sertanejo. 21 minutos se passaram já das 5 horas da tarde. Para você que acompanha a gente no trabalho, quem está por casa, quem nos leva na carona, muito obrigada pela audiência. 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Mais música chegando aqui no programa com Guilherme e Benuto.
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9: E você está ouvindo a programação de final de tarde da Rádio Salete, território sertanejo por aqui. Já se passaram 32 minutos das 5 horas da tarde e nós seguimos te fazendo companhia até as 5h50. 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Mais música chegando no programa com João Neto e Frederico.

Estamos chegando ao final do Território Sertanejo desta quinta-feira. Quero te agradecer pela tua audiência. Amanhã, 4:30 da tarde, a gente está de volta. Vamos fechando a nossa edição de hoje com Vitor e Léo e Almir Sater. Tchau, tchau.

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0: 9 minutos.
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3: Maria, mãe do silêncio e da humanidade, que vive perdida no mar sem fim do Senhor, sem ti, tudo ficou parado. O tempo, o espaço, a palavra, a música, o silêncio e a mulher. Tu assumiste tudo. Jamais se viu na face da terra uma figura de tamanha doçura, candura e inefável encanto. Por este motivo, ao cair da tarde, os sinos repicam e as crianças, jovens e adultos de todas as raças reúnem-se e, com um olhar voltado para o infinito, rendem uma homenagem, uma prece a Maria.
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O anjo do Senhor anunciou a Maria, e ela concebeu do Espírito Santo. Eis aqui a serva do Senhor. Faça-se em mim segundo a vossa palavra. E o Verbo se fez carne e habitou entre nós. Ave Maria, cheia de graça, o Senhor é convosco. Bendita sois vós entre as mulheres, e bendito é o fruto do vosso ventre, Jesus. Santa Maria, Mãe de Deus, rogai por nós, pecadores, agora e na hora de nossa morte. Amém. Rogai por nós, Santa Mãe de Deus, para que sejamos dignos das promessas de Cristo. Hoje, quinta-feira, dia dedicado à Sagrada Eucaristia, unindo-nos a todas as missas, celebrações, adoração e bênção do Santíssimo que estão acontecendo agora em muitas igrejas. A reza do terço, procissões em honra a Nossa Senhora e Jesus vivo na Eucaristia. Pedindo sua intercessão, sua bênção para cada um de nós e por nossas famílias. Rezemos a ladainha de Nossa Senhora Aparecida. Senhora e Mãe Aparecida, Maria, clamamos a vós. Nos céus a Trindade vos louva. Saúdam-vos todos os santos. Os coros dos anjos repetem: Maria, clamamos a vós. A Santa Igreja aclama: Bendita sois entre as mulheres. Lá nos céus, rogai a Deus por nós. Sois virgem a Deus consagrada. Maria, clamamos a vós. Maria, sois imaculada. Maria, clamamos a vós. Vós sois mãe de Deus Jesus Cristo. Vós fostes aos céus elevada. Maria, clamamos a vós. Vós sois medianeira das graças. Vós sois mãe querida da Igreja. Maria, clamamos a vós. Vós sois a rainha da pátria. Maria, clamamos a vós. Do povo sois mãe e padroeira. Maria, clamamos a vós. Da fé sois fiel defensora. Maria, clamamos a vós. Sois causa da nossa esperança. Sois mãe do amor verdadeiro. Sois fonte de toda virtude. Maria, clamamos a vós. Ó Mãe, protegei nossos lares. Maria, clamamos a vós. Ó Mãe, abençoai os idosos. Ó Mãe, dirigi nossos jovens. Ó Mãe, defendei as crianças. Maria, clamamos a vós. Ó Mãe, convertei os que erram. Ó Mãe, socorrei os que sofrem. Maria, clamamos a vós. Vós sois o auxílio dos que mais precisam. Maria, clamamos a vós. Sois vós dos enfermos saúde. Sois nosso perpétuo socorro. Maria, clamamos a vós. Senhora, guiai os romeiros. Velai toda a nossa cidade. A todos lançai vossa bênção. Maria, clamamos a vós. Dai-nos a bênção, ó Mãe querida, Nossa Senhora Aparecida. Glória ao Pai, ao Filho e ao Espírito Santo, como era no princípio, agora e sempre. Amém. Oração. Deus Pai, de infinita misericórdia, ouvi nossas preces, nossas súplicas e atendei-nos pela intercessão de Maria Santíssima, Nossa Senhora Aparecida. E abençoe-nos, ó Deus Todo-Poderoso, em nome do Pai, do Filho e do Espírito Santo. Amém. Uma boa tarde a todos.

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1: 18 horas em ponto.
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3: O Grêmio recebeu uma proposta, do Vitória por Wagner Leonardo, uma proposta de compra. O Grêmio avalia e deve responder em breve. O presidente do Vitória, o Fábio Mota, concedeu uma coletiva nesta sexta-feira. Ele foi questionado sobre uma matéria do UOL que fala dessa proposta apresentada pelo clube baiano, que ainda traz a informação de uma negociação que envolveria o abatimento da dívida que o Grêmio tem com o Vitória exatamente pela compra do Wagner Leonardo lá em 2025. Ele nega, diz que quer o dinheiro do Grêmio e que não tem essa possibilidade, fazendo até uma cobrança pública do Grêmio pela dívida envolvendo o zagueiro hoje no Tricolor. Disse que tentou há pouco tempo a contratação do Wagner Leonardo, mas o Grêmio não aceitava liberar e nem fazia o pagamento. Por isso, até o Vitória avançou na contratação do Brits, do Fortaleza, e por isso não deve avançar na contratação do Wagner Leonardo. O Grêmio traz nos bastidores que tem sim uma proposta na sua mesa por esse jogador, que o Grêmio investiu em fevereiro de 2025 26 milhões de reais por 80% dos direitos, pagou parte até o momento, tem algumas parcelas atrasadas. Wagner Leonardo, que por enquanto briga por titularidade a partir da saída de Vieri.
4: Muito obrigado, Lucas Katsurayama, com as informações do Grêmio. Tramontina, respeito.

0: região com clubes das proximidades de São Paulo mesmo. E a tendência, Rodrigo, daquilo que apuramos hoje é que o Inter não faça a reposição desse jogo treino. Ainda tem alinhado uma atividade com o Caxias na próxima semana. Existe uma pequena divergência com o Clube Gaúcho em relação ao horário dessa atividade aqui em Porto Alegre. O Caxias não gostaria, por hora, de jogar pela manhã no estádio Beira-Rio, mas a tendência é que essa seja a última atividade do Inter antes da volta do Brasileirão. Mercado de transferências, Rodrigo, estava conversando há poucos instantes também com o repórter Antônio Oliveira. O Inter segue buscando reforços no mercado. A informação de ontem a respeito de um interesse, de uma consulta do Inter em relação ao meia Rômulo do Novo Horizontino, um dos destaques da equipe na Série B, campanha de acesso por enquanto. O Rômulo pertence ao Palmeiras e está emprestado ao Novo Horizontino, que ainda detém 30% dos direitos econômicos. O Novo Horizontino, inclusive, negociou esse atleta com o Palmeiras há algumas temporadas. E o valor que o Palmeiras pede pelo atleta é muito alto, cerca de 20 milhões de reais, o que não estaria nos planos do Inter para fazer o pagamento dessa situação. Portanto, uma consulta que o Inter fez na busca por uma reposição ao Alan Patrick, que não teve bom desempenho no primeiro semestre. Segue buscando um centroavante no mercado, jogadores com perfil de gols, mas também em fim de contrato com os seus clubes, especialmente de fora do país. Em relação aos defensores, Rodrigo, também que chegaram, o Maripan não participou do jogo treino ontem por estar fazendo ainda trabalhos físicos, chegou em boas condições, mas não atuava desde o final de maio na Itália e desde o início de junho com a seleção do Chile, enquanto Félix Torres e Rocher recém se apresentaram com o Internacional depois da participação na Copa do Mundo.
1: Valeu, Arruda. 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Cristiano Munari, o 0-0 é justo? Marrocos está jogando de igual para igual com a França, Munari?
2: Não, Rodrigo.

0: 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Marcos Bertoncello, eu vi você comentando sobre o Bono pegando pênalti em Copa do Mundo. Ele está no patamar de Taffarel e Goicoechea ou está ainda melhor?
1: Aí que tá, Rodrigo. Ele superou o Taffarel e empatou com o Goicoechea. O Bono faz parte de uma lista de 6 goleiros que pegaram pelo menos 4 pênaltis em Copas. O Goicoechea, o Casillas, o Livakovic e o Subasic, ambos croatas. O Schumacher, goleiro alemão. E agora Bono. 4 defesas, contando também tempo regulamentar e disputa de pênalti. O Bono pegou 2 na Copa passada, quando Marrocos conseguiu classificação nos pênaltis, por exemplo, contra a Espanha, e pegou 2 também esse ano. Pegou um pênalti, ou nesta Copa, pegou um pênalti na disputa contra a Holanda e pegou agora o pênalti batido por Kylian Mbappé.
0: 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As equipes estão voltando para o gramado. Então a bola volta para Luciano Périco, que vai ver com Eduardo Gabardo se vai ter troca, se não vai ter troca. Eu volto na próxima edição do Gaúcha na Copa, após o jogo, com toda a cobertura, as entrevistas, zona mista e projeções das próximas quartas de final. Repercussão do semifinalista. A bola é tua, Lucianinho.
2: Valeu, Rodrigo Oliveira, comandando o Gaúcha na Copa. Será que teremos prorrogação? Ah, Gabardo, time estão voltando aí pro segundo tempo.
3: É, a situação é a seguinte, Luciano, só a França voltou. A França voltou com o mesmo time, exatamente com a mesma escalação. Mas a seleção do Marrocos ainda está no vestiário.
2: É, até tem a imagem que eles estão no corredor ali, Gabardo, mas aparentemente não vi, assim, não vi ninguém diferente. Mas é que mostrou rapidamente, vamos ver. É que Munari, né, vamos combinar, Marrocos fez uma estratégia de se defender, de segurar o jogo, não sei se mudaria também, né, Munari?
4: Não, assim, é que tem que diminuir o volume da França, né, porque a estratégia defensiva de Marrocos, ela só tá 0-0 por causa do goleiro, né, porque ele fez grandes defesas. Assim, o grande erro que Marrocos não pode permitir é essa perda de posse, né, porque o lance do pênalti é uma bola que o Hakimi perde. E o lance da defesa do Doué, no chute do Doué, que o Bono defende, o Boadia é desarmado na frente da área do Marrocos. Então, assim, esse tipo de jogada não pode permitir, né? Errar na saída de bola, ou atacar e tomar o contra-ataque, porque já é difícil defender contra a França. E ainda tu errar na saída de bola, como errou o Boadia ali, no lance do Doué, não pode errar. É muito difícil segurar o volume ofensivo dessa França, né? Agora, Marrocos vai ter que em algum momento aproveitar melhor a bola parada, né? Teve 2 faltas perto da área, foram muito mal batidas. Já que não vai chegar construindo, que pelo menos quando tiver a chance de colocar a bola na área, que capriche mais no cruzamento. Mas é difícil, tá? Só vai segurar a França numa situação assim, uma atuação assim, né? São 4 grandes defesas do Bono até aqui, e ele vai ter que fazer mais 2 ou 3 para manter o 0-0.
2: Começa o segundo tempo em Boston! Ah, vamos juntos compartilhar todas as emoções. É, França e Marrocos, vale vaga na semifinal. Quem vai
3: tudo
2: passar?
3: Tudo igual, né, Luciano?
2: Tudo igual, né, Gabardino?
3: Tudo não igual. Ninguém. Marrocos também com a mesma formação, o mesmo time, mesmas escalações para a etapa final. E a boa notícia é que as nuvens apareceram. Então, não está batendo sol no campo agora.
2: Muito bem, vamos com os mesmos times aí para o segundo tempo. Bola na linha de lado, lateral para a equipe do Marrocos fazer a cobrança no campo de defesa. O placar é 0-0. Lembrando que, né, Bertoncello, persistindo empate, prorrogação.
4: É
2: isso. Quantas prorrogações, não quero te derrubar, quantas tivemos na Copa até agora, Bertoncello?
1: A gente teve na segunda fase, tá? Os jogos Marrocos e Holanda, Alemanha e Paraguai. Também tivemos Bélgica e Senegal, além do jogo da Austrália contra o Egito e também Argentina e Cabo Verde. Isto contando na primeira fase, ou aquela segunda fase, né, de definição. E nas oitavas tivemos, anteontem, Colômbia e Suíça, que definiram nas penalidades a classificação do Suíço para a próxima fase.
2: É, pois é. Vamos ver, né? A França tem qualidade, pode buscar aí, obviamente, nos 45 minutos que restam aí, a vaga. Ou, quem sabe, Marrocos ali numa surpresa. Domina a bola o time francês, abertura na ponta direita. Trabalha para ali o Dembélé, recua a jogada. Trata de implementar aí o seu ritmo à França, mas a bola retoma ali para o time de Marrocos, que tenta sair do campo de defesa. Olha o contra-ataque do time de Marrocos, tem perigo na jogada ali pelo meio. Dentro da área, tem perigo no lance, chegou

0: Marrocos, cruzamento, vem no segundo pau, corta por ali a defesa, quem estava por ali era o Conde. Mas ainda tem perigo no lance, domina o Taubi, na ponta esquerda o Taubi, chegou, passou na marcação, vai para o cruzamento, tocou na entrada da grande área, no bico, chegou dentro da área, tem perigo no lance, vem o time de Marrocos, pode ir para o chute, abriu o espaço, bate em cima da marcação. É, Marrocos chegou agora em Gabardo com certo perigo.
1: Começando com o Taubi pela ponta esquerda, ele joga no Sunderland da Inglaterra, tentou colocar dentro da grande área, a zaga da França afastou e o Marrocos muda a estratégia e tenta pressionar no começo do segundo tempo.
0: É, segundo tempo de jogo, temos 2 minutos e meio, futebol de Copa da Gaúcha, que tem muita coisa para rolar ainda pela frente, Bertoncello. Amanhã tem Espanha e Bélgica.
2: Amanhã às 4 horas na Grande Los Angeles, o outro confronto das quartas, Espanha e Bélgica. Do vencedor de França e Marrocos, pega o vencedor de Espanha e Bélgica, Lucianinho.
0: Muito bem, e sábado é super sábado de 2 jogos, Bertoncello.
2: O super sábado, exatamente.
0: Tudo, né?
2: É, os Oliveiras, né? O Leonardo e o Rodrigo no estádio, acompanhando Noruega e Inglaterra, em Miami Gardens, às 6 horas, e às 10 horas em Kansas City, a Argentina encara a Suíça.
0: Vai trocando o passe do time de Marrocos. 0-0, você ligado no futebol de Copa da Gaúcha. Tentou ali no ataque, a tentativa de roubada de bola por ali. O Doe, a bola saiu pela linha de lado. E não teve sequência ali a jogada do time da França. 0-0. Bom, a gente vai ficar de olho aí, né, Gabardo? À medida que o tempo for passando, se a França vai ou não fazer algum tipo de troca. É, vai fazer algum tipo de troca na equipe, né, Gabardo?
1: E tem jogadores interessantes no banco, né? Tem o Tchouameni, por exemplo, que estava cotado para ser titular, voltando de lesão. Vamos ver qual será a posição do Deschamps sobre a possibilidade de aproveitamento dele. Tem Barcola, que é um jogador importante também. Enfim, vou ficar de olho aqui para ver se a França vai trocar daqui a pouco.
0: Muito bem, ficamos de olho. 48 no corrido. Temos 3 minutos do segundo tempo agora, fechando 4, 0-0. Você ligado no futebol de Copa da Gaúcha, vem o time da França, a bola tentou na frente, era pro Rabiot, chega para fazer o corte o time de Marrocos. Taubi estava ali para fazer o corte, abertura aqui na ponta, vem Marrocos, tem perigo na jogada, mas aí a bola corre demais, sai pela linha de lado, é só lance manual para a equipe da França fazer no seu campo de defesa. Sempre lembrando, as emissoras ligadas, conectadas na Rede Gaúcha. É, a Rede Gaúcha, espalha o som da Gaúcha, além de Gaúcha Esportes, obviamente. Rádio, tua Rádio Alvorada em Marau, Rádio Santa Rosa em Santa Rosa, Querência de Santo Augusto, Rádio Regional de Santo Cristo, Mix de Paraí, todas ligadas, conectadas na Rede Gaúcha. O jogador da França está sentindo ali, Gabardo, mas... O Olis ali, mas acho que já tá tudo bem com ele, né?
1: Firmou aparentemente o pé, sim. Caiu, recebeu atendimento médico. Deschamps olhou para os reservas, não fez qualquer menção de troca. Segue tudo igual na França.
0: Muito bem. Rabiot domina. Campo de defesa do time da França. Joga com o Pamecano. Domina o Pamecano. Ali pela meia direita. Ainda tudo no campo de defesa. Recua para Saliba. Saliba joga lateralmente para Digne. Domina Digne. Tenta o passe em profundidade ali pelo meio. Trabalha o time francês procurando espaço. Marrocos fechadinha. No sinal de 6h15 da tarde. Você nos dando carona. Em Porto Alegre, no trânsito pesado, no futebol de Copa da Gaúcha. Você está secando a França ou está torcendo para a França? Marrocos pode ser a grande surpresa da Copa, derrubando aí a favoritaça. Domina o time francês. A jogada ali para o meio com o Koné. Ele tenta a infiltração. A bola não chega no destino. Dembélé briga pela bola, mas Marrocos recupera e tenta sair de trás. Bola recuada ali para o goleiro Bono. Ali a jogada de segurança de Marrocos para Bono. Ele domina dentro da grande área. Trabalha com o seu companheiro de zaga, o Diop. Abertura na direita. Vem Marrocos tentando atacar, tentando sair de trás, tentando buscar o jogo. Ali tem uma jogada enrolada. O Koné quase derrubou o adversário, mas a equipe de Marrocos ficou com a bola. Abertura do lado esquerdo. Tem perigo no lance, a jogada de Marrocos. Pode dar aqui na ponta pro Taubi. Ele dominou, tentou o passe no meio, não conseguiu fazer a jogada. A bola vai saindo pela linha de fundo. A arbitragem está marcando escanteio. Gabardo para a seleção marroquina.
1: E cresce a torcida de Marrocos do estádio, começa a cantar, sentindo um bom momento pela ponta esquerda. Hakimi está chegando para cobrar.
0: É, cobrou curtinho ali o Hakimi. Jogada combinada, sobrou para ele na ponta esquerda. Tem que meter essa bola dentro da área, senão não adianta, né? Ficar para lá e para cá, não tem, né? A jogada de infiltração do time marroquino, que vai tentando jogar, cruzou para a área, parte em cima da zaga. Não consegue Marrocos aproveitar um agora escanteio, Munari. Onde era a chance, Gabardo? Daqui a pouco meter na área, não. Ficou ali, lado esquerdo, bola para cá, bola para lá, bola para cá, bola para lá e nada.
1: Não deu certo. A FIFA, nos estádios da Copa do Mundo, ela manda tirar tudo que não for dos patrocinadores da FIFA e da Copa do Mundo, né? Naming rights, patrocinadores próprios dos clubes, dos estádios. Aqui no estádio de Boston, o que sobrou, o que foi permitido foi a manutenção das imagens dos títulos do New England Patriots, do futebol americano. Tá lá, o título de 2001, 2003, 2004, 2014, 2016, 2018... Os cinco títulos do futebol americano do New England Patriots, que estão ali estampados bem acima do telão.
0: Essa vai, Gabardo, é pro toque de bola da França, que vai trocando passes, não consegue a infiltração do time francês, né? Não consegue.
1: Exatamente,
0: a
1: torcida de Marrocos é que faz barulho aqui no estádio.
0: É, a torcida marroquina é forte na Copa do Mundo, ela torce, ela vibra, ela joga com o time. 0-0 o jogo. Estamos no segundo tempo, 8 minutos, futebol de Copa da Gaúcha. Vem a França, ali pelo lado direito, tenta jogar o Dembélé, ele para na marcação. Mesmo assim a França recupera, tentativa da bola pingada, tentativa na frente, ele era do Weyer. Recuperou o time de Marrocos, que tenta puxar um contra-ataque. Aqui pelo lado esquerdo, pode ser na bola longa. Corre o time de Marrocos, bota na frente o Taubi, na marcação do Upamecano. Ainda o Taubi, o Upamecano mete para fora. Lateral para a equipe marroquina fazer a cobrança. 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E lateral o time de Marrocos para fazer a cobrança com uma pressa. Pressa de tartaruga para chegar por ali. O Salah Eddine para fazer a cobrança. Ele cobra. Boa de. Domina o time de Marrocos. Recua a jogada. Diop joga curtinho com o Mazraoui. Ali os zagueiros, os dois zagueiros trocando passes. De novo, passe mais à frente. De novo ali pro Boedi, abertura na esquerda. Taubi, dentro do passe à frente. Aí, em jogada errada ali, comete a falta o Boedi. Em cima do Lise, falta pro time da França fazer a cobrança. E sai de trás o time francês, Rabiot. Ele vai ali pelo meio de campo, vai carregando a França pro campo de ataque. O placar é 0-0. 10 minutos de jogo, futebol de Copa da Gaúcha. O Upamecano domina, trabalha no meio com o Lise, bola apertada ali para Kone, ele é desarmado, mas ele recupera. Kone dá na frente, tem perigo no lance, chega ali o Mbappé fazendo a jogada, abrindo para Doe na esquerda, o chute pro gol. Bono salva Marrocos, pega firme Gabardo.
1: Olha o Bono aí contra a defesa importante. O chute foi no meio do gol, ele segurou firme, não deu rebote, caiu um pouquinho a temperatura. Agora 31 graus aqui em Boston. Eu falo sobre isso porque o jogo pode ir para a prorrogação.
0: Munari, talvez por isso o ritmo da França seja um pouco mais de boa, Munari?
3: É que no segundo tempo Marrocos fechou um pouco melhor os espaços, tá? O Taubi aqui pela esquerda está fechando mais um jogador na linha de 5 aqui. E a França não teve aquele espaço que teve no começo do primeiro tempo, né? Mas o jogo continuou, a bola da França, a França no campo de ataque, buscando o gol.
0: Chega com perigo o time da França, na entrada da grande área, Mbappé abriu, chutou, nossa senhora, passou de lindo essa bola, foi pra fora, Gabardo, quase o gol da França, Gabardo!
1: Não é uma boa tarde para o Mbappé. Perdeu um gol feito. Boa jogada do Olise, que deixou ele na cara do gol. Era só concluir cara a cara com o goleiro Bono. E o Mbappé chutou por cima, forte, mas por cima do gol.
0: Tempo vai passando. 11 minutos passados do segundo tempo, 0-0. Persistindo o empate, teremos prorrogação em Boston. É, será que Marrocos vai segurar? Vai conseguir levar esse jogo para a prorrogação? Vamos ver. Por enquanto a França no segundo tempo teve um chute agora há pouco. Defesaça do Bono. É o personagem, é o nome do jogo. O goleiro de Marrocos, mas vem a França de novo. E daí tem perigo. Abertura na ponta para o Mbappé. Dominou no bico da grande área. Ele vai para cima da marcação. Tem três caras em cima dele. Ele é obrigado a recuar a jogada. Aí tem a bola, Rabiot. Rabiot dominou, tocou de novo para ele, lá na ponta, para o Mbappé, ele dominando, ponta esquerda. Olha só, ele não respira, agora o Hakimi está em cima dele, junto com o Brian Dias. Tem que recuar a jogada do time da França, bola para Digne, Digne na ponta, para Mbappé. Ele encara e marca a marcação do Brian Dias, recua a jogada. A França vai cercando, mas não consegue chegar, não consegue. O Upamecano está ali no campo de ataque, o zagueiro Dembélé. Jogou curtinho para Olise, ele que faz o jogo andar, domina Olise, ele veio aqui para a direita, para lá, para cá. Pintou a marcação ainda o Olise, recuou para o Upamecano para Condé, vai trocando, vai girando, vai procurando espaço, time da França, procurando a penetração, agora o Doyer na área, tem perigo, o Mbappé pintou a marcação, vai ter o cruzamento para dentro da área, passa por todo mundo e vai direto para fora. Só tiro de meta, Mbappé não está no teu dia hoje, não está no dia dele, Gabardo.
1: Logo ele, hein, Luciano, não acertou nada no jogo, tá certo que ele fez boa jogada, sofreu pênalti. Tem toda a qualidade que tem como principal jogador da França, mas errou pênalti, perdeu o gol e agora não acertou a jogada de novo.
0: 13 agora na virada, 13 minutos do segundo tempo, 0-0. França e Marrocos no futebol de Copa da Gaúcha. Marrocos vai sustentando o resultado. Bono, grande personagem do jogo, que faz toda a diferença, salvando a equipe marroquina, que tem a bola no seu campo de defesa. Diop fez a jogada, trabalhou, mas entregou a bola de graça para a França, mas a arbitragem parou o jogo, tem uma regularidade. A bola é para Marrocos fazer a cobrança ali de um toque que teve do jogador francês, o Koné. A torcida da França também faz festa no estádio, uma festa bonita das duas torcidas, mas os marroquinos foram show à parte no Catar e estão fazendo show também aqui nos Estados Unidos. Domina o time marroquino no seu campo de defesa, a bola recuada para Diop. Domina ali o zagueiro, ele é obrigado a bater direto para o campo de ataque. Deu uma casquinha por ali o Brian Dias e a bola fica fácil ali para a defesa da França, onde está o seu goleiro Manhã, fora da grande área, para recomeçar toda a jogada a partir do zagueiro Saliba. Saliba faz a abertura para Digne, lado esquerdo, domina Digne. A França troca passes no seu campo de defesa, não tem ainda velocidade na jogada. O Upamecano, ele vai carregando aqui pela meia direita, ainda o Upamecano, ele tem o Dembélé mais à frente, bola para Dembélé, dominou, conseguiu a jogada na frente, deu giro para o jogo ali, o Koné abriu na esquerda e daí tenta chegar o time francês com perigo, vem a França muito próximo, quem sabe, de chegar no seu gol. Vai trabalhando o time francês, chegou na entrada da grande área, tem perigo no lance, cortou a defesa do Marrocos. Ainda a França briga, luta, batalha, bola vem para a área, cortou mal o jogador ali, Mazraoui, tem perigo no lance, vem a França, sobrou para o Mbappé na entrada da área, vai fazer, chutou, golaço! Gol! Da França! Mbappé! Mbappé! Mete na rede! Quando tem qualidade não adianta. A França girava, cercava, rodava e acabou sobrando para Mbappé. 15,5! A França abre a contagem. Jogadores de Marrocos reclamam de um toque, mas Mbappé com qualidade tirou completamente do alcance do Bono. Meteu na rede, metendo a França na semifinal. Mbappé, Mbappé craque, nunca subestime um craque. Mbappé mete na rede, 1 para a França, 0 para Marrocos, Gabardo.
1: Craque é craque, ele perdeu o pênalti, verdade que tem, jogada individual.

0: aceleração, pode vir no chute de dentro da área com cara a cara com o goleiro, pode vir no chute de fora da área, mas esse chute aí é indefensável. A França, com justiça, pelo fruto que criou até aqui, em vantagem, Bertoncelo.
1: É um fenômeno, um gol por jogo em Copas. Este é Kylian Mbappé pela França, 20 gols marcados em 20 partidas de Mundiais. Ele nesta Copa iguala Messi com 8 gols, é um dos artilheiros. A França avança para a semifinal em busca do tricampeonato e aguarda a Espanha ou Bélgica.
2: Duas trocas. Bom. Finalmente a França faz 1-0, Gabardo, duas trocas no time marroquino.
3: Entrou o número 9, Raimi, e o número 4, Ambarat. Saíram o número 23, El Canus, e o número 6, Bouadi. Duas trocas na seleção marroquina.
2: É, nunca subestime um craque. Daqui a pouco ele resolve. E ele está nessa briga pela artilharia aí com o Lionel Messi, hein, Bertoncelo? Essa briga vai ser bonita até o final.
1: Que loucura, Lucianinho. Tanto nesta Copa, né, porque ambos têm 8 gols marcados. O Messi marca gol, o Mbappé vai lá e marca gol também. E na história das Copas, o Messi tem 21 gols. O Mbappé chegou agora a 20 gols marcados. 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
2: É, vamos aproveitar para o jogo agora. 6h26, girar o tempo e o placar do futebol de Copa da Gaúcha. Em Boston. É, a França está passando para a semifinal. 1 para a França, Mbappé, que errou pênalti. O Bono pegou. 0 para Marrocos, Bertoncelo.
1: A França avança para a próxima fase com esta vitória. Vai para Arlington, na Grande Dallas, esperar a Espanha ou Bélgica. Espanhóis e belgas se enfrentam amanhã às 4 horas, transmissão da Gaúcha, em Inglewood, na Grande Los Angeles.
2: E tem amarelo aí, Gabardo, para o zagueirão ali, que deu um pau no Mbappé.
3: Isso é Diop. Diop levou cartão amarelo, né? Se Marrocos conseguir a virada ou levar a decisão para prorrogação, se classificar, ele ficaria de fora de uma eventual semifinal, porque é o segundo cartão amarelo.
2: É, mas deu uma pancada em Munário do Mbappé ali, chegou zagueirão, assim, estilo gauchão. O Sadio tomou cartão amarelo. É. E joga pendurado agora no jogo, né?
0: É, agora é o perigo, né? Marrocos vai ter que se expor e aí vai estar o contra-ataque para a França e tem um zagueiro amarelado, né? Vai ficando cada vez mais difícil, né? Nas mudanças de Marrocos ali, né? Saiu o Bouadi, que foi tão bem, começou tão bem a Copa do Mundo contra o Brasil, mas hoje fez um jogo ruim, né? Hoje o garoto de 18 anos, que candidato à revelação da Copa do Mundo, mas hoje não foi o jogo dele. E aí tem uma diferença, né? O Brasil permitiu muito espaço para Marrocos jogar naquele jogo, né? Contra a França.
2: E vem a França. É isso, né? Para permitir espaço, né? Nem o Brasil permitiu naquele jogo, naquela primeira parte da partida. Então, enfim, mas o Brasil já é passado na Copa, né? E Marrocos vai caindo, a França vai passando. Segundo tempo de jogo, 20 minutos. 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Bertoncelo, passa a agenda, porque a RBS vai estar em todos os cantos, Bertoncelo. Los Angeles. Vai para Kansas, vai para Miami, Bertoncelo.
1: É isso, a RBS junto com os principais jogos desta Copa, valendo vaga na semifinal. Amanhã em Los Angeles, Espanha e Bélgica. Também próximo de Miami, sábado, 6 horas, Noruega e Inglaterra. E em Kansas City, também no sábado, às 10 horas, a Argentina enfrenta a Suíça. E aí, Lucianinho, vamos conhecer os semifinalistas da Copa do Mundo.
2: Exatamente, Olise escapou pela direita, fintou a marcação, puxou para a esquerda, indo Olise. Joga muito esse Olise. Depois, Koné fez a abertura para Koundé. Lado esquerdo, os dois ali, ó, tramando. Koundé e Koné, dominando para Olise. Ah, daí quis dar uma gracinha ali, perdeu a bola. E a disputa do maior artilheiro da história das Copas, como é que tá essa disputa, Bertoncelo? Me atualiza.
1: Os artilheiros, né, Lucianinho? Perdido.
2: Olha o time da França, o chute! Gol! Dembélé mete na rede! Botando a França na semifinal da Copa do Mundo! Passou um, passou dois... Passou o boi, agora vai passar a boiada inteira. Dembélé, a França tem Mbappé, mas tem Dembélé. Joga muito, camisa 7 da França, que faz a festa, que vai despachando o Marrocos. Não deu pro Bono, o Bono faz milagre até a página 2, porque é impossível parar esta França.

0: mete na rede. França 2, 0 para Marrocos. 21 do segundo tempo, a França está caminhando para a semifinal, a favorita vai chegar, Gabardo.
1: O jogo está puro, mas aí as estrelas definindo a parada e garantindo a classificação da França para as semifinais da Copa do Mundo. Tem Pelé, arrancou na entrada da grande área, chutou rasteiro com a perna direita, bem no canto do Bono, que ainda tocou na bola, mas não conseguiu evitar o segundo gol da França. A festa agora é da torcida francesa aqui no estádio de Boston. 2 a 0 no placar, Munari.
2: É, e com todos os Mbappé de um gol por jogo em Copa, brigando com o Messi, tem um cara que é melhor do mundo, que não é o Mbappé. O cara eleito melhor do mundo atual, melhor do mundo da FIFA, é o Dembélé. Tava sumidaço do jogo, mas aí ele aparece. Deram espaço para a França. Aí o contra-ataque é fatal. O chute do Dembélé no cantinho, né? Acho que o Bono até poderia ter ido um pouco melhor no lance, mas é com muita precisão também. A França faz 2-0, vai resolvendo com justiça, né? Dominou completamente o jogo e é um time quase imparável, Bertoncello.
3: E o Dembélé, que também é bicampeão da Champions League com o PSG, marca seu 5º gol nesta Copa, seu 12º gol em 65 partidas pela seleção francesa. A França, em busca do tri, passa para a semifinal e aguarda a Espanha ou Bélgica, que se enfrentam amanhã.
0: Pausa para hidratação no jogo, Gabardo. É, a gente tá vendo o replay aqui, Munari. O Bono toca na bola, né? Mas é aquela conclusão em que o cara tá ali pra fazer o gol. O Bono já fez tanta coisa que não dá pra criticar o goleiro de Marrocos, né, Munari?
2: É que é muito difícil, né? Chega de por muitos lados, né? Chega pro Mbappé, chega com o Dembélé, já teve o Doué também. É, o Olise, ele não finaliza tanto, mas ele cria as jogadas, né? Os volantes muito bem também. É uma grande atuação da França, né? Esse placar de 2-0, tranquilamente podia ser o placar do primeiro tempo. Não foi por causa do Bono. Tem o Pedro, tem a defesaça que ele fez no lance do Pamecano de cabeça. Teve a defesaça que ele fez no lance do Doué. É que chega de tantas formas a França. É bola aérea, é contra-ataque, é chute de fora da área. É muito difícil parar esse time, tem muito recurso, ele não precisou nem usar o banco, né? Ele tem qualidade no banco, não precisou nem mexer, conseguiu abrir 2-0 e agora Marrocos vai ter que ir pra cima. Mas como é que tu vai pra cima e dá o contra-ataque pra esse time, né? A tendência é a França até fazer mais gols no contra-ataque.
0: Cristiano Munari, opinião no futebol de Copa da Gaúcha, o jogo está parado pra hidratação. Bom, Gabardo, imagina só, a França agora vai ficar esperando Espanha ou Bélgica. Imagina esse jogo em semifinal, Gabardo, Espanha e Bélgica.
1: É. A França vai para Dallas, né? Terça-feira, Espanha, em Dallas, estádio coberto, climatizado, temperatura de ar-condicionado, do Texas, para tentar garantir a vaga da final, aguardando o vencedor de Espanha e Bélgica. Olha, a França está caminhando. Claro que ainda falta terminar o jogo aqui. Ainda falta uma semifinal que promete ser difícil, mas pela qualidade que tem, a França está caminhando para mais uma final de Copa do Mundo.
0: Mas se tiver Espanha e França, vai sair lasca, Gabardo. Esse jogo, olha, acho que se pegar a Bélgica também não vai ter muito problema, mas se pegar a Espanha vai ser um baita jogo, Gabardo. O jogo ainda segue
1: vai
0: parado.
1: Vai sair.
0: Vai ter troca aí na França, né?
1: Vai sair o Koné. Vai sair o Koné. Vai entrar o Emery. O Zaire Emery, número 18. Entrando na seleção da França, no lugar do Koné.
0: Emery, número 18 na França, sai Koné.
1: Olha o público.
0: O que deu aí, Gabardo?
1: O público aqui no estádio de Boston é de 63.811 torcedores. 63.811 torcedores.
0: Abraço para toda a nossa equipe da produção. Aliás, um abraço para Helena Brum, que terminou o seu TCC. Aprovadíssima, craque Helena Brum, nossa produtora. Beijo para ela, está sempre nos acompanhando, sempre nos ajudando. Pouco ouvir a voz da Helena Brum, sempre na alegria. Parabéns, Helena! Mais do que aprovada no TCC. E já nossa colega efetivada no esporte da Gaúcha. Bom, agora sim, temos 26 de jogo, 2-0 França. dá para dizer que em condições normais de temperatura e pressão tudo está acontecendo como se imaginava. A França está indo para a semi, vai afunilando. E amanhã Bertoncello, Dioli Vasconcelos estará lá mais uma vez em Los Angeles. É. Não vai ser para ver algum filme ou para ver alguma filmagem, algum artista famoso, calçada da fama, não. Vai ser para ver outro semifinalista aparecendo, Bertoncello. Da hora! Como é que faz para ver, para ouvir, enfim, conta tudo, Bertoncello.
3: 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É isso, Luciano.
0: Vem o time de Marrocos, aqui pelo lado esquerdo, Taubi, vai encarar a marcação, hein, do Taubi, para cima do Condé, hein, do Taubi, para lá, para cá, ele gira, mas não faz nada também, vai para lá, para cá, já parece uma enceladeira, recua a jogada, time de Marrocos tomando 2-0, essa é aquela altura, é o seguinte, se atacar, se arriscar, pode tomar mais, Rabat, trabalha no meio, para jogada ali do camisa número 14, que é o Diop, abertura lá na esquerda, na direita, aí girando o jogo Marrocos, tem muito mais o que fazer da vida. Rabat domina, trabalha no meio ali para Brian Dias, dominou Brian Dias, tenta chegar com perigo Marrocos, mas aí a França se fecha agora com 2-0 de vantagem, a França também não se coloca em risco. Taubi cruzou para a área de rosca, que isso, o Pamecano quase meteu na rede aí, Gabardo,
1: que loucura, hein, arrancou aquele grito de preocupação da torcida da França, escanteio para Marrocos, que daqui a pouco vai trocar, número 13 El Ouardi e o número 16 Yassine, daqui a pouco na seleção marroquina.
0: Mais trocas em Marrocos, tem escanteio lá na ponta direita, quem sabe o Marrocos pode descontar. 28,5, ponta esquerda, ponta direita, perdão, ponta direita vai para a cobrança, refugou na primeira vez, a Hakimi para a bola, deu um pique para a área, aí a bola cruzou toda a extensão da grande área, não deu muito certo a jogada não, e sai pela linha de lado, e com até... tudo, o Anahri, número 8, Gabardo.
1: E até o Brahim Dias vai sair, hein? Brahim Dias sai, o outro que sai é o número 26, o Salah Edini, para as entradas do número 13, e o Ardi, e o número 16, Yassine. Mais duas trocas na seleção de Marrocos.
0: Vamos lá, entrando, saindo o Salah Edini, número 26 está indo embora e o Dias também indo embora, entrando os números 13 e o Vassini, o 16. Só me repete o 13 aí, Gabardo.
1: O número 13 é o El Ouardi. El Ouardi. E o número 16 é o Yassine.
0: Ok, obrigado, Gabardo. Vamos aproveitar. 6h38, gerar o tempo e o placar do futebol de Copa da Gaúcha. É, chegamos a 30, 30 do segundo tempo. Abemos o primeiro finalista da Copa do Mundo, a primeira seleção finalista. É, a França está passando. 2 para a França, Mbappé e Dembélé. Que dupla, Mbappé e Dembélé. 0 para Marrocos, Bertoncello.
3: E eu atualizo a artilharia de todas as Copas, porque Messi e Mbappé passaram por cima de Ronaldo, de Close. No momento, Messi 21 gols marcados, Mbappé 20 gols. E bem abaixo aparece Close com 16, Ronaldo Fenômeno com 15. E já pertinho tem o Harry Kane com 14 gols feitos.
0: Obrigado, Bertoncello. 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E no sábado, Bertoncello, nosso cardápio luxuoso do sábado, onde teremos ali a definição do outro lado da tabela, os outros dois semifinalistas, Bertoncello.
3: Exato, Lucianinho. Se a França está indo para Arlington, na Grande Dallas, esperar a Espanha e Bélgica, quem passar no sábado vai se encontrar em Atlanta para outra semifinal. No sábado, 6 horas, no Hard Rock Stadium em Miami Gardens, Noruega de Haaland contra a Inglaterra de Kane. E às 10 horas da noite, em Kansas City, a Argentina de Messi enfrenta a Suíça de Chaka.
0: Muito bem, este é o cardápio de Copa, Grupo RBS, sempre tem mais Copa, e claro, acompanhando tudo de cima, no palco dos jogos, Gabardo, no palco, aí onde tu tá, Gabardo?
1: Olha, caiu, Luciano, a estrela, Mbappé, tá sentado no gramado, vai subir a placa, acho que é ele que vai sair, hein? Acho que não é motivo
0: ele
1: de preocupação,
0: caiu antes,
1: já
0: lembra o lance. onde o Diop deu uma pau nele ali. Dá pra tirar o Mbappé, de repente, pra não correr risco, né, Munari? Sei lá.
1: É, acho que vai tirar, já tá pronto pra entrar o número 22, o Jean-Philippe Mateta. Então vai trocar agora. Vai sair o Mbappé caminhando, amparado ali pelo médico da França. E vai entrar o número 22, o Mateta. Tem outro jogador que está posicionado ali para entrar. O Mbappé já está saindo, aplaudido pela torcida. Pelo jeito vai entrar também número 12, Barcolá. Barcolá está pronto para entrar também. Então duas trocas. Mateta, número 22, Barcolá. Número 12, sai Mbappé. E o outro jogador da França que vai sair é o Doué. Saem as estrelas, hein? Doué e Mbappé.
0: Tem que trocar, né, Munari? Não tem o que fazer, né?
2: É, se ele sentiu...
0: O jogo já tá praticamente decidido.
2: É, se ele sentiu alguma coisa, não correr risco, mas parece que não, né? Acho que foi só ali na hora de sair mesmo, ele já saiu sorrindo. É, aí entra o Mateta, que é um centroavante mesmo, né? De jogador mais de esporte físico e tal, joga no Crystal Palace da Inglaterra. E entra o Barcolá. Mas assim, a diferença tá aí, né? Ele não tá usando o Thuram da Inter de Milão, ele não tá usando o Cherki do City. Aí quando o Marrocos fez a troca ali, entrou o Adi, que entrou na lateral esquerda, é lateral direito de origem. Então o Marrocos tem que colocar um lateral direito improvisado quando vai trocar, porque o lateral esquerdo já, o Mazraoui, tá jogando de zagueiro. E aí a França tem esse monte de jogador no... E não entrou o Cherki.
0: Ah, meu Deus!
2: É muita diferença.
0: É que para esse povo todo, Munari. Não tem como parar, não tem o que fazer, né?
2: É, não tem, é muita diferença.
0: É. 32, quase 33, vai bater 33 agora de jogo. França 2, Marrocos 0, futebol de Copa da Gaúcha. França na semifinal, fica esperando por Espanha ou Bélgica amanhã. E amanhã tem Jory Vasconcelos lá em Los Angeles. Tem o time completo aí da Gaúcha, escalado, Bertoncelo?
3: Temos. Gustavo Moiago narra. Maurício Saraiva nos comentários. Jory Vasconcelos com o apoio espiritual de Lucas Katsurayama na reportagem. E no plantão, este que vos fala, como diria Maurício.
0: Aí é grife. Tem um rapaz aí só que distou aí, mas o resto tá bem. Tô sacanando porque ele tá do meu lado aqui. Maurício Saraiva, que daqui a pouco estará no RBS Notícias falando, provavelmente, possivelmente, da classificação da França para a semifinal da Copa do Mundo. Marrocos segurou até onde pôde, mas tem mais qualidade a França. Os caras que estão ali decidem, né? Dembélé, Mbappé errou o pênalti ainda, né? Errou e o Bono pegou, mas a França vai passando. Trabalha o time de Marrocos, campo de defesa. El Ennaoui tem a bola, faz a abertura lá na direita, tenta sair de trás do time marroquino. Mas troca passe por qualquer coisa, né? Pra tentar ficar com a bola e correr menos risco. Sofrer menos o time marroquino. Nando Rabat faz a abertura na direita. Trabalha a bola o time de Marrocos. Campo de ataque. Cruzamento. Bate na zaga da França. Fica dentro da grande área. Tá ali o Raime. Aí a França recupera com o Rabiot. E agora tome contra-ataque da França. E daí aquela velocidade que a gente conhece do time da França na execução da jogada. Pra tentar resolver a parada. Barcolá domina lá pela ponta esquerda, joga curtinho, recebe na frente, no Barcolá, chegou no fundo, vai tentar cruzar, não tinha ninguém. E a bola correu para a linha de fundo, Barcolá que está ali novinho no jogo, daí a bola fica a favor ali de Marrocos, mas de novo a França já tem a posse de bola. Tempo vai passando, 35 de jogo, 2 a 0 França. Barcolá é grandão, né? Vai tentar resolver ali no tamanho, vai ser o cara da área. A França agora cobrou ali o escanteio. Rabiot pintou a marcação, meia direita, deu passe pro Condé na ponta, vai trocando jogo, passes do time francês. Rabiot, Marrocos agora cerca, fecha espaço, Upamecano, abertura lá na ponta esquerda, tenta chegar, cruzamento, vem pra área pro grandão ali, pro Barcolá, que não consegue concluir a jogada. Fica fácil ali para a defesa de Marrocos, que sai de trás. Número 4, Nando Rabat, que entrou no jogo. O sinal da Gaúcha está marcando 15 para 7 da noite, 6h45. Muita gente no trânsito, nos dando carona. Mas a França vai passando, tem mais 10 minutos, fora o tempo de recuperação. Escapa o time de Marrocos aqui pelo lado esquerdo. Onayri vai carregando, ele não sofre nenhum tipo de pressão com a bola. Nando Rabat, que está como um primeiro volante, ele que entrou ali no lugar onde ficava anteriormente Boadi. Abertura na direita, tenta chegar Marrocos, Hakimi, ele domina, fazendo a jogada, cercando, chegando próximo da grande área o time marroquino, mas não tem aquela mesma intensidade, vem para a área, a bola, o Pamecano não acertou ali o corte, a bola acaba saindo aqui pela linha de lado, lateral, que Marrocos vai cobrar. 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Algumas emissoras, voltando aqui ao Rio Grande do Sul, temos a Rádio Província lá em Tenente Portela, Planetário de Espumoso, a Difusão Sul lá em Erechim, Rádio Gaurama de Gaurama. Vamos sair do Rio Grande do Sul lá em Palotina, no Paraná, Rádio Cultura de Palotina. Rádio Geração de Salto do Jacuí, Rádio Colmeia, alô Cascavel, tem uma gauchada em Cascavel, tem falta Marrocos, campo de ataque lado esquerdo, tá ali o Hakimi para cobrança, vai para a bola Hakimi, cobrou para dentro da grande área, a bola ficou viva, afasta de qualquer jeito para ali o Condé, tentou Hakimi, mas não deu muito certo o ataque do time de Marrocos, fica para Rabat, faz a abertura na ponta, ele tá aqui na ponta esquerda, Hakimi, ele vai para cima da marcação, pode tentar o cruzamento, aí no Hakimi, deu o passe no meio, chega com o Hakimi, ficou sentindo ali, hein, caiu, botou a mão no tornozelo, vai parar o jogo o árbitro, porque sentiu e acho que ele até deu a falta, né, Gabardo?
1: Deu a falta sim, pela meia esquerda, né, para a seleção de Marrocos, que ainda tenta descontar aqui no estádio de Boston, e a torcida marroquina não desiste, canta, tentando apoiar o time.
0: É, uma falta boa ali para Marrocos, quem sabe botar para trabalhar aí, amanhã, tá ali o Hakimi, torcedor reza na arquibancada, quem sabe o Marrocos pode descontar, tá muito mansa essa vida do goleiro de Marrocos, hein, da França, tá muito tranquila, vai Hakimi pra bola, volta é boa, rolou, pode ir pro chute, a pancada pega, salva amanhã, veio o chute, a pancada, Gabardo, do Onaí, quase o gol de Marrocos, Gabardo.
1: O Manhã, goleiro do Milan, caiu no canto direito para fazer a defesa, mandou para escanteio pela ponta esquerda, tá chegando lá o capitão Hakimi para fazer a cobrança.
0: Vai Hakimi para a bola, tem muvuca dentro da área, o árbitro vai ali tentar separar a galera. É, botaram o Manhã para trabalhar agora, hein? Onaí chutou e a escanteio, quem vai cobrar é o Hakimi. 2-0 França, tempo de jogo quase 39, vai bater 39. Cobrado escanteio. Tem aquele empurra-empurra que segue, aquela confusão dentro da área, aquela chatice dentro da área. Cobrado escanteio, desvio na rede, mas pelo lado de fora, Gabardo. Bola perigosa ali de Marrocos, né?
1: Bem perigosa. Toque de cabeça do El Anayou. Colocou pra fora. Tem mais uma troca na seleção de Marrocos. Já saiu o Taubi. E está entrando o número 17, o Spy. Última troca, o Spy, número 17, no lugar do Taubi. Mais uma troca na seleção marroquina.
0: Bom, já fechou as cinco trocas aí, portanto, a seleção de Marrocos. Foi o momento mais perigoso ali, aquela bola, né, o Munari, que bateu na rede, mas lá de fora não é gol, né, não vale, né, não adianta.
2: É, e antes o chute de fora da área ali, e foi a primeira defesa do Manhã no jogo. Até esse lance de fora, do chute fora da área, o lance mais perigoso tinha sido um cruzamento que o Pamecano quase fez contra. Né? Então, assim, o Marrocos também não tem mais muito o que fazer, até as trocas, né? O treinador fez trocas posição por posição, não fez nada muito ofensivo, assim. Porque com 2-0 ele sabe que a chance é muito maior de tomar uma goleada do que qualquer coisa, né? Se ele abrir demais, vai tomar 3 ou 4. A chance de Marrocos passa a ser isso, um cruzamento, uma bola na área, daqui a pouco faz um gol de cabeça e entra no jogo. Mas é difícil.
0: É, não tem muito o que fazer, não pode tomar mais, né? Que daí fica ruim voltar pra casa tomando uma goleada. Então...

0: França quer fazer o terceiro. Tá 2-0. Quem escapa por lá é o Barcola. Lá pela ponta esquerda, ele vai carregando, vai procurando espaço. Deu a jogada aqui na área, o chute. Aí pegou mal na bola ali o Olise Gabardo, tiro de meta para a equipe de Marrocos cobrar, Gabardo.
1: Tá saindo o Condé, número 5. E tá entrando o Gusto, número 2. Mais uma troca na França.
0: Gusto, número 2 no time da França.
2: Ô, Lucianinho.
0: Fala, Bertoncello.
2: E agora, oficialmente, né? Marrocos perde uma longa invencibilidade de 34 partidas com aquele asterisco da final da Copa Africana de Nações contra Senegal. Mas a última derrota havia sido em agosto do ano passado, quando perdeu para Mali pela Copa Africana de Nações. Eram 34 partidas de invencibilidade que acaba hoje com a derrota para a França.
0: Era o dia que podia perder, né? Vamos combinar também. Para ganhar da França é difícil numa Copa do Mundo. França favorita. Marrocos vai perdendo, portanto, esta invencibilidade. 43 minutos de jogo. 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A França vai passando e vem com perigo no ataque. Vem o time da França, o chute do Barcola, pegou no cantinho para fazer a defesa. Era o terceiro gol, Gabardo. Defesaça do Bono, Gabardo.
1: A França continua com a sua velocidade nos contra-ataques, não foi diferente agora, com um chute muito forte do Dembélé no canto direito do goleiro Bono, que fez mais uma defesa. E o Mbappé está lá sentado no banco de reservas com gelo no tornozelo direito.
0: É, agora eu vi a imagem aqui, Gabardo. Bom, fica essa preocupação aí, Monari, né?
3: É, o tornozelo
0: agora quase
3: direito,
0: o terceiro,
3: né?
0: Gol da França, tornozelo direito.
3: É, ele tomou do Diop, né? É, mas eu acho que é mais precaução, né, Lucianinho? Ah, pode até ter uma dorzinha ali, um inchaço, mas duvido que o Mbappé fique fora da semifinal por um problema assim, não. Porque ele ficou mais do que 5, 10 minutos quase no jogo depois daquela entrada, né?
0: O semblante dele é de tranquilidade, mas tá ali o gelo que o Gabardo fez referência. Vamos ver, né?
3: Se eu sou o zagueiro da Bélgica ou da Espanha que vai jogar a semifinal, eu já dou uma olhada nesse tornozelo e na primeira bola.
0: Tá olhando já.
3: Na primeira bola vai ali, né?
0: É, fica de olho nele. Bom, agora teve o escanteio cobrado só para registrar, né? Tava ali uma teta de cabeça no meio da zaga. Cabeçou, mas foi direto para a linha de fundo. É só tiro de meta. E o Bono já fez a cobrança. 43. É uma preocupação, mesmo que seja mínima, tornozelo. Mas já faz tratamento por ali, Mbappé. Esse jogo da semi, no caso, França, Espanha ou Bélgica, Bertoncello, ele é na quarta ou na terça ou quarta? Quarta ou terça?
2: Na terça, dia 14.
0: Na
2: terça-feira,
0: né?
2: Em Abington, na Grande Dallas, jogo marcado para as 4 horas da tarde. França contra Espanha ou Bélgica, RBS na Copa, Lucianinho.
0: Não sei se resolve muito, né, Munari, mas daqui a pouco a França tem um dia a mais de recuperação em relação a quem passar, né, que joga amanhã ainda, né. Então vai ter um desgaste de um dia a mais o adversário. A gente não sabe como é que vai ser o jogo amanhã, se vai ter prorrogação, sei lá, né. Então a França joga antes, tem essa vantagem.
3: Sempre é bom, qualquer vantagem. É boa nesse sentido, assim. E se for a Espanha, que eu acho que vai ser, né, que é favorita contra a Bélgica, ainda que a Bélgica tenha melhorado, né? A Bélgica melhorou tirando as estrelas, né? Doku no banco, De Bruyne nem entrou no último jogo, Lukaku voltou pro banco. É, mas a Espanha é muito favorita. E a Espanha é a seleção que bateu a França, né? Bateu a França na Euro, bateu a França na Nations. França é duas competições importantes, ela perdeu pra Espanha, né? E a Espanha vai tentar a terceira vez. Ganhar 3 é difícil, né? Mas ela tem esse histórico favorável.
0: A festa é da França em Boston. A França está indo para a semifinal da Copa do Mundo. Ficamos pelo tempo
3: vai
0: de recuperação. Vai subir a placa aí, Gabardinho. Vamos ver. Quanto tempo mais a França vai ter que esperar?
1: Dario Herrera, árbitro argentino, pegou a placa e subiu com 6 minutos de tempo de acréscimo.
0: É o tempo que separa oficialmente a França da semifinal da Copa do Mundo, porque no campo já está definido. Não há o que Marrocos possa fazer para mudar esse resultado. 2 para a França, construído o placar no segundo tempo. Mbappé e Dembélé. Isso que o Bono foi personagem do jogo, fazendo milagres. Então vamos a 51. A França, favoritaça, quem sabe a número 1 em termos de favoritismo, vai passando para a semifinal. Espera por Espanha, que também na cota das favoritas é muito forte, contra a Bélgica, que vai como desafiante amanhã em Los Angeles, com Gustavo Maiago na narração, com Johnny Vasconcelos a presente em Los Angeles, e claro, Maurício Saraiva comentando.

0: do Marcos Bertoncello na Central de Copa. E no sábado tem mais, Grupo RBS em loco, Rodrigo Oliveira em Miami, conferindo o jogo onde o Brasil poderia estar, né? Onde o Brasil poderia estar, Haaland contra Kane. Rodrigo vai ver ao vivo a festa Viking ou Wonderwall do Oasis. E Leonardo Oliveira estará mais uma vez com a Argentina de Messi em Kansas. É, a RBS direto, não cai a peteca na Copa do Mundo no Grupo RBS. Seguimos aqui firmes e fortes acompanhando e contando esta grande Copa do Mundo. A maior cobertura que a RBS faz de uma Copa. Agora vem para a área do time da França, cortou a defesa francesa. Marrocos tenta ainda, de certa forma, impor ali algum perigo. Tenta descontar, mas está difícil a vida da seleção marroquina. Porque a França tem muita qualidade. Não seja os 11 titulares, mas quem vem do banco vem para resolver a vida. Vamos a 51. Temos já. Passamos de 47. Você sabe, né? Grupo RBS sempre tem mais Copa. Na sequência, Rodrigo Oliveira vai comandar mais um Gaúcha na Copa. Nós vamos chegar a 170 fácil. Programas de Gaúcha na Copa durante todo o Mundial, que começou com Estados Unidos, o México e Canadá, e agora centralizado apenas aqui nos Estados Unidos. Torcida francesa faz festa. Esse é o som de Copa, você ouve. É, os marroquinos vão voltar para casa. Leblé, Leblé, Leblé, a festa francesa. Domina o time da França. Abertura aqui na ponta. Olis, personagem do time francês, tem qualidade. O número 11 da França é um dos protagonistas. Tem Mbappé, que é o protagonista master. Mas tem os outros personagens que acabam fazendo parte desta história da França, a construção de uma campanha que visa um título e não dá para também desconsiderar. Bertoncello, para ter uma ideia, a campanha da França até agora, resultados e placares, Bertoncello.
1: Começando pelo grupo I, a França venceu o Senegal por 3-1, depois bateu o Iraque por 3-0 e pegou os reservas da Noruega e aplicou uma goleada de 4-1. Depois, no mata-mata, 16avos, França 3, Suécia 0, contra o Paraguai, jogo complicado, difícil, de pênalti, Mbappé fez, França 1, Paraguai 0, e agora França 2, Marrocos 0. A França segue adiante, sonhando com o tricampeonato mundial, Luzaninho.
0: É, a França é bica, era o tri. E é isso, Munari, porque se a gente olhar para essa França, só o jogo realmente contra o Paraguai, que foi o drama maior, né? Porque nos demais jogos a França ganhou, fez dois hoje, podia ter feito mais, né? Podia ter feito mais.
2: E com o Paraguai daquele jeito, né? Patifando o jogo, né? Mas também não jogou o Paraguai, não. Não atacou em nenhum momento, mas enfim, conseguiu estrear o jogo daquele jeito, que é um anti-futebol. E é um time assim que é impressionante como a França consegue variar na estreia contra Senegal. Foi um jogo que ele inicia com o Olise pelo lado direito, né, com o Dembélé por dentro. O primeiro tempo não foi bom. A França melhora a partir do momento que ele traz o Olise para dentro. E aí o Olise vira o meia desse time. Hoje, né, foi ao contrário. No segundo tempo ele trouxe o Olise mais para a direita. O Dembélé foi para dentro. Por dentro o Dembélé fez o gol. Então, além disso, o Mbappé, que está jogando centroavante, mas né, a vida toda foi ponta esquerda, pode ir para o lado em algum momento se precisar e entrar até o Thuram como centroavante, enfim. A França ainda pode variar muito com esses jogadores, né? Fica muito difícil marcar a França, porque até quando tu tenta encaixar uma marcação, daqui a pouco o Deschamps pode mudar os jogadores, mudar o posicionamento, eles encontram soluções. Eles têm, a gente fala pouco porque a bola não chega, né? Mas a França tem os dois melhores zagueiros, a melhor dupla de zaga da Copa do Mundo, o Upamecano e o Saliba. O Upamecano, pra mim, é o melhor zagueiro do mundo, o Saliba fez uma grande
0: ele
2: temporada.
0: Só deu uma rosca ali, mas foi dominado, né?
2: Mas assim, é muito difícil ganhar duelos deles. Pode ver, hoje não conseguiu o Marrocos. É um time, assim, é uma geração fantástica. Pra mim é mais forte que o time de 2018, que foi campeão. É mais forte que o 18, bem mais forte que o de 22.

0: França com a sua qualidade, com seu time recheado de craques. Vai barrando Marrocos, que era o franco atirador. Marrocos que era do grupo do Brasil, que tem a sua qualidade, que tem um trabalho belíssimo que é feito em Marrocos. Foi quarto colocado na última Copa. E claro, fez uma bela campanha também até parar na favorita número 1 aí ao Mundial. Mas a França segue, espera por Espanha ou Bélgica. Vai terminar, terminou o jogo. Terminou em Boston, é festa francesa. A França está na semifinal. A França espera pela Espanha ou pela Bélgica. E vai no seu caminho rumo ao tricampeonato. É festa francesa por aí, Gabardo.
1: Imediatamente depois do apito final, os jogadores da França começaram a comemorar. Eu tô olhando aqui o Mbappé, que vai pro campo agora para caminhar. Ele já tirou o gelo ali do tornozelo direito. Tá caminhando, mancando um pouquinho, mas tá conseguindo caminhar. Não parece ser problema não pro jogo de terça-feira das semifinais da Copa do Mundo. A França ganha de Marrocos de novo, consegue mais uma classificação. Festa francesa aqui no estádio de Boston. Jogadores de Marrocos se abraçam também, né? De certa maneira, entendendo que é uma boa campanha chegar às quartas de final da Copa do Mundo. Torcedor marroquino aplaude. Mbappé agora está no centro do campo e está conseguindo caminhar bem, né? Vai para o jogo de terça-feira para a semifinal da Copa do Mundo. O astro francês que abriu o caminho da vitória com a classificação da França.
0: Muito bem, vamos aproveitar naquele nosso futebol, escolher quem foi o melhor do jogo para ti, Monari.
2: Ah, o Mbappé, né? Mbappé, porque ele acaba decidindo o jogo. Quando o jogo tava difícil, veio o primeiro gol, o gol é dele, um golaço. Ele errou o pênalti, é verdade, mas ele também cavou o pênalti. Então o melhor em campo é o Mbappé.
0: Gabardo, quem é o melhor do jogo pra ti, Gabardo?
1: Eu vou de Mbappé também. Ele, como o Munari falou, né? Teve problema de perder o pênalti, de perder gol, mas na hora que tinha que definir, definiu. Em segundo lugar pra mim, o goleiro Bono, né? Que também teve uma grande atuação no jogo de hoje aqui no estádio de Boston.
0: Ah, perfeito, Gabardo. Vale o registro do Bono. Primeiro tempo impecável. No segundo gol ali do Dembélé até podia ter chegado na bola, mas eu também vou votar, obviamente, no Mbappé, o melhor do jogo, apesar do pênalti perdido. E sempre aquele asterisco, com uma dupla que também funciona muito no time da França. Dembélé que fez gol. E quantos gols tem na Copa já o Dembélé, Bertoncelo?
3: Agora chegou a 5, né? 5 gols marcados o Dembélé nessa Copa do Mundo.
0: E o Olise, que é aquele motor, né? O Olise é aquele que se desloca, que se movimenta também, o camisa 11 da França. Pra ti, Bertoncelo, melhor fecha com a gente aí.
3: Claro, eu vou pelos números, né? O Mbappé em Copas é um fenômeno. Tem um gol por jogo, 20 partidas em Copas, 20 gols marcados. Só não é o artilheiro porque o Messi resolveu virar mais ET ainda e marcar gol em tudo que é partida também. O Messi tem 21 gols, o Mbappé tem 20 gols. E nos últimos 7 jogos de Copa, o Mbappé tem 3 gols na final, na última Copa. 2 gols na estreia nesta Copa, depois mais 2 gols, 2 assistências, 2 gols contra a Suécia, gol contra o Paraguai, gol contra o Marrocos. Então, nos últimos 7 jogos de Copa, o Mbappé marcou 11 vezes.
0: É, e nessa disputa, bom, o Messi vai jogar ainda, né, Monari? Então tem essa vantagem, vai jogar na sua partida de quartas de final. Então ele pode marcar o seu golzinho também, né?
2: É, tá faltando um jogo pra ele, mas o Mbappé já garantiu 2 jogos, né? O Messi tem que ganhar esse jogo.
0: Ah, é verdade. É. Como diria meu, se trupicar contra a Suíça, não tem mais.
1: Vou abrir o microfone agora, Luciano. Os jogadores da França vão comemorar em frente à torcida francesa. Vou abrir o microfone aqui para registrar a festa.
0: Legal, porque a Gaúcha, o grupo RBS, está lá no palco do jogo com o Gabardo. Vamos ouvir.
1: É, tá lá o Mbappé, tá lá o Olise, tá indo lá agora o Deschamps. Todos os jogadores da França festejando com a torcida da França que está ali atrás do gol, à esquerda das tribunas de imprensa. Os jogadores dançam. Pô, o Mbappé agora está pulando sem parar. Essa é a festa. Eles pulam na frente dos torcedores da França. Esse é o som. E o Mbappé aplaude a torcida, já está totalmente recuperado da pancada no tornozelo, pula, vibra. O capitão da França, artilheiro da seleção francesa na Copa do Mundo, muitas bandeiras da torcida da França, está concentrada ali atrás do gol, os jogadores fazendo a festa. Deschamps também bastante empolgado, aplaudindo os torcedores. A França está classificada e vai para Dallas, aguardando o vencedor de Espanha ou Bélgica na semifinal.
0: Ô Munari, depois do Mbappé pulando ali, o tornozelo tá 0 quilômetro. É. Não tem a menor dúvida.

0: normalmente quando esfria é que dói, né? E agora já deu tempo de estrear. Mas foi mais uma precaução ali mesmo, né? Deixando. Eita, a França ela sobra tanto no jogo. Que o jogo tava 2-0 ali, faltando 10 minutos pra acabar o jogo. Mas não tinha perspectiva nenhuma de que Marrocos pudesse ameaçar, né? Nem Marrocos tentou. Né? O treinador do Marrocos fez uma troca ofensiva e foi trocando lateral, volante por volante, ponta por ponta. Porque ele sabia que se ele abrisse, a chance de tomar o contra-ataque era muito maior. Então ele foi tentando achar um escanteio, algo assim. Vai, Gabardo.
1: Só fazer um registro aqui, Munari, porque fechou a imagem no telão. O Jürgen Klopp, tá ali na beira do campo, acho que como convidado, como comentarista de alguma emissora de TV. E o Mbappé foi lá e deu um abraço nele. Aliás, a informação da semana, não sei se fechou já, mas o Jürgen Klopp possivelmente está assumindo a seleção da Alemanha, né? É para este período, para a Copa do Mundo de 2030. Então o Mbappé trocou ali um forte abraço com o Jürgen Klopp.
2: E tem uma imagem, Gabardo, que eu estou vendo aqui pela Fox agora, os jogadores de Marrocos todos ali numa rodinha e o Hakimi falando, o capitão do time, né? E antes eles agradeceram também a torcida de Marrocos, que fez de novo uma bela Copa, né, Gabardo?
1: Muito boa a Copa, né? Perdeu de novo pelo mesmo placar da última Copa, 2-0 para a França, mas teve grandes momentos na Copa do Mundo aqui, eram os Estados Unidos, México e Canadá, seleção marroquina. Então era natural esse reconhecimento da torcida, os jogadores se reuniram ali, o capitão Hakimi falou, pediu a palavra, fechou a rodinha, agradecendo depois para a torcida também. Os marroquinos ainda estão ali, de pé, atrás do gol, batendo tambor, aplaudindo a saída de campo dos seus jogadores. E está no telão lá, o Man of the Match, principal jogador, o melhor jogador em campo, Mbappé, escolhido pela FIFA também.
2: Muito bem, França está na semifinal da Copa do Mundo, espera amanhã por Bélgica ou Espanha. Agradecer a você que nos acompanhou, e agora você sabe, né, quando a bola para, vem Gaúcha na Copa. E com um grande programa de repercussão da classificação da França, de projeção do jogo de amanhã, dos jogos do sábado, meu amigo Rodrigo Oliveira, deu a lógica, a favorita segue, depois de um primeiro tempo de 0-0, de pênalti perdido, mas a França mostra que veio na Copa, Gaúcha na Copa, Rodrigo Oliveira!
3: Vem aí um dos maiores esquadrões da história recente do futebol mundial. 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Será que lembraremos para todos sempre da França de Mbappé, Dembélé, Doué, Olise? 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Teremos a repercussão com as entrevistas de França 2, Marrocos 0. E mais, a projeção das próximas quartas de final. 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
3: São 7:09 no Brasil, 6:09 aqui nos Estados Unidos. O Gaúcha na Copa está no ar, sendo apresentado direto de Jersey City, a base do Grupo RBS, nesta reta final de Copa do Mundo. Tem muita Copa pela frente, mesmo sem o Brasil, e na RBS sempre tem mais Copa. A França é a primeira semifinalista da Copa do Mundo 2026. Marcos Bertoncello, quando joga a França nessa semifinal e contra quem, Bertoncello?
5: Pois é, Rodrigo, a seleção francesa 100% nesta Copa, até agora 6 jogos, 6 vitórias. avança para a próxima fase e volta a campo na terça-feira, dia 14 de julho, em Arlington, Grande Dallas, para tentar a classificação para mais uma decisão de Copa do Mundo. Aguarda o adversário que sai amanhã entre Espanha e Bélgica, Rodrigo.
3: Valeu, Marcos Bertoncello. 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Em outro ponto dos Estados Unidos está a repórter Kelly Matos, ela que fala de política, de economia, de esporte, da intersecção entre todos esses temas, e ela domina a galera. Onde está você, Kelly Matos? Boa noite!
6: Oi, Rodrigo, tô num lugar que tu conhece bem, no Rockefeller Center, Fan Zone. Opa. A torcida da França fez uma festa imensa, imensa para celebrar. Ficaram um pouco apreensivos no primeiro tempo, é verdade, né? A partir das defesas do goleiro do Marrocos, mas a gente tá com um casal de franceses aqui. Hello, we are on live from Brazil. What's your name?
7: My name is Robin.
6: Robin, and what's your name?
8: My name is Elsa.
6: Okay, I want to know, how are you feeling about this wonderful game, about this win?
7: We are really happy because Maroc, our team, they play well, so a little bit of fear before the match. But
6: now, eles estavam com um pouco de medo, porque o Marrocos é um bom time.
7: But now we are more relaxed and we're going to enjoy this victory.
6: Thank you very much. And how are you feeling?
8: I'm of course very happy that we won. It was a tough match till the goals came. It was really stressful, but we won, so we are really happy, and we'll see the team on the semifinal.
6: Ah, ela tá dizendo, agora vamos para a semifinal, né? Vamos ver o time na semifinal, e que enquanto os gols não vinham, eles estavam muito ansiosos, muito nervosos. And I think I know your answer, but who do you think was the man of the match?
7: I would not say one of the men who did the goal, but I think Kone did a really good match at the middle field. He was everywhere, and he's a team, so...
6: I thought you were saying Mbappé or Dembélé.
7: Yes, but Mbappé is like our star player, and in one touch can make everything.
6: E é verdade, né? Com um toque do Mbappé muda tudo.
7: But I think that all the team have to be put to the light, to the light. But Kone for me is the man of the match.
6: Ele disse que foi o Kone. Ele tá dizendo que todo o time. Eles falam devagarzinho, Rodrigo, porque ele disse que ele vai tentar. Quando eu perguntei, tu pode falar com a gente na Rádio Gaúcha? Ele disse, eu vou tentar falar, porque eu sou francês, não é exatamente o meu forte. And the man of the match for you.
8: Yeah, I agree. Of course, saying Mbappé is an easy answer. Of course, he's an amazing player, but I really think Kone did a really good match. He worked really hard to manage the ball, etc. But yeah, of course, Dembélé and Mbappé saved us with the two goals, but I think all the team did a really good job.
6: É, que o time foi super bem, né, e que dizer Mbappé seria a resposta mais fácil, mas eles falaram Kone. And I want you to sing some chant about the France. Can you say for us? Pedi para eles fazerem um canto da torcida, Rodrigo. Rolou um Allez les Bleus aí e a vitória da França. Obrigada, thank you very much. Merci, merci, tchau, tchau. Tá aí, Rodrigo, casal francês aqui ao vivo do Rockefeller Center pro Gaúcha na Copa.
3: Dizem que os franceses não gostam muito de falar inglês. A Kelly não só conseguiu, como fez eles se esforçarem, falaram pausadamente, e a Kelly, sempre em cima do lance, fez a tradução muito legal. Kelly, sempre uma honra tê-la aqui no Gaúcha na Copa, são 6h14 aqui nos Estados Unidos. A Kelly direto do Rockefeller Center, uma das FIFA Fan Zone da Copa, e um ponto central de encontro de torcedores em Nova York. Estamos em Jersey City, 7:15 no Brasil. Eduardo Gabardo, em instantes, vai participar diretamente do estádio de Boston com a repercussão de França 2, Marrocos 0. Antes de ir para o primeiro intervalo, eu quero uma manchete de Cristiano Munari, comentarista do jogo. Foi uma vitória digna de um time épico, pintou o campeão, um dos grandes esquadrões da história, ou foi uma vitória de um bom time que é um mero candidato ao título, Munari?
0: Foi vitória de um time que é tão melhor, que ganha mesmo num dia que o Mbappé não estava tão bem, e sem estar tão bem ele fez um golaço, né? E o goleiro da França amanhã não sofreu, gente. Foi um jogo muito fácil para a França, assim. A França finalizou, foi criando chance, e ganhou o jogo sem fazer um grande jogo. A França sobrou. É uma seleção que talvez a Espanha na semifinal consiga jogar de igual para igual, tá? Mas a tendência é assim, ou a França vai ser campeã do mundo ao natural, e se ela perder, deve ser naqueles crimes, assim. Porque hoje não precisou jogar nem perto do máximo para ganhar sem sofrer diante de um time que é forte, né? Marrocos é um time forte, foi muito superior à Holanda, por exemplo, naquele confronto de oitavas, foi superior ao Brasil em boa parte do jogo, e hoje não conseguiu atacar. É, o Manier foi fazer a primeira defesa aos 37 do segundo tempo. Essa é a distância que a França colocou no jogo.
3: Valeu, Cristiano Munari. A gente vai para um rápido intervalo e na volta a gente segue a repercussão do jogo da França. Vitória por 2-0 sobre o Marrocos. A projeção da semifinal contra a Espanha ou Bélgica. E também das demais partidas válidas pelas quartas de final. E tem ainda a dupla Grenal. Não perde. O Gaúcha na Copa vai até às 9 da noite, horário do Brasil, diretamente aqui dos Estados Unidos, o país da Copa. Já voltamos.

0: Fala faixa! 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

0: horas e 20 minutos no Brasil, 6h20 aqui nos Estados Unidos, é o Gaúcha na Copa, apresentado de Jersey City, à beira do Rio Hudson, a base do Grupo RBS na cobertura da Copa do Mundo 2026. Tem muita Copa pela frente, há pouco a França venceu o Marrocos por 2-0 e se garantiu como a primeira semifinalista do Mundial 2026, vai pegar o vencedor de Espanha e Bélgica, jogo de amanhã em Los Angeles. 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Cristiano Munari, você deu a manchete. A França venceu de forma fácil, Munari.
1: Venceu, Rodrigo. O jogo com 3 minutos já tinha uma defesa do Bono num chute de fora da área do Mbappé, e aí pro escanteio. No escanteio bate o Pamecano, cabeceia, queima a roupa e ele faz um milagre, né? Começa com o goleiro de Marrocos fazendo um milagre. Aí teve o pênalti, que o Mbappé, numa primeiro ataque de Marrocos, e aí esse é o problema dessa França, né? Se tu fica se defendendo, eles criam situação. Aí tu tenta atacar, não, vou lá, vou tentar incomodar um pouco eles. Aí o Hakimi perde a bola, vem o contra-ataque e o Mbappé só é parado com o pênalti. Ele bate o pênalti, bate mal, né? O Bono defende. E aí o Bono ainda faz mais 2 defesas difíceis no primeiro tempo, um chute do Doué, é um chute rasteiro, assim, difícil do goleiro defender, ele faz a defesa. E tem um chute fora da área do Digne, que bate, que ele faz uma defesa, a bola bate no travessão ainda e vai pra fora. Ou seja, 5 chances claras da França no primeiro tempo. Foram 13 finalizações no primeiro tempo da França, nenhuma finalização. Não, tem uma de Marrocos nos acréscimos, que é uma falta mal batida pelo Hakimi, que vai longe do gol. E aí começa o segundo tempo, até Marrocos tentou jogar um pouquinho mais na volta do segundo tempo, mas não conseguiu, e aí apareceu o Mbappé para fazer um golaço. Ele já tinha perdido uma chance num lance anterior, numa jogada do Olise, que ele até estava impedido, né, mas ele perde o gol, e depois ele faz o gol na entrada da área, ele bate sem chance alguma para o Bono. E depois o Dembélé ainda faz um belo gol, né, o Dembélé que começou jogando como na ponta direita hoje, com o Olise por dentro. No segundo tempo eles invertem, né, ele passa a jogar mais por dentro, o Olise vai para o lado direito, mas embora fiquem revezando em muitos momentos. Mas no lance do gol, o Dembélé tá por dentro. E aí o Dembélé é aquele jogador que tu não sabe qual perna ele vai chutar, né? Ele pode puxar pra esquerda, ele pode puxar pra direita. E ele acaba fazendo o gol num passe do Mbappé. E o 2-0 termina o jogo. 2-0, ali ainda tinha mais 30 minutos de jogo com acréscimos. E Marrocos não tinha o que fazer. E o treinador de Marrocos também não quis arriscar muito. Fez trocas normais, atacante por atacante, ponta por ponta, lateral por lateral, volante por volante. E Marrocos só foi obrigar o Manhã a fazer uma defesa aos 37 do segundo tempo, a primeira defesa do goleiro francês, num chute de fora da área. E aí depois também essa bola vai para escanteio, e no escanteio tem um cabeceio, a bola bate na rede pelo lado de fora. Mas assim, todo o tempo inteiro controlado. Tão controlado que o Mbappé tomou uma pancada no tornozelo e foi substituído. Mas assim, muito claro que foi por precaução, né, porque o Deschamps sabia que não tinha o mínimo risco. Ali faltavam ainda 13 minutos para acabar o jogo. Com 2-0, ele sabia que não tinha o menor risco. E não tinha mesmo, porque no Marrocos não tinha de onde tirar, né? E a França não fez mais também, porque não acelerou. Então assim, a França ganhou sem fazer um grande jogo. O Mbappé nem fez um grande jogo, ainda assim fez um golaço para abrir o placar. É uma seleção que sobra. Eu não lembro em Copas do Mundo de ver uma seleção sobrando assim. A Alemanha, que fez 7-1 no Brasil, passa nas quartas contra a França com o Benzema acertando o travessão na última bola do jogo. E aqui no Beira-Rio foi para prorrogação com a Argélia e empatou com o Gana na fase de grupos. A Espanha, que era o time da posse de bola, que dominava adversários em 2010, ganhava os jogos por 1-0, né? Faltava um ataque mais perigoso. O Brasil de 2002, ele se arruma durante a Copa, né? Começa, só ganha da Turquia na estreia porque o juiz deu um pênalti fora da área, e contra a Bélgica tem um gol mal anulado com o jogo 0-0. E aí na semifinal vai ganhar da Turquia por 1-0 com o gol do Ronaldo. Aí o jogo tava duríssimo. Essa França, ela ganha o natural de qualquer time, assim, é impressionante, assim. A gente vai voltar lá pro... Não quero comparar, tá? Mas é o Brasil de 70 que ganhava assim. É.
0: Forte, hein?
1: É, porque ninguém mais de lá pra cá ganhou assim, sobrando. Nenhuma, vamos lá.
0: Cristiano Munari, dois pontos, abre aspas. A França de 2026 é como o Brasil de 70, fecha aspas.
1: Não pronto, como o Brasil
0: já
1: de 70.
0: Já criei o meme.
1: Mas
0: já
1: é a melhor seleção
0: te
1: desde o Brasil de 70.
0: Prepara pra ser cancelado. Não, tô brincando.
1: É a melhor desde o Brasil de 70, talvez. Se ela ganhar o título, né?
0: Eu quero avançar nesse assunto porque eu não tenho a menor dúvida de que a gente tá diante de um time histórico. O tamanho disso... aí saberemos até o final da Copa. Antes tem Ian Tambra na central de jornalismo com mais desdobramentos. É, você estava acompanhando um acidente na região metropolitana, né, Ian? Não sei se é sobre isso ou sobre Sim. outro tema. É, fica à vontade aí para avançar com as tuas informações, Ian. Boa noite.
2: Boa noite, Rodrigo. Isso, a gente traz uma atualização que infelizmente não é boa. É, a gente trouxe mais cedo, né, esse acidente grave lá na BR-116 em Novo Hamburgo, que envolveu 4 veículos, teve 7 pessoas feridas. E uma delas não resistiu. Era uma ocupante de um carro, um Fiat Idea, que estava com 6 ocupantes, que se envolveu nesse acidente hoje, com um caminhão caçamba que tombou. Esse Fiat Idea bateu de frente com uma árvore na pista lateral da BR-116 ali em Novo Hamburgo. Essa mulher de 65 anos morreu no hospital. Ela foi internada em estado grave nesta tarde no hospital de Novo Hamburgo e com politraumatismo. E teve uma parada cardíaca recentemente, uma parada respiratória.

0: Há pouco estava uma barulheira aqui de helicóptero pousando para pegar convidados da FIFA, já decolou, depois pousou outro, já decolou de novo. Então esse é o grande movimento de chegadas e saídas que estão acontecendo agora aqui no estádio de Boston. E lembrando que daqui a pouco teremos as entrevistas, né? Estou indo lá para a zona mista para conferir as entrevistas de Marrocos, de França. Vamos ver se vai parar alguém, Mbappé, Bono, para ver se a gente consegue bater um papo com alguém. Depois desta vitória de 2-0 da França contra a seleção marroquina, a França vai para as semifinais da Copa do Mundo em busca de mais uma final, seria a terceira final consecutiva.
1: Gabardo, dois pontos. Uma coisa que fica talvez de ponto negativo dessa Copa, isso não estraga a Copa, não é uma coisa de grandes proporções, mas os estádios eles não têm elevadores suficientes para comportar o fluxo de jornalistas. Eu imagino que nos jogos de futebol americano o número de jornalistas seja bem menor, porque em quase todos os estados que a gente vai, ocorre isso, são centenas de jornalistas ao mesmo tempo querendo sair da posição e ir para a área de entrevistas, e tem no da Filadélfia tinha um elevador só, por exemplo. Em Miami é a mesma coisa, então isso é um ponto. A outra questão que eu queria que você relatasse, Gabardo, você disse antes, no Gaúcha na Copa anterior, que a torcida do Marrocos era maior do que a torcida da França. Como foi o ambiente após a classificação da França? Mais de reconhecimento ao poderio francês ou de tristeza pela derrota marroquina?
0: Quando eu estava descendo a rampa agora aqui, não percebi, Rodrigo, com as pessoas com as quais eu vi, assim, tive a oportunidade de conversar rapidamente, os marroquinos, nenhum sentimento assim de grande tristeza, né? Muito mais de reconhecimento pelo que o Marrocos conseguiu alcançar nessa Copa do Mundo, indo mais uma vez longe, chegando na fase de quartas de final. Então, não percebi muita tristeza, não. E a torcida francesa, que estava do outro lado, muitos torcedores da França, apesar da torcida de Marrocos fazer mais barulho e estar num número um pouco maior, a torcida da França fez muita festa também depois do jogo, principalmente por uma classificação.
1: Eduardo Gabardo, diretamente do Gillette Stadium em Boston, indo para a zona mista. Quando tiver lá, Gabardo, ou tiver qualquer outro destaque, linha aberta para você. São 7:31.
0: O resultado de Espanha e Bélgica para conhecer o seu adversário na semifinal.
1: Valeu, Eduardo Gabardo, linha aberta para ti, direto de Foxborough, uma cidade pequena em Massachusetts, região de Boston, onde a França venceu o Marrocos. Uma manchete de Leonardo Oliveira, comentarista do grupo RBS. Você é aquele intrigueiro agora. Criar uma cisânia entre tu e Cristiano Munari. A França pode chegar aos pés do Brasil de 70, Leonardo Oliveira? Eu tô brincando, tá, Munari? Eu sei que tu não disse exatamente isso.
2: Nem perto disso.
1: Nem perto. Mas o Brasil de 70 é a primeira seleção que vem na cabeça, pelo menos na minha. Quando tu pensa assim, os grandes esquadrões da história das Copas, o primeiro que me vem é o Brasil de 70. E aí depois eu vou lembrar, vamos lembrar do Penta de 94, mas das outras seleções, Holanda de 74, Hungria de 54, seleções que não ganharam.
2: O Brasil de 82.
1: O Brasil de 82, a mesma coisa. A França de 2026 será lembrada de que forma, Leonardo?
2: A França tem tudo para ser uma seleção marcante, uma seleção histórica, porque a Copa do Mundo aqui nos Estados Unidos, ela virou um campeonato de uma seleção em 47 times que vão tentar derrotá-lo. A França está muito acima dos demais. E assim, vale lembrar, não veio o Ekitike, o Cherki é banco. A França tem jogadores, o Camavinga não veio. A França poderia ter montado uma seleção B e ainda assim seria forte, porque produz muitos jogadores. E tem muitos jogadores hoje, por exemplo, 6 jogadores do Marrocos são franceses, optaram jogar pelo Marrocos, inclusive o Boadi, que é um dos grandes nomes, acho que vai ser a revelação da Copa do Mundo jovem. Sobra na turma, é uma seleção fortíssima, uma seleção que tem uma linha ofensiva muito forte, que define o jogo num lance e tem uma defesa muito consistente. Então ela está equilibrada. A França até agora na Copa, tirando o jogo do Paraguai, que foi um jogo de Copa Sul-Americana no Mundial, a França, ela não teve trabalho, assim, ela resolveu seus jogos com naturalidade.
1: Leonardo Oliveira e Cristiano Munari. Começar com o Munari. Se vocês fossem treinadores da Espanha ou da Bélgica, o próximo adversário da França. E

0: vale para Argentina, Suíça, Noruega, Inglaterra, quem pegar a França numa eventual final. Como se joga contra a França? Para ganhar da França, é difícil, eu sei. Qualquer estratégia que for adotada vai ser uma estratégia difícil de derrotar a França. Mas se ganha da França jogando numa retranca para neutralizar Dembélé, Mbappé, Doué, Barcola, o Olise, ou tem que atacar a França, tem que pressionar a saída de bola? Qual a melhor estratégia? Como se para esse time da França? Ou não tem como parar? É um time que, se jogar o que sabe, é imbatível.
1: Eu acho que depende do time que for enfrentar, tá? Vamos pensar na Espanha. A Espanha, se ela jogar contra a França, ela vai ser o time que vai ter que ficar com a bola. Eu tava dando uma olhada aqui nos números da Euro, tá? Que a Espanha ganha de 2-1 da França. A Espanha teve 58% de posse de bola. Então, e a Espanha fez dois gols cedo, aos 20, a França faz aos 9 minutos 1-0, a Espanha vira aos 21 e aos 25 do primeiro tempo. No primeiro tempo, a Espanha teve 55% de posse de bola e no segundo, já em vantagem, teve 61%, ou seja, a Espanha se defendeu com a bola. A Espanha, com a qualidade de jogadores que ela tem, ela pode conseguir ficar com a bola e aí ser a estratégia segurar a França com a bola. No caso da Bélgica, não. Aí a Bélgica tem que montar lá um bloco com uma linha de 5, uma outra linha de 4 e tentar se defender bem para ter um contra-ataque. Eu acho que a Inglaterra dessa França, ainda mais pelo desempenho que vem tendo nessa Copa, tentar ficar com a bola, né? Pensando num Depou bem, num McAllister bem, num Enzo Fernandes bem.

0: Euro. Estava conferindo aqui o time da França, tá? Na Nations, tá? Na Nations já foi um time com Dembélé, Olise, Doué e Mbappé na frente. Era esse quarteto aí. O jogo foi 5-4, né? A Espanha conseguiu ganhar. É, na Euro de 24, deixa eu achar aqui, tá? Agora eu me perdi na ficha aqui. 2-1 Espanha. Não era ainda uma França tão forte. Colomani, o centroavante. Aí Dembélé e Mbappé eram três atacantes e três no meio. Kanté, Tchouaméni e Rabiot. Então era uma França que não era tão forte quanto a de agora, né? Essa é a grande questão, né? A França, ela veio melhorando. Ela melhora da Copa do Mundo de 22 para Euro de 24 e ela melhora para a Copa do Mundo de agora, né? Ela vai melhorando a cada 2 anos, a França vai ficando mais forte. É impressionante a renovação, a capacidade de renovação que a França tem.
1: Leonardo Oliveira, qual time tem mais condições de ganhar da França e de que forma, de que estilo?
2: Só se estragar o ônibus.
1: É assim, tem que. Teve uma vez, eu não lembro o zagueiro, um zagueiro de língua espanhola, não vou lembrar, talvez vocês lembrem. Perguntaram para ele como se para o Lionel Messi, e ele, com uma bazuca. É a única maneira, o zagueiro falou. A França é mais ou menos isso, não?
2: No nível que está, assim, a Espanha vem crescendo. A Espanha tem um estilo de jogo, como disse o Munari, de controle, de troca de passes. O ponto, Munari, é que um erro de passe contra essa França, os caras param dentro do gol, eles são verticais. O Olise é um jogador muito rápido, o Dembélé é um jogador que finaliza muito bem, o Mbappé nem se fala, é autoexplicativo. Então, é um jogo de alto risco, porque se tu quiser ter a bola e propor o jogo. Tu corre o risco de num erro de passe e tu vai errar um passe, mesmo que seja a Espanha do tic-tac, da escola, do Barcelona, lá que é a base da ideia do futebol espanhol, da seleção espanhola. Em um momento tu vai errar, e quando tu errar, eles são como o Haaland, os atacantes da França. Dificilmente eles perdem gols, eles são muito e eles chegam na área. Então é muito difícil. Vou montar uma estratégia para marcar o Mbappé, tá? Mas e aí, quem é que marca o Doué? Quem é que marca o Dembélé? O Mbappé é campeão do mundo, vice-campeão do mundo, agora já é o goleador da Copa. O Dembélé, que vinha embaixo naquela Copa de 22, né, saiu do Barcelona, recuperou a carreira no PSG, hoje é o melhor jogador do mundo, ganhou o prêmio de melhor do mundo. O Doué é um achado em relação à última Copa que o Munari estava listando, não tinha Doué, não tinha Olise. O Koné, que tomou conta do meio-campo da Roma, ganhou a posição. Se falar muito do Kanté, que poderia ser o Kanté, o Tchouaméni, não, o Rabiot e Koné. O Rabiot é o cara da confiança, o cara que dá o equilíbrio. O Koundé, que era zagueiro, virou lateral direito no Barcelona, hoje é um lateral direito, que fecha a linha, que ainda chega à frente. É um time muito ajustado, e é um time em que todos na sua função executam muito bem. Eu vejo muito difícil, Rodrigo, não tem como parar uma seleção dessas, porque um vacilo, a bola para lá dentro. O Paraguai tentou de todas as formas, montou linha de 5, catimbou, mas é numa jogada individual do Doué, o pênalti. Então é muito difícil. Eu vejo assim, vai ser uma Copa que a gente está acompanhando aqui de perto, a reta final, em que a gente vai esperar que alguém surpreenda essa França. Vamos lá, se der Argentina e França de novo, gente, com a sede que eles estão depois do que aconteceu na final, e aquela final foi 3-3 e foi decidida nos pênaltis. Eu não sei o que pode acontecer. Pode acontecer uma final com uma goleada aí, lembrando de 70, como foi Brasil contra a Itália, 4-1.
1: Depois eu quero projetar com vocês as próximas partidas de quartas de final. A gente vai para um rápido intervalo e na volta tem mais debate sobre França 2, Marrocos 0. A repercussão na zona mista do Gillette Stadium com Eduardo Gabardo, direto de Boston, e a projeção de Espanha e Bélgica, Inglaterra e Noruega, e Argentina e Suíça. Já voltamos.

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0: França venceu Marrocos por 2-0 e está na semifinal da Copa do Mundo. Quando será esse jogo, Marcos Bertoncello?
1: É isso, amanhã a gente vai ter o outro jogo então, 4 horas Espanha e Bélgica, seu Rodrigo. E no sábado, as últimas duas partidas para a definição dos semifinalistas. Noruega e Inglaterra, do Hard Rock Stadium em Miami Gardens. E às 10 horas em Kansas City, no Arrowhead Stadium, Argentina contra a Suíça.
0: São jogaços, agora só tem jogaço. E Eduardo Gabardo acompanhou um. Gabardo, você já está na zona mista do Gillette Stadium. E eu tenho uma pergunta para ti. Como é ver Mbappé em loco? Você já viu ele na final da Copa do Mundo passada, na semifinal? Estávamos juntos em ambas as ocasiões. Mas o Mbappé parece que está melhor, né? Ele cresceu de tamanho como craque, não te parece, Gabardo?
2: Ah, eu acho que sim, mais experiente, né, Rodrigo? Ele realmente está num momento fantástico. É, assim, aquela atuação que ele teve, que a gente viu de perto na final da Copa do Mundo de 2022... Eu já estou aqui na zona mista, tem um jogador da França, o Dembélé está falando na zona mista, a Station Position ali, né? Está falando em francês. E a gente viu de perto o Mbappé com aquela atuação espetacular na final contra a Argentina, o 3-3, depois a Argentina campeã mundial, nos pênaltis. O que ele jogou aquela final da Copa do Mundo de 2022 foi uma enormidade. Assim como já tinha jogado muito em 2018, quando foi campeão do mundo. Mas me parece que essa experiência, ela acaba pesando, né? Hoje, se a gente pegar como exemplo, ele não estava bem. No primeiro tempo, ele perdeu um pênalti. Depois, no começo do segundo tempo, ele perdeu um gol incrível, com um gol escancarado à sua frente. Mas a tranquilidade, a maturidade, a experiência de um jogador de duas Copas do Mundo, de duas finais de Copa do Mundo, chegou à terceira oportunidade, ele não perdeu. E fez um gol muito bonito. E aí, depois, também teve a tranquilidade, depois de levar uma pancada no tornozelo direito, saiu para evitar, né, agravar a lesão, para estar pronto para a fase semifinal da Copa do Mundo na próxima terça-feira. Então é uma alegria enorme poder ver um jogador desse tamanho nessa disputa toda particular de Messi e Mbappé pela artilharia dessa Copa, pela artilharia geral da história da Copa do Mundo e pelo título mundial de 2026.
0: Gabardo, você tem condição de ouvir o áudio do Dembélé? Tem um sistema aqui para fazer a tradução.
2: Ele saiu agora.
0: Tá, perfeito. Tendo algum jogador aí, fica à vontade, linha aberta. São 7 horas e 47 minutos no Brasil, é o Gaúcha na Copa, repercutindo França 2, Marrocos 0. Cristiano Munari, falamos já sobre a França do Dembélé, do Doué, do Mbappé, do Olise. A gente fala pouco sobre a defesa da França. A França é um time muito ofensivo, pelo menos se olha no papel, se vê o pensamento do senso comum do futebol questiona. Quem é que vai marcar nesse time? Como é que a França consegue marcar e não ser vulnerável, mesmo tendo tanto homem de ataque em Munari?
3: É porque todos eles marcam, né? Esse é o ponto, né? Os homens de lado, o Dembélé hoje jogou pela direita, mas quando o Olise joga pela direita, ele também marca. Doué marca, Barcola marca. Até o Mbappé, que no Real Madrid não gosta muito de marcar na seleção, ele pelo menos fecha um espaço ali. E é um time muito rápido, né? E os zagueiros, eles são muito bons, né? O Pamecano e o Saliba, para mim, é a melhor dupla de zaga de seleções, assim, disparado. Tem o Koundé, que ele é um zagueiro de origem, que joga na lateral, né? A temporada do Mauro Gusto até foi melhor no Chelsea, poderia ganhar a posição. Mas, enfim, ele mantém o Koundé. Mas é um time que joga, que tem uma força ofensiva tão grande quando ele recupera a bola, que também assusta o adversário. Então hoje o Marrocos, quando tentou atacar a primeira vez, o Hakimi perde a bola, sai o contra-ataque, sai o pênalti. Aí o Marrocos já não vai tanto. Então esse é um ponto também, porque se tu ataca a França, a maneira que tu tem que atacar, tu tem que colocar muita gente no campo de ataque, tu vai dar o contra-ataque. Então os adversários já não colocam tanta gente na frente da linha da bola para atacar a França. E aí se tu ataca com pouca gente, como a França tem bons defensores também, a entrada do Koné no meio campo... O Koné é um jogador que tem uma capacidade física muito grande, né? Aí também tem esse mérito do Deschamps, né? O Deschamps não se prende, né? Tem o Kanté aí, que tá aí, histórico, campeão do mundo 2018. Tá no banco, não tá na melhor forma física. Tia Menina já se apresentou, não tá tão bem. Vai pro banco também. Então ele tem essa liderança, essa capacidade de não se prender aos jogadores, né? O Mbappé, né? Vocês falavam sobre ele.

0: antes. O Mbappé, ele vira centroavante da seleção da França na final da Copa do Mundo, durante a final, né? A Copa do Mundo de 22, ele ainda era ponta esquerda, o Giroud.
1: E na 18 era ponta direita.
0: Na 18 era ponta direita. E aí o Giroud era o centroavante. E tanto que a Argentina naquela final, parte do segredo da Argentina naquele começo de final, daquele primeiro tempo, que a Argentina foi muito superior, foi a forma como a Argentina marcou o setor do Mbappé, né? Com o Depoy ajudando o Molina, com o Di Maria para explorar o outro lado. Então era uma Argentina que marcava muito pelo seu lado direito para, quando recuperar a bola, atacar do outro lado com o Di Maria. Durante a final tem a substituição, né? Que sai o Giroud, ainda no primeiro tempo, né? Depois do segundo gol da Argentina. E aí ele vai para o centro do ataque, o Mbappé. E depois ele toma conta da final ali, quase que ele consegue virar o jogo para a França. E agora nesse ciclo ele virou esse jogador de faixa central. E ele tem essa capacidade muito grande, né, de explorar espaço por dentro. E aí ele vai para o lado, daí já não é mais o lateral que está marcando ele inicialmente. Ele vem ele surpreende quando ele cai pelo lado. Essas movimentações dele aí geram mais dúvidas ainda. Eu não sei onde é que vai parar, né? Ele tem só 27 anos, ele vai chegar em alto nível ainda na próxima Copa do Mundo. Pelo menos na próxima com 31 e vai estar em alto nível ainda. Ele vai bater o recorde. Se ele não passar o Messi nessa Copa, ele vai passar na próxima, né? Esse recorde do Messi. O Messi como o maior artilheiro das Copas vai durar pouco, porque o Mbappé tem... A não ser que tenha uma lesão grave, né? Para que tire ele da próxima Copa. Mas a tendência é ele jogar a próxima ainda em alto nível.
1: Leonardo Oliveira, essa mudança de posicionamento do Mbappé é reflexo do quê? Ele era ponta direita em 2018, virou ponta esquerda em 2022. A França sempre teve aquele centroavante mais clássico, né? Já foi o Giroud, já foi o Benzema, que teve alguns probleminhas, digamos assim, em termos de seleção. Mas agora o Mbappé é um centroavante de mobilidade. A França não tem aquele 9 clássico ortodoxo, como tem, por exemplo, a Inglaterra com o Harry Kane, a Noruega com o Erling Haaland. Qual a tua avaliação sobre essa mudança de posicionamento do Mbappé, Leonardo?
2: Porque ele virou protagonista da seleção. Em 18 ele não era protagonista, em 18 ele era o guri da turma, embora a gente soubesse já que ele seria um jogador de primeiro escalão. Já em 18 tinha uma, em 22 aliás, tinha uma ideia dele ficar mais posicionado e ser o cara do arranque, do ataque, de não voltar tanto, e essa é uma dificuldade que ele tem. No PSG ele teve dificuldade nisso, o Luis Enrique queria que ele fosse mais coletivo. No Real Madrid, uma das dificuldades do Real Madrid é de que o Vini também é esse cara que não volta tanto. Ele está jogando mais perto do gol. Os técnicos, esses grandes técnicos, eles têm a ideia de que o cara que é decisivo, o cara que é o Michael Jordan do último arremesso, ele tem que estar perto do gol. Foi o que o Ancelotti tentou fazer com o Vini e é o que o Deschamps está fazendo com o Mbappé. Deixa mais perto do gol, porque ele não vai precisar passar por 2, 3, não vai dar 8 toques na bola, não. Ele precisa de 1, 2, no máximo 3 toques na bola para definir. O gol que ele faz hoje, tirando do goleiro, com o zagueiro na frente, é prova do cara que é decisivo perto do gol. Então, deixa perto do gol que ele, uma bola ele vai resolver.
1: Marcos Bertoncello, o Leonardo Oliveira e o Munari estavam falando sobre o Mbappé. O Munari acha que o Mbappé vai superar o Messi na próxima Copa, pois em número de gols marcados em mundiais. Qual o número dos dois?
3: Pois é, Rodrigo, porque tem sido essa uma disputa muito grande, né? O Messi marcou gol em todos os jogos da Copa até agora. E o Mbappé não fez gol em apenas um jogo, na vitória contra o Iraque, que ele dá 2 assistências. E de resto ele fez gols também em todos os jogos e no mata-mata fez gol contra a Suécia, contra o Paraguai e hoje também contra Marrocos. Na artilharia desta Copa, ambos estão empatados com 8 gols. E é interessante porque na última Copa o Mbappé também fez 8 gols. Foi o artilheiro com 8 gols marcados. Para se ter uma ideia, o Ronaldo, em 2002, com o Brasil 100%, ganhando 7 jogos, também fez 8 gols. Então são fenômenos. O Messi, nas Copas, pegando todas elas, o Messi tem 21 gols marcados em 31 jogos. E o Mbappé, pela média, é disparado maior, até porque ele tem 1 gol por partida. São 20 jogos e 20 gols. Mas, eu repito, no ranking de artilheiros, o Messi à frente com 21 gols e o Mbappé com 20 gols. É uma luta acirrada de duas lendas, só que um com 27 anos e outra com 39 anos, Rodrigo.
1: Nós somos privilegiados de assistir essa turma toda jogar.
4: E o curioso, né, o Rodrigo, e que essa decisão de quem será o artilheiro da Copa do Mundo, de quem será desta Copa do Mundo, né, quem será o maior artilheiro da história das Copas do Mundo, ao final desta Copa, e também do título mundial poderá ser definido num, digamos assim, confronto direto, né? Entre Argentina e França numa eventual final, e Messi contra o Mbappé de novo. Pode acontecer, né?
1: Não, pode acontecer muito, muito. Eu não vou te dizer que é certo, que é quase certo, não, vai dar isso. Mas a probabilidade, Gabardo, ela é altíssima, porque a França é franca favorita e a Argentina, ela tem Lionel Messi, ela vai pegar a Suíça. E contra a Suíça, a Argentina é muito favorita. E tudo bem, ela vai ter uma parada um pouco mais dura se passar contra a Inglaterra ou Noruega. Mas é totalmente plausível a gente pensar na hipótese da Argentina ganhar de Inglaterra ou Noruega.
4: E o que eu quero dizer, né, Rodrigo, e concordando totalmente contigo, é que se eles continuarem os dois, o Mbappé e o Messi, nesse ritmo, o Messi com mais dois jogos até a final, se chegar, e o Mbappé com mais um jogo até a final, se chegar, se eles continuarem nesse ritmo de marcar um gol, dois gols por jogo, eles vão chegar praticamente empatados, né?
3: É um tirateima, né, Gabardo? É um tirateima. A decisão passa a ser pelo título e um tirateima de quem tem mais gols, né? Em Copas.
4: É, exatamente. Olha, tem tudo para se confirmar uma final fantástica no dia 19 de julho no MetLife Stadium. Aqui na posição, na estação de zonamista, o Boadi de Marrocos parou aqui, falou em francês, deu três respostas aqui, disse que ficou feliz com a campanha, apesar da derrota para a França, reconheceu a qualidade do adversário, disse que a França foi melhor na partida, criou mais oportunidades e converteu. Deve aparecer ainda por aqui mais um jogador da seleção marroquina e também mais um jogador da seleção da França.
1: Combinado, Gabardo, aparecendo algum jogador, pode chamar para a gente ouvir aqui no Gaúcha na Copa. Bom, Bertoncelo, eu vou te liberar. Que máscara minha, hein? Liberando o chefe.
3: Não, que isso? Tu é autoridade
1: tá
3: aqui.
1: Viu, Bertoncelo? Não,
3: esse programa aqui, Rodrigo, tu é autoridade, né? Fez o pré-jogo, fez o intervalo, faz o pós-jogo. Tá tudo certo. Eu retorno amanhã para Espanha e Bélgica. Jogo marcado para as 4 horas. Transmissão aqui na Gaúcha, no FM e também no YouTube, no arroba Gaúcha Esportes. Um abraço, Rodrigo.
1: Bertoncelo, é o momento mais fácil pro cara da Central de Esportes do plantão, né? Porque o que vocês, de todas as rádios do mundo, tiveram que trabalhar e calcular para projetar nessa Copa os melhores terceiros colocados. Quem vai jogar com quem? Quem é o segundo? Critério de desempate. Agora chega nas quartas de final, é só dizer quem passou.
3: É isso.
1: E quem vai jogar com quem e onde vai ser o jogo.
3: Eu quero dizer que se foi ruim para muita gente, eu adorei para plantão ter essa questão das combinações de terceiro para se classificar. Foi muito bom. Que eu repito, né? Foram 495 combinações possíveis e a de número 67 deu, que é passando o terceiro do B, do D, do E, do F, do I, do J, do K e do L. Esta foi a combinação de número 67 das 495 possíveis dos classificados em terceiros.
2: E o Bertons... Até que enfim arrumaram alguma utilidade para análise combinatória, que eu estudei no colégio. Exatamente. Ia bem nas provas e eu não vi utilidade nenhuma. 40 anos depois arrumaram.
1: Bertoncelo, quando era aluno lá do Bom Conselho, dizia para o professor de matemática, quando é que eu vou usar essa tal de análise combinatória na minha vida?
3: É verdade.
1: Pois... Copa do Mundo, Bertoncelo, análise combinatória, muito prazer.
3: Obrigado, Infantino, eu te amo, viu? Aí, ó, deu uma razão pro plantão, aí uma importância. Obrigado, Infantino.
2: Mas Bertoncelo, claro que a gente tá brincando aqui. Eu tinha muita desconfiança da Copa com 48, porque teríamos seleções de baixíssimo nível técnico, como Jordânia, Curaçao. Mas a Copa do Mundo se mostrou um sucesso, porque a última rodada ela foi decisiva para todo mundo, tirando já quem já estava classificado, tipo a Noruega e a França, a Noruega botou reserva. A gente tem um número muito grande de gols. Na primeira fase, o número de gols da Copa do Catar foi batido. E a gente tem essa disputa gol a gol num número que é assombroso para uma Copa do Mundo. O Ronaldo foi goleador da Copa de 2002 com 8 gols. É, tem mais uma, o Lato, acho que fez 8 gols em 74. E depois nós tivemos 5, 6, 7... 8 gols e a Copa tá rolando ainda.
3: Exatamente. O Stabile com a Argentina em 30. Depois com 9 gols tá o Eusébio em 66 e o Ademir de Menezes em 50. Com 10 gols o Gerd Müller na Copa de 70. O Coxis da Hungria em 54 fez 11 gols. E o recordista de artilharia em uma única Copa, né? O Fontaine, que se não me engano é marroquino. Naturalizado francês. O Fontaine fez 13 gols na Copa de 58.
2: E o Brasil ganhou a Copa, olha que loucura.
1: Marcos Bertoncelo, obrigado, um privilégio participar contigo no Gaúcha na Copa em todas essas edições, Bertonça.
3: Tamo junto, Rodrigo. Grande abraço, bom restante de programa.
1: Valeu, Marcos Bertoncello. 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

Boa noite, pessoal. Estamos chegando, né, na sua noite de quinta-feira. Estamos chegando na sua quinta nostálgica, quinta-feira, dia 9 de julho de 2026. A gente tá chegando para trazer muito som, muita companhia para você, né, até a meia-noite. Hoje, né, o nosso programa é mais comprido, né? Então a gente faz 4 horas de companhia para você com muito sucesso dos anos 80, 90 e 2000, né? E mais uma edição aqui do nosso Blackout. Comunicando. É, a gente agradece a audiência, a companhia de todos vocês, e você tá notando um aumento na temperatura, né? Já dá para estranhar, né, que quando começa a aumentar a temperatura, já tá marcada aquela chuva pesado no final de semana, né, pra sexta, inclusive hoje de madrugada já é a previsão, vamos ver se vai se cumprir, né, já é pra amanhecer a sexta-feira com chuva, vamos ver, mas a previsão é de sexta e sábado, né, de chuva, já vai chover aí final de semana. E quero convidar você a participar aqui da nossa programação. Pode sugerir sua música favorita, né, seu sucesso no 981179296, que é o WhatsApp aqui da nossa Salete FM. É, vai sugerindo aí seu sucesso favorito no 981179296.

E aí hoje, né, infelizmente, a cantora Bonnie Tyler, é isso aí, a cantora que brilha com a sua voz rouca nas noites, né, do nosso Blackout, todas as noites a gente toca um sucesso dela, né, ela morreu hoje, né, aos seus 75 anos, teve a morte anunciada, então, nessa quinta-feira, dia 9. Infelizmente, é uma grande perda, né. Teve aí algumas complicações, né? Ela estava internada desde maio após uma cirurgia intestinal aí de emergência, né? E acabou falecendo aí devido aí às decorrências da doença, né? Pela qual ela estava sendo tratada já. Então, infelizmente, Bonnie Tyler se despede, né? Aos seus 75 anos nessa quinta-feira, né? 9 de julho de 2026. E a gente não vai deixar em branco, né? Infelizmente, ninguém dura pra sempre, então a gente vai recordando aí as três primeiras músicas. Vamos estar trazendo então ela cantando. Vamos trazer o Total Eclipse in the Heart e depois vamos trazendo mais dois sucessos dela aqui na nossa Salete FM pra gente recordar e fazer uma homenagem bem bonita pra ela.

isso aí, 20 horas 12 minutinhos, homenagem à nossa grande eterna cantora Bonnie Tyler, né, que nos deixou hoje, né, os seus 75 anos de idade, né, devido aí a complicações de uma cirurgia. Então vamos estar trazendo mais som, mais uma música dela, como a gente prometeu, três, para fazer uma homenagem bem bonita para ela. Vamos estar trazendo mais uma da Bonnie Tyler aqui na nossa noite de quinta-feira.

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1: 20 horas e 18 minutos.
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20 horas, 20 minutinhos, né? Horário da coincidência aqui na nossa 100.3. E a gente segue com muito sucesso dos anos 80, 90 e 2000 na sua programação. Vamos trazer Toto, vai cantar África e depois tem The Mamas, The Papas, trazendo pra você California Dreaming.

Boa noite de quinta-feira para você que nos ouve, né? 20 horas 31 minutos. Muita nostalgia na sua noite, né? Vamos trazer agora uns clássicos nacionais para você. Vamos trazer agora sucesso. E os Paralamas do Sucesso? É, até rimou, né? Depois tem sucesso aí com Roupa Nova, Whisky a Go Go para você. Olha.

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1: 20:43.
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Seguimos com o nosso Blackout com você, né? Muita música boa, faltando agora 15 minutinhos para as 21 horas da noite. Aquele abração nostálgico para você que acompanha a gente de perto, de longe, pessoal do Rio Grande do Sul. Nossos amigos aí de Santa Catarina, né? Vai o nosso abraço para Concórdia, nossos amigos de lá que sempre nos ouvem, nossos amigos de Uruguai, Piratuba e Maximiliano, toda a área de abrangência aqui da nossa Salete FM. Mais sucesso para você. Quem canta pra gente agora é Legião Urbana, Tempo Perdido.

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1: É, 6 minutinhos agora nos separam das 21 horas da noite. Vamos fechando a primeira parte do nosso Blackout com Robert Tepper, depois Bon Jovi. Já já estamos de volta com a segunda parte de muito mais sucesso.